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6: Trazemos dicas de filmes super legais. Para você também curtir a dois, aquele casal super especial, o nosso destaque de hoje vale isso. A Amizade Colorida. Do ano de 2011, trazem seu elenco Justin Timberlake e Mila Kunis. Jamie é uma jovem recrutadora de Nova York que convence um cliente em potencial, Justin Timberlake no caso, a deixar o seu emprego em Los Angeles para trás e aceitar um emprego na Big Apple. Ele aceita a proposta e logo os dois se tornam bons amigos. Um dia, após assistir um filme na casa dela, surge o papo do quanto a carência sexual incomoda ambos. Eles fazem um pacto de que terão apenas sexo, sem qualquer envolvimento emocional. Só que aos poucos, a intimidade faz com que eles se tornem cada vez mais próximos e interessados um no outro. A Amizade Colorida de 2011. Vale a pena você assistir em sua próxima sessão de cinema, reúna os amigos, estoure aquela pipoca super especial e curta à vontade.
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4: 21 horas e 13 minutos.
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3: Oi gente, Almanac Musical no ar, por aqui Eduardo Maidana, e hoje nós falamos de I Want It That Way, canção do grupo americano Backstreet Boys, lançada em 12 de abril de 1999. Como primeiro single do terceiro álbum de estúdio da banda, o Millennium, a faixa foi composta por Max Martin e Andreas Carlson e produzida por Max, juntamente com Christian Ludin. I Want That Way é uma canção pop com elementos de balada, que descreve literalmente sobre um relacionamento tenso, por questões relacionadas à distância física e emocional. I Want That Way recebeu críticas predominantemente positivas, grande parte delas elogiando o seu sentimento cativante. Além disso, a faixa foi considerada a balada pop do ano. A canção foi indicada a 3 prêmios no Grammy Award, incluindo Canção do Ano e Gravação do Ano, além de ser incluída em listas realizadas pela Blind, MTV, Rolling Stones e VA1. A canção obteve grande êxito comercial, alcançando a primeira posição nas paradas de música de mais de 25 países. Nos Estados Unidos, atingiu seu pico no número 6 na Billboard Hot 100 durante 8 semanas, enquanto liderou a parada adulto e contemporânea e a top 40 mainstream. A gente recorda agora.

0: Ficando por aqui, espero que você tenha gostado. Até a nossa próxima edição. Tchau.
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1: De acordo com a Official Shirts Company, a cantora Olivia Dean emplacou 6 músicas entre as 40 maiores de 2026 até agora no Reino Unido. E 3 delas no top 3. Man I Need, Rain Me In, em parceria com Sam Fender, e So Easy to Fall in Love.
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5: Atenção, você que é fã de Robbie Williams. O cantor britânico vai se apresentar no Brasil no dia 13 de outubro, em São Paulo. Será um único show até o momento. Os ingressos ainda estão disponíveis. O show faz parte da turnê de lançamento do álbum Britpop.
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Porque Deus amou o mundo de tal maneira que deu seu Filho unigênito para que todo aquele que nele crê não pereça, mas tenha a vida eterna.

Prezados ouvintes, a Bíblia Sagrada, a Palavra de Deus, o instrumento do Espírito Santo, é composta de mensagens que nos corrigem, nos exortam, mas também que nos confortam, que nos ajudam. E por isso, nós temos um vasto campo, uma fonte inesgotável de mensagens através do rádio e mesmo no púlpito diante da congregação. Ela é uma fonte inesgotável. Por exemplo, aqui está uma palavra de conforto. Paulo disse na sua primeira carta aos Tessalonicenses, capítulo 4, ao partir do verso 13, encerrando o capítulo, ele disse: confortai-vos uns aos outros com estas palavras. São palavras que nos oferecem a seguinte conclusão: que nós que temos sido redimidos por Jesus Cristo, pelo sangue do Filho de Deus, não provaremos da segunda morte. Então, isto é um conforto para os nossos irmãos de todas as eras, das eras passadas e da era presente. Por quê? A Bíblia diz, o Senhor diz, que a segunda morte não nos causará nenhum dano, dano algum. Esta primeira morte, todos nós estamos sujeitos a ela, tanto rico como pobre, tanto sábio como indouto. Ninguém quer ter dentro de sua sala de luxo um cadáver depois de vencido o seu tempo, por mais querida que tenha sido aquela pessoa, ninguém quer ter aquele féretro ali dentro assim que vencem as horas para o sepultamento. Não é certo? Todos nós estamos sujeitos a qualquer tipo de morte, desastres. Uma certa feita, muitos anos atrás, uma irmã foi vítima de um desastre que quase amputou a sua perna. E um pregador censurou aquela irmã, que era de muita oração e trabalhava muito para Jesus. Assim, uma mulher de oração, muito dinâmica. E ele censurou aquela irmã. Ele disse: a Bíblia diz que os ossos dos santos não podem ser quebrados. Ora, ele é um pregador muito antigo, muito experimentado. Aquilo é uma interpretação particular dele. Porque, na verdade, está escrito que os seus ossos não seriam quebrados. Mas se referindo a Jesus, aquilo se cumpriu. Aquilo se cumpriu porque eles usavam quebrar as pernas daqueles que eram crucificados, por medida de segurança, não é? Mas acontece que quando o soldado viu que ele estava morto, então ele traspassou a Jesus, de onde saiu o Espírito, sangue e água, os três que testificam na terra. Vejam só, ele tomou uma coisa do Velho Testamento que estava se referindo literalmente a Cristo, e aplicou na vida do justo de hoje. E disse que aquilo não podia ser, aquele desastre naturalmente teria sido um castigo. Mas passados uns dias, pouco tempo, ele próprio foi vítima de um desastre. E eu não sei como foi que ele encarou aquele desastre depois disso, não é? Mas, amados, vamos aqui. Todos nós estamos sujeitos à primeira morte. Mas nós sabemos que a morte é como a abelha. Ela só pode ferroar uma vez. Ela deixa o seu ferrão.
e nunca mais ela poderá nos ferroar. Ela perdeu seu ferrão, ela perdeu seu aguilhão. A segunda morte não nos causará dano. E isto é ou não um conforto para aqueles que amam a vida eterna ao Senhor Jesus Cristo? Todos nós sabemos que a segunda morte é o lago de fogo. Apocalipse capítulo 20, versículo 14. E a morte e o inferno foram lançados no lago de fogo. Esta é a segunda morte. Está escrito em Apocalipse 20, versículo 14. E a morte e o inferno foram lançados no lago de fogo. Esta é a segunda morte. Naturalmente, significa que todos que estavam nele foram lançados no lago de fogo. Isto é, todos que estavam no inferno, todos que estão no inferno, estão condenados, estão sujeitos, estão sentenciados à segunda morte. O que não acontece com aqueles que morrem em Cristo, que dormem no Senhor, acontece com aqueles que morrem sem Cristo. É justamente a segunda morte, que é o lago de fogo, que está escrito em Apocalipse 20, versículo 14. Pois bem, eu quero expor algo para você, para os nossos ouvintes, aqui, sobre este assunto. Isto, sem dúvida, levará as pessoas a comentarem sobre esta estranha doutrina do profeta desta era. Porém, eu sustento aqui na autoridade da palavra de Deus e nego que o incrédulo vá para o inferno eterno e fique queimando ali eternamente. Agora, isto é curioso e desperta atenção. Vocês sabem que nós estamos falando aquilo que diz o profeta desta era. Por sinal, é na mensagem a Esmirna, parágrafo 76. Então é uma estranha doutrina que o lago de fogo, esse inferno, não é para sempre, não é eterno. Isto desperta atenção. Todos a uma análise mais profunda nesta hora. Em primeiro lugar, inferno, ou lago de fogo, ou o que quer que você chame isto, não é eterno. Como pode sê-lo se teve um começo? Em Mateus 25, versículo 41, diz que o fogo é eterno, preparado para o diabo e seus anjos. Ele não é sem princípio. E se ele tem princípio, então o que acontece? Não pode ser eterno. Naturalmente, talvez você tropece quanto à ideia da palavra eterno que Jesus usa. Mas esta palavra significa das eras às eras e tem um significado diferente atribuído a ela. Em 1 Samuel, capítulo 3, versículo 13 e 14, Deus disse a Samuel que ele ia julgar a casa de Eli para sempre e que ele não mais ofereceria sacrifícios perpétuos como seu sacerdote. Agora notemos que em 2 Reis, capítulo 2, versículo 27, Salomão expulsou os últimos descendentes de Eli do sacerdote. Isto foi passado cerca de 4 gerações ou mais. Ora, você pode ver que perene não se compara com o que é eterno, ou aquilo que não teve princípio ou fim. Aqui, neste caso, a palavra perene significa até aquilo que não teve princípio ou fim. Aqui, neste caso, a palavra perene significa

eterno em relação a uma pessoa, precisa ver em que sentido você está falando. Esta casa te pertence eternamente? Esta casa te pertence para sempre? Esse para sempre está limitado à sua vida humana. Há 60 anos, há 80 anos. Mas Deus não tem duração. Agora vale a pena lembrarmos do versículo que abriu esta programação. Porque Deus amou o mundo de tal maneira que deu seu Filho unigênito para que todo aquele que nele crê não pereça, mas tenha a vida eterna. Isto é uma grande coisa. Isto é profundo demais para nós. Veja só, note que a coisa eterna em relação a Deus não tem espaço, não tem tempo. Deus não tem tempo. Deus é eterno, de eternidade em eternidade, não tem princípio. Então, é a vida que nós recebemos de Deus. Se temos Deus, nós também teremos esta vida eterna. E por isto, a segunda morte não nos causará dano algum. Foi aí justamente onde Paulo tirou gargalhada diante da morte. A morte podia dizer para ele: daqui a pouco eu vou te cortar o pescoço, você vai apodrecer na sepultura. Ele disse: onde está, ó morte, o teu aguilhão? Onde está o inferno, a tua vitória? Tragada foi a morte na sua vitória. Por quê? Quem tem Deus tem vida eterna. E esse eterno em relação a Deus não tem princípio nem fim. É desde antes da fundação do mundo que somos elegidos pela onisciência de Deus. Aquele que crê não pereça, mas tenha a vida eterna. Agora Jesus disse: eu sou o caminho, a verdade e a vida. Ninguém vem ao Pai senão por mim. Eu sou o caminho, a verdade e a vida. João disse que aquele que crê nele, como filho de Deus, tem a vida eterna. Então, guardemos aqui. Notemos isto com segurança, com interesse profundo. Se esse eterno está prometido na Bíblia em relação aos filhos de Deus, é um eterno em relação a Deus, então nós nunca morreremos. Não estamos sujeitos à morte, porque a morte aqui agora toma um lugar muito mais perigoso, muito mais profundo, muito mais importante do que essa morte física. Essa segunda morte significa separação eterna de Deus. Você tem um período que está morto. Eu tive um período que estava morto. Mas foi uma separação provisória. Foi uma separação por um determinado tempo. O Pai disse a respeito do filho pródigo: este estava morto e reviveu. Isto quer dizer, estava separado. Se você está separado de Deus, de sua palavra, você está morto. Mas enquanto está aqui nesta dimensão humana, você pode ser reconciliado com Deus através do sangue de Jesus Cristo, pela fé no seu sacrifício. E é isto que Deus tem feito conosco nestes dias. Nós estávamos separados. Nós estávamos completamente desligados de Deus. Mas em tempo nós pudemos vencer a segunda morte. Embora estando sujeitos à primeira morte, nós vencemos a segunda morte. Ela não pode nos tocar. A morte que nos separaria eternamente de Deus não pode nos tocar. Estávamos mortos nos nossos delitos e pecados, mas Ele nos ressuscitou pelo Seu Espírito e nos tirou da imundícia religiosa,
nos tirou da imundícia do pecado.

do vício, da condenação, e nos trouxe para a sua verdadeira luz. Hoje somos filhos de Deus e temos vencido aquilo que o dinheiro não pode vencer, que a fama não pode vencer, nenhum poder terreno pode vencer, nem poder bélico, nem todo poder do mundo reunido pode vencer, que é a segunda morte, o que significa a separação eterna de Deus. Se ficarmos separados de Deus aqui provisoriamente não é bom. Pergunte ao filho pródigo se a sua experiência foi boa, se ele tinha saudade daquela imundícia que ele viveu. Não, eu não tenho saudade do mundo. A mulher, a moça que sai do mundo para viver a mensagem, não tem saudade do mundo, morreu para o mundo, ressuscitou com Cristo, é uma nova criatura e as coisas velhas se passaram, tudo se fez novo. Agora quem me importa morrer de qualquer maneira, o meu físico não interessa. A carne e o sangue não entram no reino dos céus, mas a minha alma pertence a Deus e sobre ela a morte não tem poder. Por isso Jesus disse, não temais aos homens que não podem fazer nada mais do que matar o corpo. Antes temei a Deus que pode fazer as duas coisas. Vamos caminhando com fé que temos a vida eterna. Agora guarde isto. Se você tem Deus, você tem vida eterna. Se você tem vida eterna, você não pode estar separado, separada de Deus por estas coisas do mundo. Caso contrário, você está morto. Ouça a voz de Cristo. Ouça o alarido de Deus e levanta-te dentre os mortos e Cristo te exclama.

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E aquele sangue vos será por sinal nas casas em que estiverdes. Vendo eu o sangue, passarei por cima de vós, e não haverá entre vós praga de mortandade, quando eu ir à terra do Egito. Feliz manhã.

Ouvintes, nós vamos iniciar a nossa meditação de mais esta programação que promove fé no Filho de Deus, fazendo a seguinte denúncia: Satanás odeia a revelação. Por que que ele odeia a revelação? Note isto. Ele não odeia, ele não está perseguindo, ele não está contrariado com as pessoas porque elas se tornam crentes de quaisquer igrejas. Pelo contrário, ele está aconselhando que a pessoa deve ser crente, deve ser evangélica. Satanás está dando esse conselho. Agora, ele odeia a revelação, porque ele sabe que se o povo de Deus recebe a verdadeira revelação, então ele não poderá enganar aquele povo. Jesus disse que Satanás trabalharia tanto no setor religioso, viria tão polido nas Escrituras, que, se possível, enganaria até os escolhidos. Mas, se possível, não é possível. Então, Satanás odeia a revelação, porque pela revelação do Espírito Santo, o crente conhece todos os sinais de Deus, por menores que sejam. Um pequeno sinal de Deus era tudo para a igreja primitiva. Lembremos-nos de que um pequeno sinal salvou a vida da meretriz Raabe, um cordão vermelho apenas. Não foi muita coisa. Não foi um grande conhecimento intelectual. Não foi uma grande coisa, uma grande torre que salvou a Raabe, mas foi um pequeno cordãozinho vermelho. Foi um pequeno sinal que salvou a Raabe. E a igreja de Nosso Senhor Jesus Cristo, que de fato tem a revelação, se ela é de Nosso Senhor Jesus Cristo, ela tem a revelação. Então ela crê que Deus respeita o sinal, como os homens de Israel estavam obrigados a respeitarem o sinal na casa de Raabe, embora ela sendo a meretriz. Os homens de Israel tinham uma ordem que não podiam tocar naquela casa, porque ela havia recebido os mensageiros de Deus. Então aquela casa estava reservada para Deus. E isto simplesmente através de um pequeno sinal. Então, se o sinal de Deus é tão pequeno, é tão simples, e por isso deve ser visto por revelação, Satanás odeia a revelação. Nós lembramos nesse instante que apenas um pouquinho de azeite e um pouquinho de farinha que aquela viúva Serepta de Sidom tinha foi o suficiente para salvar a sua vida e de seu filho. Um pouquinho apenas. Uma mão apenas que o servo de Elias viu no céu, uma nuvem do tamanho de uma mão, foi o sinal suficiente para que Elias então cresse que Deus havia recebido a sua oração e que ia chover. Agora vamos prestar atenção sobre isto aqui.
O sinal lá no Egito foi o sangue de um cordeiro, não de um cordeiro mesclado, misturado com o mundo, com outras naturezas. Não um cordeiro manchado, defeituoso, mas um cordeiro puro, sadio, de sangue puro. Aquele foi o sinal, o sangue nos umbrais das portas. E o povo que tinha a revelação que de fato Deus tinha colocado diante de si um profeta, sabia perfeitamente o que fazer com o cordeiro. Porque muitos não sabem o que fazer com o Evangelho. Recebem o Espírito Santo, mas não sabem o que fazer com ele. Recebem os dons, mas usam os dons para fazer personalismo, para fazer grandes coisas materiais, para em si enriquecerem aqui na terra. Usam os dons para fama e outras determinadas coisas que contrariam plenamente a vontade de Deus. Mas aquele povo sabia o que fazer com o cordeiro. Se alguém lhe pendurasse a cabeça do cordeiro lá no umbral da porta, o anjo da morte teria entrado e matado o seu primogênito. Se alguém tivesse e pendurado ali um pedaço de carne do cordeiro, pensando que seria a mesma coisa, o anjo teria entrado da mesma maneira. O anjo da morte teria matado o primogênito daquela casa. Mas eles obedeceram. Eles souberam o que fazer com o cordeiro, o que se devia comer do cordeiro e o que se devia expor do cordeiro. Expor o sangue é expor o sinal. E o sinal é justamente a única coisa que Deus respeita. Deus não tem compromisso com um homem, nem com a mulher, e nem com igreja alguma, por mais bonita, por mais rica que ela seja, se aquele povo está fora do sinal, está fora da sua palavra, está fora do seu espírito, Deus não responsabiliza. Deus não responsabilizou por aqueles que estavam fora da arca. Deus não responsabilizou por aqueles que não expuseram o sangue do cordeiro. Deus não se responsabilizou por todas as damas honestas, virgens de Jericó, mas que não tinham o cordão vermelho, que não tinham o sinal, como a meretriz Raabe tinha. Deus não responsabiliza por você, simplesmente por você ter uma religião, simplesmente por você dizer que é crente há 50 anos, há 30 anos, e mesmo tenha nascido no Evangelho. Deus não tem compromisso nenhum com você, a menos que você tenha o sinal, o Espírito Santo da graça. E se você tem o Espírito Santo, você tem a revelação para conhecer todos os sinais de Deus. E por isto, você constatará um sinal evidente na sua vida, é que Satanás te odeia. Satanás odeia a mensagem que o desmascara, que revela o Gênesis, que revela a semente da serpente, que revela o Apocalipse, que mostra Malaquias 4, 5 e 6, mostra o mensageiro para esta era. Satanás odeia o batismo em nome do Senhor Jesus Cristo. Eles blasfemam do bom nome que sobre nós foi invocado, disse São Tiago. Isso é Satanás que faz estas coisas, combatendo, odiando a revelação. Mas agora vamos partir para um fato muito importante. Nós sabemos que nós temos várias dimensões pelas quais devemos passar. Sim,
A primeira delas, nós estamos nela. Essa dimensão humana. E nessa dimensão humana, nós somos terra, humanamente falando. Somos pó. Somos casa. Terra ambulante. Um corpo. Agora, dentro deste corpo há um espírito e a alma, que é a natureza daquele espírito. Então, enquanto estamos aqui, nós temos tempo para manifestar de onde nós temos vindo. De onde nós procedemos, de qual semente nós somos. A semente de Abraão nunca se misturou. Cristo é a posteridade de Abraão. E por isso nós somos a descendência de Abraão. Nunca se mistura. Você nunca faz uma manga virar limão. Você nunca faz um nabo virar cenoura. Você nunca faz uma vaca virar um camelo. Você nunca faz um camelo virar uma baleia. Não. As sementes não se misturam de maneira alguma. De fato, existe o campo híbrido do enxerto, mas se mesmo uma natureza tem que aceitar a outra e haver um cruzamento, e justamente para explicar o que está acontecendo nesta era, existem essas frutas cítricas e mesmo animais, semente animal, que permitem cruzamento para mostrar, é uma bíblia também, para mostrar o estado da era em que estamos vivendo. É uma era híbrida, uma era de enxerto, é uma era de mistura, misturando as taças de Deus com as coisas do mundo em suas orgias, misturando o evangelho com música mundana, com ritmos que vieram do inferno e assim sucessivamente. Mas aqui está, você não pode misturar uma semente original. A semente de Deus nunca será misturada. E ela, na verdade, pode estar dentro deste lodo que é essa dimensão, e essa carne sujeita às mesmas paixões dos demais. Quem sabe até mesmo nos mesmos pecados, no mesmo lodo, mas quando a água cai, que é a mensagem, que é a palavra, que é os rios de águas vivas que estão correndo do ventre de quem tem crido, e você ouve a pregação verdadeira da palavra, então esta água incentiva essa semente que está dentro deste lodo, dentro deste barro humano, e ela brota, ela rebenta para manifestar a sua natureza. E logo em seguida, essa manifestação expõe o sinal de Deus, que é o Espírito Santo da graça. E o sinal de Deus é que nos evita, nos livra de sermos enganados pelo espírito religioso, que nos livra da queda das muralhas, enquanto as torres estavam caindo, enquanto as boates estavam sendo soterradas e as damas de mãos polidas e de peles tratadas estavam morrendo desgraçadamente. Uma meretriz estava ali sob unicamente um cordão vermelho, salva e redimida. Sim, amados, isto aconteceu no tempo de Noé, no tempo de Moisés. A sua mãe teve a revelação de Deus e o colocou dentro de um cesto. Porque Satanás estava revoltado contra o povo de Deus. Estava odiando o povo de Deus como sempre odiou. Ele não podendo contra Deus, ele se lança contra o povo de Deus. Mas aquela mãe teve a sabedoria de betumar um barquinho, colocou Moisés, o menino, tipo de Cristo, dentro das águas. E os jacarés, na verdade, se aproximavam daquele barco. Mas havia um anjo ali, guardando aquele barquinho, guardando aquele cesto betumado. O anjo do Senhor acampa-se ao redor dos que o temem, os livra. Estava ali guardando, enquanto aqueles jacarés estavam gordos, gordos de comerem outras crianças. Vejam só, eles não puderam tocar em Moisés. Eles estão gordos,
enquanto muitos estão se enriquecendo com fumo, jogando fumo, veneno para o povo, cachaça, enquanto o mundo está se enriquecendo com cosméticos, coisas que vieram do inferno, planejados por demônios. E essa moda sumária, não, eles não podem engolir esse erro, esse engano religioso que destrói, que corrói, que mata, porque antes do homem ser um viciado, antes do homem, da mulher se entregar ao seminudismo e todas essas coisas, ela tem que ter uma religião falsa, ela tem que ter uma fé incorreta para viver incorretamente, porque quem tem fé correta vive corretamente. Antes de enganar o povo com suas religiões falsas, Satanás não pode de maneira alguma implantar os seus ditames, a sua sensualidade, suas provocações, seus sexos pervertidos e todas estas coisas no homem e na mulher. Antes de enganá-lo, antes de fazer com que ele tenha uma fé falsa, antes de engolir esses jacarés do século XX, estão gordos de comerem filhos de quem não tem a revelação. Mas eles não se engordarão, eles não teriam vida. Eu quero ver quem é que viveria, comeria a minha custa, me vendendo cigarro, me vendendo cachaça, me vendendo para as mulheres santas esses cosméticos diabólicos que servem para mascarar Jezabéis e não filhas de Deus. Eu quero ver esses homens sobreviverem se o mundo tivesse somente cristãos verdadeiros. Mas os jacarés estavam gordos, eles estão gordos, mas chegará o fim deles, está chegando o fim, está chegando a hora. Está chegando a hora de você segurar na mão de Deus pelo sinal que Ele tem lhe dado. Qual é o sinal que Ele tem nos dado? Veio a coluna de fogo sobre um profeta de Deus, e a sua mensagem prova que ele é um profeta de Deus. Não apenas por curas e maravilhas e ressurreição de mortos, mas pela sua essência, porque ela é corretiva, ela é verdadeira, ela não torce a palavra de Deus. Por isso é que nós somos salvos, redimidos do engano, os jacarés gordos, de comerem gente sem revelação. Não podem enganar os filhos de Deus. O anjo da morte não pôde matar nenhum primogênito que estava sob o sinal. Ele matou muitos outros. Deus os abençoe, ouvintes. Continuem segurando nas mãos de Deus, que é sua palavra, sem rotura alguma.

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1: Segunda-feira, 7 de setembro de 2026, feriado, dia da independência do Brasil. Vamos juntos com mais uma edição do Jornal da Noite. E você ouve nesta edição. Na coluna Sementes da Liderança, com Antônio Carlos de Freitas Júnior, informações do meio rural no Agronotícias, esporte e saúde, vinho e enoturismo com Bianca Carneiro, sommelier e jornalista, na coluna Happy Wine. E também marcas e patentes com a doutora Vanessa Albuquerque. Vamos juntos, uma ótima noite para você.
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1: Aqui o Agro é Notícia. Sancionado o programa que cria incentivos para a indústria de fertilizantes. Por aqui, Fernando Figa, de volta, atualizando as informações do setor agropecuário. O presidente da República sancionou a lei que cria o Programa de Desenvolvimento da Indústria de Fertilizantes, o Profert. A iniciativa é voltada a estimular a produção nacional de fertilizantes, matérias-primas, remineralizados, bioinsumos e biofertilizantes, visando a reduzir a dependência externa, que hoje é de 85%. O texto autoriza a destinação de recursos para linhas de financiamento voltadas à modernização, ampliação e reativação de plantas industriais, além de projetos de pesquisa, inovação e infraestrutura logística do setor, com recursos operacionalizados pelo BNDES. A lei também estabelece a mistura obrigatória de fertilizantes nacionais aos produtos importados com percentual mínimo de 2% a partir de julho de 2027 e que deverá atingir 10% até janeiro de 2037, podendo chegar a 30% posteriormente, conforme a avaliação do Conselho Nacional de Fertilizantes e Nutrição de Plantas, COFERT. Ao sancionar a proposta, o governo vetou um trecho que definia como fertilizantes, para efeitos da lei, apenas aqueles extraídos e produzidos no território nacional. Segundo a mensagem de veto enviada ao Congresso, o dispositivo contrariava o interesse público por conflitar com outros pontos do projeto que tratam da mistura de fertilizantes nacionais aos produtos comercializados no país.
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1: Vamos agora à coluna Marcas e Patentes.
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2: Seja bem-vinda, seja bem-vindo ao nosso Sementes da Liderança. Meu nome é Antônio Carlos, estou muito feliz de estar aqui com você. E hoje nós vamos falar como a sua rotina pode contribuir para alta performance profissional e pessoal. Isso mesmo. Sabe quando você dizia no passado, minha vida caiu na rotina, meu casamento, meu relacionamento, meu trabalho caiu na rotina, como se fosse errado? Não. Não acredite que isso é sempre ou em si um erro. Rotina é uma estratégia muito importante para você economizar energia. Você sabe que todas as pessoas deveriam escovar os dentes de manhã. Cada vez que você escova o seu dente de manhã, você fica sendo melhor a escovar os dentes, gastando menos energia e pensando menos em como escovar, e garantindo uma higiene bucal cada dia melhor. A rotina é isso. É uma série de ações e comportamentos que você vai fazendo repetidamente e vai te tornando, veja bem, cada vez melhor em fazer aquilo. E algumas rotinas que podem te ajudar a ter uma performance profissional. O que eu estou te falando? Ao fazer uma coisa, você acaba não somente sendo bom nessa coisa, mas como uma pedra angular, como um ponto nodal, como uma semente, consegue fazer com que outras áreas da sua vida sejam muito boas. E hoje eu vou falar que, além da rotina ser importante, a rotina de planejamento é fundamental. E não é somente planejar o ano, uma década, um mês. Planejar o seu dia a dia. Assumir o planejamento é assumir a responsabilidade que seu dia, a energia do seu dia, os itens do seu dia, os horários do seu dia são fundamentais para você ter uma boa performance. Planejamento. Uma rotina que pode mudar a sua vida.
1: Muito obrigado. Vamos agora à coluna Marcas e Patentes com a doutora Vanessa Albuquerque.

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1: Quando nós tratamos de erros mais comuns que colocam a marca em risco no mundo empresarial, eu gostaria de trazer dois. E é claro que podem existir outros, inclusive se vocês tiverem alguma ideia, quiserem mandar mensagem para a gente nas nossas redes sociais, Vanessa, escutei a coluna, poxa, é muito interessante, e esse risco, o que você acha? 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Mas vamos falar dos erros mais comuns. Acho que um é aquilo que eu venho falando sempre, e talvez você já tenha me ouvido, é pensar na expansão do negócio. É muito natural que quando nós nascemos como empresa, nós temos um círculo de atuação e com o nosso crescimento, esse círculo ele cresce. Quando eu falo círculo crescer, é com relação ao segmento de atividade. Então, acho que esse é um dos equívocos mais comuns, pensar que aquela marca que foi protegida no começo do negócio ou quando foi protegida, ela não precisa ser revista pensando no segmento de atuação. Porque às vezes você, hoje, com a sua maturidade, com novos círculos comerciais que você adquiriu, você está atuando em mais segmento do que a tua marca está protegida. Então, é necessário fazer uma nova proteção ou uma expansão dessa proteção com novos segmentos de atividade. Esse eu acredito que seja um dos equívocos. Um outro equívoco é a questão da modernização da marca. Também nós demos lá atrás, né, o empresário com todo carinho, com toda forma que ele tinha naquele determinado momento, criou um nome e uma identidade visual. E pode ser que hoje essa identidade visual ela tenha se modernizado e se faz necessário requerer a proteção de uma nova identidade visual. Não é aquele pedido de registro ou você não consegue substituir vou chamar vulgarmente de desenho, né, uma forma, um elemento visual em um processo já existente. Você tem que começar um novo pedido de registro, sob pena daquele seu primeiro pedido ser extinto, mesmo com já registro, mesmo você pagando as prorrogações. Então, você está colocando em risco a sua marca se você não modernizar e não requerer um novo pedido de registro. Então, acho que esses são dois pontos bem cruciais, dentro de vários outros que nós temos, né? De manter, podemos falar outro, por exemplo, das nossas relações comerciais, manter contratos muito bem feitos, verificando aquilo que é propriedade intelectual de um ou de outro, verificando o que é exclusividade de um ou de outro, ou quando a gente faz algumas parcerias de desenvolvimento de produtos ou de projetos, dando assim, deixando claro o que é projeto de um, quem é o autor, quem vai ser o titular, quem que vai ter ganho, quem que investiu, até porque depois, se não der certo, não vai ter, eu achei que fosse dessa forma, e para minimizar risco e incertezas, porque a empresa, quanto menos incertezas você tiver, mais segura ela é. Então, acho que são esses pequenos equívocos, mas como eu disse, nós poderíamos passar muitas horas falando. 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Conte conosco, conte com a Conisso Marcas e Patentes. E meu nome é Vanessa, eu sou atual CEO e advogada também da Conisso Marcas e Patentes. Excelente dia para vocês e espero poder falar com vocês em breve. Tchau, tchau.
2: Obrigado, doutor. Agora vamos falar de vinho neste feriado.

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1: Olá, Bianca.
2: Olá, eu sou a Bianca Carneiro, sommelier, jornalista e integrante do Happy Wine. Vamos lá para mais uma coluna sobre vinhos e enoturismo? No Happy Wine, gostamos muito de saber e contar das tendências no mundo do vinho e de outras bebidas. E um tema que tem aparecido com frequência na lista de novos hábitos do consumidor é a opção zero álcool. Essa tendência vem sendo observada há alguns anos e não para de crescer. Mas por que as pessoas estão buscando bebidas que originalmente têm álcool por opções sem? Tem algumas respostas aí. Uma delas é que, segundo algumas pesquisas, a geração Z bebe menos álcool do que as anteriores e representa um grande público consumidor. Outra resposta está na mudança de hábito para uma vida mais saudável, sem falar em pessoas com restrição, como mulheres grávidas ou lactantes, e nos motoristas que não querem ficar de fora da festa. O fato é que essa tendência já pode ser notada nas gôndolas de mercados, lojas especializadas e também na carta de bebidas e drinks de bares e restaurantes. Mas quando falamos em vinho sem álcool, estamos falando de duas possibilidades de processo, o que faz toda a diferença no resultado que vai para a taça. O espumante sem álcool mais comum encontrado no mercado, na verdade, não é vinho. Normalmente é uma espécie de suco de uva gaseificado, se resumindo a um mosto de uva com CO2 adicionado artificialmente ao final. Mas há a opção de vinho sem álcool que passa por desalcoolização, um processo caro, mas que garante mais qualidade no produto final. Nesse caso, o vinho passa por todo o processo de alcoolização, um processo caro, mas que garante mais qualidade no produto final. Nesse caso, o vinho passa

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2: Eu volto a seguir com mais informação para você. Já já tem esporte, saúde, momento smart e muito mais.
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4: E a nossa dica de hoje é um filme do ano de 2006. Mas eu trago essa dica para você que gosta de ficar assistindo aqueles filmes que fazem você roer as unhas. Abismo do Medo. Este é um filme de suspense que traz em seu elenco Shauna McDonald. Ouve só um pouquinho da história do filme. Numa viagem dedicada ao esporte e aventura, seis garotas ficam presas em uma caverna depois que uma rocha se desprendeu e bloqueou a saída. Enquanto buscam uma forma de escapar, se veem perseguidas por estranhas presenças que habitam a escuridão. A tensão causada pela situação que enfrentam faz renascer antigas diferenças entre as mulheres, deixando-as umas contra as outras. Para você que gosta de um bom filme de suspense, não tem como perder Abismo do Medo.
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9: Seguimos juntos com o nosso Jornal da Noite. Vamos agora à coluna Esporte e Saúde.

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1: Oi pessoal, aqui é o Dr. Thiago Viana, médico do esporte. Nesta edição da coluna Esporte em Saúde, eu vou falar sobre jejum intermitente. Quais são os benefícios? Eu separei aqui para vocês 5 grandes benefícios do jejum intermitente. Então, vem comigo. Primeiro grande benefício: perda de peso. Ele auxilia a perder gordura corporal. Olha que interessante isso. Quando você associa a técnica do jejum intermitente com déficit calórico, ou seja, você come menos calorias do que você gasta, você consegue melhorar a sua parte metabólica, né? O jejum intermitente mais utilizado para perda de peso é o jejum 16/8, ou seja, durante 16 horas você fica de jejum e durante 8 horas você faz as suas refeições, tá bom? Lembrando que para emagrecer você tem que estar em déficit calórico, ou seja, você tem que comer menos calorias do que você está gastando. Além disso, segundo o grande benefício do jejum intermitente, melhorar a sensibilidade à insulina. A insulina é o hormônio que tira a glicose do sangue e põe dentro da célula. Então, você facilitando isso, você ajuda, por exemplo, pessoas que têm resistência insulínica, pessoas que estão pré-diabéticas. Estudos mostram que o jejum intermitente melhora a sensibilidade à insulina nessas pessoas. Olha que interessante, gente. Além disso, melhora na saúde cardiovascular. Os estudos mostram que o jejum intermitente, ele melhora o perfil lipídico, ou seja, do colesterol, e isso é crucial para a saúde do coração a longo prazo. Além disso, quarto benefício, melhora na saúde cerebral. Existem evidências mostrando que o jejum intermitente, ele promove crescimento e manutenção dos neurônios e que também pode ser utilizado para ajudar a prevenir doenças neurodegenerativas, como o Alzheimer, por exemplo. E o quinto grande benefício seria voltado para a longevidade, o envelhecimento saudável. A gente observa que populações que praticam o jejum intermitente, elas acabam tendo uma maior expectativa de vida. Então, olha que interessante, gente. E é sempre lembrar, importante lembrar que os benefícios do jejum intermitente, eles podem variar de pessoa para pessoa e que é essencial consultar um profissional da saúde antes de iniciar qualquer tipo de jejum intermitente. Esse foi o tema de hoje do Esporte em Saúde e eu volto na próxima semana. E se você tem dúvida ou quer saber mais sobre este e outros assuntos, me siga no Instagram, @DrTiagoViana. Eu fico por aqui e até a próxima. Grande abraço!
2: O Brasil deverá entrar na primavera em setembro sob influência de um fenômeno que meteorologistas ao redor do mundo já classificam como excepcional. Dados da NOAA, a Agência Oceânica e Atmosférica dos Estados Unidos, mostram que a temperatura da superfície do Oceano Pacífico Central, região conhecida como Ninho 3.4, ficou 1,8 grau acima da média para o mesmo período. Esse valor já caracteriza esse episódio como um El Niño de forte intensidade, afirma o meteorologista Diogo Árcego, do Centro de Previsão de Tempo e Estudos Climáticos, ligado ao Instituto Nacional de Pesquisas Espaciais. Segundo o Árcego, a previsão é que o aquecimento no Pacífico continue nos próximos meses, atingindo o auge entre outubro e dezembro, com mais de 90% de chance de que seja um El Niño de muito forte intensidade. O termo Super El Niño é usado quando a anomalia da temperatura da superfície do mar ultrapassa os 2 graus acima da média histórica, um patamar registrado apenas 4 vezes em cerca de 150 anos. Em 1877, 1878, 1982, 1983, 1997, 1998 e 2015 e 2016. Os modelos climáticos atuais indicam que 2026 pode se tornar o quinto episódio dessa magnitude. No Brasil, a expectativa dos meteorologistas ouvidos pela BBC News Brasil é unânime. É cientificamente comprovado o efeito do El Niño no Brasil durante a primavera. Espera-se efeito forte, resume a pesquisadora Ana Ávila, do Centro de Pesquisas Meteorológicas e Climáticas Aplicadas à Agricultura, CEPAGRE, ligado à Universidade Estadual de Campinas, a Unicamp. O fenômeno deve levar chuva concentrada ao centro-sul do país e calor e seca ao centro-norte. Segundo o meteorologista Gustavo Verardo, do Climatempo, os efeitos relacionados às chuvas e ao risco de temporais devem atingir os estados de São Paulo, Paraná, Santa Catarina e Rio Grande do Sul. Esperamos muita chuva entre Santa Catarina e Paraná, que é o ponto de destaque para a semana que vem, com chuva acima de 150 a 200 milímetros, risco de alagamentos e inundações. Já quando a janela analisada é o trimestre completo, que compreende os meses de setembro, outubro e novembro, a leitura muda. A Arcego cita previsão conjunta feita pelo INPE, pelo INMET e pela FUNSEMI, a Fundação Cearense de Meteorologia e Recursos Hídricos, para esse período. A maior probabilidade de que as precipitações fiquem acima da normal climatológica do Centro-Sul. Isso inclui toda a região sul e também boa parte do estado de São Paulo e de Mato Grosso do Sul. São Paulo deve ter chuva acima da média, especialmente na parte sul do estado, segundo Ávila, marcando o início de uma estação úmida adiantada. Já o Centro-Norte caminhará na direção oposta. Segundo Arcego, a maior probabilidade de que as precipitações fiquem abaixo da normal climatológica no trimestre em grande parte do norte, no nordeste e ainda em alguns pontos do sudeste e do centro-oeste.
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3: 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Por aqui, Fernando Figa, e mais uma edição do Momento Smart. Inteligência artificial pode deixar os celulares mais caros. A inteligência artificial pode estar ajudando a deixar as coisas que todo mundo usa mais cara, né? Uma das coisas aí, né, que as pessoas mais usam é justamente o celular. E por que que os celulares devem ficar mais caros? O motivo está nos componentes. O que acontece? Os sistemas de inteligência artificial precisam de enormes quantidades de memória para funcionar. E a procura por esses componentes aumentou nos últimos anos. A consequência já aparece nos custos de produção. Fabricantes de memória estão enfrentando uma demanda muito forte por parte das empresas que constroem data centers para inteligência artificial. Segundo o presidente da SK Hynix, uma das maiores fabricantes de chips de memória do mundo, a pressão sobre esse mercado pode continuar até o fim de 2030. E isso pode chegar ao consumidor, é claro. Um smartphone moderno precisa de memória RAM e armazenamento interno cada vez maiores. Quanto mais recursos de inteligência artificial são incorporados ao aparelho, maior pode ser a necessidade desses componentes. Ou seja, aquela função de IA que parece estar dentro do celular depende aí de uma enorme cadeia industrial funcionando nos bastidores. Esse foi o Momento Smart.
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2: A autorização do IBAMA para a Petrobras perfurar mais 3 poços exploratórios na margem equatorial abre nova etapa na avaliação do potencial petrolífero da região. A medida ocorre após a descoberta de petróleo no Poço Morfo, no litoral do Amapá, e permitirá avançar na delimitação da área e na análise de sua viabilidade comercial. Essas explorações acontecem em meio a um momento de busca global por novas reservas de petróleo diante de conflitos em regiões produtoras e da transição energética. Um estudo da CNI estima que a exploração da margem equatorial possa gerar 495 mil empregos e acrescentar 175 bilhões de reais ao produto interno bruto brasileiro. Além disso, a entidade também projeta um potencial de 3 bilhões e 600 milhões de reais a 5 bilhões e 400 milhões de reais em royalties anuais. Esses números, porém, são projeções. Ainda é necessário concluir a campanha exploratória para determinar o volume recuperável, a qualidade do petróleo e se a produção será economicamente viável. O destaque é da CNN. Especialistas apostam em margem equatorial como futuro polo do petróleo.
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4: Muito bem, vamos às últimas informações para você nesta segunda-feira. Muito obrigado pela sua audiência, pela sua companhia neste feriado 7 de setembro de 2026. Para você nos acompanhando, onde quer que você esteja, muito obrigado aí pela companhia, muito obrigado pela sua audiência. Estudo liderado por brasileiro faz homem sobreviver 271 dias com rim de porco. Um paciente em estágio terminal de doença renal sobreviveu mais de 271 dias com um rim de porco, sem precisar de diálise. Um tempo recorde. O caso faz parte da pesquisa do brasileiro Leonardo Riella, professor de Harvard Medical School, e coloca a humanidade mais perto de sobreviver com órgãos de animais. Para especialistas, esse é um caminho de esperança para milhares de pessoas na fila por um transplante. Leonardo e sua equipe conseguiram que um paciente terminal de insuficiência renal voltasse a ter uma vida normal por 9 meses. Antes do procedimento, ele dependia de sessões frequentes de diálise, andava de cadeira de rodas e enfrentava diversas restrições no dia a dia. Há décadas, médicos e pesquisadores tentam fazer funcionar o transplante de animais em humanos. A técnica é vista como uma possível solução à escassez de doadores, que deixa milhares de pessoas à espera e submetidas a uma realidade que rouba a qualidade de vida. Para ter uma dimensão do problema, o transplante renal é um dos mais realizados no país. Isso porque, de um doador falecido, por exemplo, é possível atender 2 pacientes. Além da possibilidade entre pacientes vivos, ainda assim, hoje 45 mil pessoas estão na fila, segundo dados do Ministério da Saúde. Para especialistas, a pesquisa marca um dos passos mais revolucionários já dados nessa direção. O avanço se deve, em grande parte, à edição genética do porco doador, modificações que eliminam os principais alvos de rejeição do corpo humano e reduzem drasticamente a chance de o organismo atacar o órgão transplantado. Vamos encerrando por aqui a edição de hoje. Obrigado pela companhia, pela audiência e uma ótima semana.
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7: Meia-noite.
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4: Segundo rumores, a cantora Cyndi Lauper vai lançar uma edição comemorativa do álbum True Colors, seu trabalho de maior sucesso, que foi lançado em 1986. Nesse ano, comemoram-se 40 anos de seu lançamento. True Colors reúne 10 músicas, incluindo os hits True Colors e Change of Heart.
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13: Oi gente, Almanac Musical no ar, por aqui Eduardo Maidana e hoje nós falamos de A Song For You, canção escrita e originalmente gravada pelo cantor de rock e pianista Leon Russell para seu primeiro álbum solo intitulado Leon Russell, que foi lançado em 1970 pela Shelter Records. Um apelo um tanto doloroso de perdão e compreensão de um amante, a melodia é uma das composições mais conhecidas de Russell. A faixa já foi gravada por diversos artistas, abrangendo muitos gêneros musicais. Elton John inclusive chamou a música de um clássico americano. Uma das primeiras versões da música que chamou a atenção foi gravada por Andy Williams, cujo single atingiu a posição de número 29 na parada adulta da Billboard, além da 82ª posição na Billboard Hot 100 em 1971. Ray Charles também fez uma versão da canção que ganhou o Grammy em 1994 como melhor performance vocal de R&B masculino. A gente recorda agora.
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0: Almanac Musical vai ficando por aqui. Espero que você tenha gostado. Um grande abraço. Tchau.
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3: Oba! Atenção, você que é fã de Robbie Williams. O cantor britânico vai se apresentar no Brasil no dia 13 de outubro, em São Paulo. Será um único show até o momento. Os ingressos ainda estão disponíveis. O show faz parte da turnê de lançamento do álbum Britpop.
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4: 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Boa noite.
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12: Meia-noite e 22 minutos.
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4: 1:17.
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3: Você sabe qual é o animal que tem focinho de porco, orelhas de mula e cava tocas debaixo da terra como uma topeira? É o Oricterópo. Por isso, é também chamado de porco da terra pelos sul-africanos. O Oricterópo é encontrado na África Central e Meridional, nas regiões de solos arenosos ou argilosos. Tem hábitos solitários e noturnos. Dorme durante o dia em sua toca e à noite sai à procura de alimento. Não corre com rapidez e isso torna o animal cauteloso e tímido.
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9: 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Segundo rumores, a cantora Cyndi Lauper vai lançar uma edição comemorativa do álbum True Colors, seu trabalho de maior sucesso, que foi lançado em 1986. Nesse ano, comemoram-se 40 anos de seu lançamento. True Colors reúne 10 músicas, incluindo os hits True Colors e Change of Heart.
0: 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Ao longo da história, inúmeros gestos de paz foram realizados por homens e mulheres que souberam esperar, sem nunca ceder ao desânimo. 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
5: Você sabia que os esquilos sobem em árvores mais rapidamente do que andam no chão? É.

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4: Uma hora e 49 minutos.
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1: Eduque seu pet. Desde pequeno é preciso treinar seu bichinho de estimação. Se você quer deixar seu pet mais feliz, imponha determinados limites que devem ser reforçados ao longo do tempo para que ele possa respeitar o espaço. Talvez depois você possa recompensá-lo quando executar algo que ensinou. Com um bifinho, um biscoito, assim ele irá entender que aquilo é algo certo e bom. Então comece ensinando comandos desde cedo. O filhote pode começar a ter treinamento a partir dos 2 meses de idade. Se você adotou um animal já adulto, que já não recebe treinamento, procure uma pessoa especializada, mantendo os limites para que ele seja mais tranquilo.
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7: 2:17.
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4: 3:08.
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7: Você sabia que seu cabelo cresce mais rápido à noite e você perde em média 100 fios por dia? Claro, excetuando-se os jacarecas.
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12: 3:29.
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1: 3:33.
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3: 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Encontrou-se com uma enxada fazendo uma plantação. 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
2: Oi, gente! Almanac Musical no ar, por aqui Eduardo Maidana. E hoje nós falaremos de She Drives Me Crazy, música gravada pelo grupo inglês Fine Young Cannibals, incluída em seu álbum de 1989. A música atingiu o número 5 na lista de singles britânicos em janeiro de 1989. E depois, bateu o número 1 na Billboard Hot 100 nos Estados Unidos em 15 de abril do mesmo ano. She Drives Me Crazy também dominou as paradas na Austrália, Canadá, Espanha e na parada Billboard Hot 100 Dance Music Club Play. Vamos relembrar?

0: O Almanac Musical de hoje fica por aqui. Até nossa próxima edição. Tchau.
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2: 3:47.
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1: 3 horas e 53 minutos.

0: 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Eles não sabem o que estão fazendo. 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
0: Tudo à nossa volta está mudando constantemente. A cada dia, o sol ilumina um mundo novo. Apesar de tudo parecer tão igual ao que era ontem.

0: Hoje é 8 de setembro, terça-feira, dia da Natividade da Bem-aventurada Virgem Maria, e nós nos unimos com você nesta oração da manhã. Se em 8 de dezembro nós celebramos a Imaculada Conceição de Nossa Senhora, 9 meses depois, em 8 de setembro, celebramos o seu nascimento. Hoje é uma festa litúrgica onde nós pedimos que Nossa Senhora interceda por nós. Também é o terceiro dia da novena a Nossa Senhora das Dores, novena disponível no canal do YouTube Padre Alex Nogueira. E quero aqui agradecer todas as pessoas que nos ajudam na construção da igreja e do mosteiro Preciosíssimo Sangue. E peço licença para pedir a sua generosa contribuição. O Pix para ajudar nesta construção é o número 43 9 91 48 57 67. Quando você faz a sua doação, deve aparecer o nome Mosteiro Preciosíssimo Sangue. Tomemos sempre cuidado com golpes. Iniciemos esta oração da manhã em nome do Pai e do Filho e do Espírito Santo. Amém. Que o Deus da esperança, que nos cumula de toda alegria e paz em nossa fé, pela ação do Espírito Santo, esteja sempre convosco. Bendito seja Deus que nos reuniu no amor de Cristo. E assim unidos, ouçamos o Evangelho desta terça-feira.
1: Não importa se não vem como esperava, orar costuma fazer bem.
0: Evangelho de Jesus Cristo segundo Mateus, capítulo 1, versículos de 18 a 23. A origem de Jesus Cristo foi assim. Maria, sua mãe, estava prometida em casamento a José. E antes de viverem juntos, ela ficou grávida pela ação do Espírito Santo. José, seu marido, era justo e, não querendo denunciá-la, resolveu abandonar Maria em segredo. Enquanto José pensava nisso, eis que o anjo do Senhor apareceu-lhe em sonho e lhe disse: José, filho de Davi, não tenhas medo de receber Maria como tua esposa, porque ela concebeu pela ação do Espírito Santo. Ela dará à luz um filho, e tu lhe darás o nome de Jesus, pois ele vai salvar o seu povo dos seus pecados. Tudo isso aconteceu para se cumprir o que o Senhor havia dito pelo profeta. Eis que a Virgem conceberá e dará à luz um filho. Ele será chamado pelo nome de Emanuel, que significa Deus está conosco. Palavra da Salvação. Glória a vós, Senhor. Neste dia do nascimento da Virgem Maria, o Evangelho nos fala dos planos de Deus para a salvação da humanidade, planos estes que passaram pelo coração de São José, pelo coração de Nossa Senhora, planos que também passaram pelo coração de Santana e São Joaquim, que são os pais da Virgem Maria. Eis que todos estes foram fiéis a Deus. Este evangelho mostra que José trazia no coração um carinho muito grande pela Virgem Maria. Ele estava decidido em abandoná-la exatamente para proteger Maria e que ela não fosse considerada como adúltera, porque estava grávida sob a ação do Espírito Santo. E assim os planos de Deus se revelam no sonho, no segredo do sonho a São José. Ele percebe que faz parte dos planos de Deus. José é homem justo, cumpridor da lei de Deus. Por isso, então, ele aceitou acolher a Virgem Maria. Neste dia do aniversário de Nossa Senhora, nós precisamos nos unir em oração a Deus pelas mãos de Maria. Lembremos que ela diz sim a Deus. E desde criança, já consagrada a Deus pelos seus pais, Santa Ana e São Joaquim, Nossa Senhora, ela é fiel a Deus. Ela diz o seu sim, e nós também aprendemos a ser fiéis a Deus. Às vezes, podemos não compreender os mistérios da providência de Deus, mas sabemos que Ele está agindo. Assim foi no Evangelho de hoje com São José. Talvez ele não compreendesse, mas Deus envia o anjo e naquele sonho, São José compreende quais são os desígnios de Deus. Se você está passando por uma grave enfermidade, passando por uma cruz, por uma tribulação, por uma dificuldade no seu casamento, saiba, Deus está contigo e por mais que não achemos todas as respostas neste mundo, permaneça em Deus, seja fiel a Deus, seja fiel às promessas que fizeste e com certeza o Senhor continuará a manifestar o seu amor e sua misericórdia para conosco. Fielmente, permanecendo em Deus, peçamos hoje, no dia do nascimento de Nossa Senhora, hoje é a festa de Nossa Senhora de sua natividade, peçamos a ela a sua intercessão e rezemos com você e por você as orações deste dia. Pai nosso que estais nos céus, santificado seja o vosso nome. Venha a nós o vosso reino. Seja feita a vossa vontade, assim na terra como no céu. O pão nosso de cada dia nos dai hoje. Perdoai-nos as nossas ofensas, assim como nós perdoamos a quem nos tem ofendido. E não nos deixeis cair em tentação, mas livrai-nos do mal. Amém. Ave Maria, cheia de graça, o Senhor é convosco. Bendita sois vós entre as mulheres, e bendito é o fruto do vosso ventre, Jesus. Santa Maria, Mãe de Deus, rogai por nós, pecadores, agora e na hora de nossa morte. Amém. Glória ao Pai, ao Filho e ao Espírito Santo, como era no princípio, agora e sempre. Amém. Jesus, manso e humilde de coração, fazei o nosso coração semelhante ao vosso. O Senhor esteja convosco. Ele está no meio de nós. A nossa proteção está no nome do Senhor, que fez o céu e a terra. O Senhor Jesus Cristo esteja contigo para te proteger. Esteja à tua frente para te conduzir e atrás de ti para te guardar. Olhe por ti, te conserve e te abençoe. Amém. E a bênção de Deus Todo-Poderoso, Pai e Filho e Espírito Santo, desça sobre vós e permaneça para sempre. Amém. Que nesta terça-feira você permaneça na paz e na alegria que vem de Jesus. Abençoado dia para você e sua família.

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11: 4 horas e 19 minutos.

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Bom dia! Terça-feira gostosa. Terçamos, turma, no rádio e na internet, vivendo o dia 8 de setembro do ano 2026, Dia Internacional da Alfabetização, Dia Mundial do Fisioterapeuta, não é isso? Aliás, da fisioterapia. E hoje também é Dia Mundial da Fibrose, hoje também é Dia Nacional de Luta por Medicamentos, né? E hoje também é o seu dia. É mesmo, você está completando mais um ano de vida? Tudo de bom pra você, tá? Saúde, paz, tudo de bom, bora despertando o Brasil de ponta a ponta. Bora acordando, gente, terça-feira. Estica o corpo, tá na hora, bora. Bora acordar, gente. Acorda aí, meu filho, tá na hora. Bora despertar. Bora acordar, gente. Bora que bora. Estica o corpo. Sai, cachorro, tá na hora, hein? Acorda aí, gente. Terçamos com muita moda boa. Passarinho que não deve nada pra ninguém já está batendo asas. E o trio Parada Dura, hein? Chega pra cantar pra gente. Arapuca 0800 558 0057. Bom dia, alegria!

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2: Música boa toca aqui no Alô, bom dia. Zeca Barbosa tá em Paragominas na segunda-feira gostosa. Alô, Nilson Souto, Fernando Souto, pessoal de Arenápolis, Nilson Moreira, terçamos caboclo, Rio do Almeida, tá com nós em Oriximiná, Reginaldo tá em Barra Mansa, alô Adelino Bagata, está em Curuá, no Pará.

0: Alexandre Leonardo, Paz na Cama, 1991, é clássico da música sertaneja, toca no Alô, bom dia, gente, boa terça, bora acordar.
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0: Bora pro WhatsApp, bora acordar o Brasil, alô.
4: Dia, Pirineira, o Tonho de Bragança.
0: Ô, Tonho.
4: Toca pra nós, o Zé Fortuna, Pitangueiro, pra nós aí.
0: Agora, né?
4: Pra todo mundo aí.
0: Bom demais da conta, boa terça, bom dia.
5: Bom dia, meu amigo Fontenelle, aqui é Ademar de Santo Afonso, manda uma moda.
0: Boa, Ademar.
5: Marcelo Teodoro Jundira.
0: Boa.
5: Mandando aí pro seu Fortaleza.
0: Valeu, Fortaleza. Alô, bom dia.
6: E da Isa de Monte Aprazível.
0: Bom dia, amiga.
6: São Paulo, estou na escuta.
0: Sempre ligada com nós, agora tem Rio Negro e Solimões, Vidinha, mais ou menos no Alô, bom dia.
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2: Ó, bora juntos, terça-feira gostosa, gente, bom dia! Você do volante grande dos aplicativos, taxistas, alô, porteiros!

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Teodoro Sampaio, dinheiro emprestado é o que eu não tenho, tá? Eu estou querendo achar alguém pra emprestar pra mim, hein? Ô Wilson Moreira, tem umas moedinhas aí pra mandar pra nós, nego? Hã? Tem, manda pra cá. Eu te passo o Pix aqui, rapaz do céu. Agora eu pago sem juros, viu? Meu amigo Adalto tá em Toledo, no Paranazão. Tem dinheiro pra emprestar pra nós aí, Adalto? Tô fora, né, Adalto? Ed Brito tá na Ceilândia, tá com nós. Bom dia, Distrito Federal. O Douglas Rocha está em Alfenas. Zenita tá em Águas Lindas de Goiás. Maurício tá com nós, né, em Bom Despacho. Cidinha tá com a gente em Araguari. E a Marlene tá com nós em São José do Rio Preto. Olá.

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6: Você sabia que a palavra Páscoa significa libertação? Na Páscoa comemora-se a libertação do povo hebreu que era escravizado pelos egípcios durante o reinado do faraó Ramsés II. Na Páscoa cristã, comemora-se Cristo. Ele é a libertação para o povo cristão. Comemora-se a sua ressurreição.
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2: Bom dia! Olha, tamo juntos aqui na Rádio Cidade. Bom dia! De volta, né, gente? Com muita música boa. E aí, como é que tá o começo do dia? Tá tudo bem? Fica aqui, ó. 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

0: Muita música e alegria no começo do seu dia. Ah, que gostoso, gente! Ah, maravilha! Nossa terça-feira começa super especial. Bom dia!
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3: Se existe uma canção que define a alma da verdadeira música sertaneja, é aquela que sabe contar uma boa história, não é mesmo? E poucas fizeram isso com tanta força quanto a imortal Cabocla Teresa, uma obra-prima de Raul Torres e João Pacífico. Olá, amigos do Alô Bom Dia e do amigo Sérgio Fontinelli. Aqui quem fala com vocês é Diney Sertanejo. Esse é o Essência Sertanejo de terça-feira. Desejo para você uma terça-feira abençoada, um bom trabalho, um ótimo dia.
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3: Lá na década de 1930, essa composição ajudou a consagrar o que foi conhecido como toada histórica. Era uma novidade ousada para a época, pois misturava a fala com o canto. A narrativa era rica e cheia de detalhes, que os produtores suaram para fazer a gravação caber em um único lado dos antigos discos de 78 rotações. Quem não lembra desses discos da época de 40, né, por ali? Mas o esforço valeu a pena. Lançada em 1936, com Raul Torres declamando e Florencio cantando, essa moda arrebatou o Brasil rural. Era como uma verdadeira notícia cantada, relatando a tragédia de um homem cego pelo ciúme e incapaz de aceitar a perda da mulher amada. O grande e saudoso João Pacífico sempre dizia que o caboclo gosta de histórias inteiras, começo, meio e fim. E foi exatamente essa mágica narrativa que eternizou essa moda. O sucesso atravessou décadas, ganhou inúmeras regravações e foi tão longe que em 1982 invadiu as telas do cinema em um filme estrelado por Zélia Martins e Sebastião Pereira. Quase um século se passou e Cabocla Teresa continua viva na nossa memória. Uma prova absoluta de que maiores canções não vivem apenas de uma bela melodia, mas do poder de contar histórias que emocionam gerações. Então é isso, meus amigos. Vamos relembrar essa moda que é marcante demais, que marcou uma história e continua sendo um dos clássicos da música sertaneja. Deixo para vocês aqui, ela é interpretada pelo Eduardo Costa no projeto Pantanal. Uma ótima terça-feira para vocês. Até amanhã. Tchau.

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0: Ícone da música sertaneja. Cabocla Tereza, Eduardo Costa. O tempo passa e a música se reinventa. Ela ganha uma nova vida. Aqui no Alô, Bom Dia.
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2: Alô?
3: Alô?
1: Alô? Alô, bom dia.
0: Bora zapear, bora acordar terço com muita alegria. Bom dia.
4: Aqui é o Adilson de Taubaté, eu queria pedir uma música aí.
0: Diga lá, menino.
4: Com Teodoro e Sampaio, dinheiro emprestado, toca pra nós aí, ofereça a todos que estão escutando essa rádio.
0: Deixa com nós.
4: O rádio boa, danada, viu?
0: Danado. Alô, alô, bom dia, tem gente aqui, ó.
5: Bom dia, bom dia, bom dia, Fontenelles. Toca pra mim aí, Jantar com Jesus. Eita, música boa demais.
0: Dudu e Dalvão, vou caprichar pra você. Bom dia.
6: Bom dia, Fontenelles. Thales aqui de Espírito Santo Dourado, sul de Minas Gerais.
0: Ô, Thales.
6: Toca moda um pra nós aí. Goiano Paranaense, poder do Criador.
0: Ô, moda gostosa. E é daquele jeito, é daquele modelo que a gente gosta de começar o dia, de começar mais uma terça-feira, ouvindo coisas boas. Vamos juntos no rádio, na internet. O Brasil tá aqui.

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1: Alô, Maurício, tá em Araraquara. Silvana, ligada com nós em Cuiabá. Ela e o esposo Ednei. Ah, minha amiga Natália, está em Albertina, Minas Gerais. Silvana Lima, em Descalvado, também tá por cá. Alô, Carlos, em Paragominas.

chora, viola e caminheiro aqui no Alô, bom dia, o programão sertanejão número 1 do Brasil. Gente, gente, gente, essas modas que você ouve aqui, eu reuni todas num pendrive único e exclusivo. Vou mandar pra você no conforto do seu lar, pra você presentear o seu marido, o seu pai, pra ouvir no campo, na cidade, na caminhonete. Alô, caminhoneiros, é a oportunidade de você ouvir modão pelas estradas do Brasil. Fala comigo, eu mando pra todo o Brasil, viu, Cabocrão? Mando e mando pra você também brinde especial. Perde tempo não, fala comigo, Caboclada. Bom dia, alegria!

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2: 5:02.
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0: É muita música e alegria no começão do seu dia. Vem comigo, tá? Eu quero você aqui comigo. São 2 horas com o fino da nossa música sertaneja. É muita moda boa, viu, gente? Bom dia!
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3: Alô, bom dia. Você, meu amigo, minha amiga, está acompanhando o programa do meu amigo Sérgio Fontenelle. Que manhã maravilhosa. No campo, cada gota de chuva é ouro. A gente sabe que sem ela, a plantação não cresce. O gado não tem pasto verdinho. O produtor rural está sempre de olho no céu, esperando aquela bênção que vai garantir a safra e o sustento de muitas famílias. A chuva alimenta a terra e a terra alimenta a gente. É um ciclo perfeito da natureza e essa conexão que o Centro do Agro te ajuda a entender. Vem com a gente, nos siga aí nas redes sociais. O Instagram é Centro do Agro.

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1: Bom dia!
2: Alô? Bom dia!
3: Bom dia! É nessa pegada que a gente vai, hein? Aumenta o volume do seu

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2: Bom dia, Sérgio Rodrigues está em Taubaté, o Vila está em Atibaia, né, Vila? Boa terça!

0: Zé Moreno e Morenito, Bico Doce no Alô, bom dia, o programão sertanejão número 1 do Brasil.
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2: Alô?
1: Alô? Alô, bom dia.
0: Bora pro Zap Zap, bora falar com os ouvintes de todo o Brasil, o pessoal que vai despertando.
3: Ô, Sérgio Fontinelli, que é o Léo de Mococa.
0: Fala, Léo.
3: Toca pra nós aí um Tchão Carreiro e Carreirinho, Viola e Meu Carro.
0: Valeu, irmão, obrigado, boa terça pra você.
4: Bom dia, meu amigo. Aqui é o Elemar Jorge Pimentel de Gravataí, Rio Grande do Sul.
0: Boa.
4: Peço uma música aí com Tonico e Tinoco.
0: Claro.
4: Cabelo de Trança. Foram atendidos, muito obrigado.
0: Vou caprichar pra você, viu, menino? Deixa comigo. Alô?
5: Ô, meu amigo Fontinelli, bom dia. Tudo bem com o senhor por aí?
0: Claro, irmão.
5: Por aqui tamo bem, graças a Deus.
0: Bom demais.
5: É Valdir Grifo, da cidade de Nova Olímpia, Paraná.
0: Boa.
5: Região noroeste paranaense.
0: Valeu, meu irmãozão, que Deus te abençoe. O Paranazão também se liga no Alô Bom Dia, Teixeirinha, Menino Órfão, pra gente começar bem a terça-feira.

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0: Alô, bom dia!
2: Continua participando com nós, manda tua mensagem, conta o que você tá fazendo de bom nesta terça-feira. Eu estou aguardando você. Bom dia!

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6: Fala, turma! Tamo juntos em mais uma hora aqui na Rádio Cidade. Segunda hora do nosso Alô Bom Dia tá no ar até às 7. Eu tô por aqui, vem comigo!
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0: Estamos no ar em todo lugar, juntos em mais uma hora super especial nesta terça-feira. Bom dia!
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3: Vamos meditar hoje Lucas capítulo 12, versículo de 35 a 38. Naquele tempo, disse Jesus a seus discípulos, que vossos rins estejam cingidos e as lâmpadas acesas. Sede como homens que estão esperando o seu Senhor voltar de uma festa de casamento para lhe abrirem imediatamente a porta logo que ele chegar e bater. Felizes os empregados que o Senhor encontrar acordados quando chegar. Em verdade vos digo, ele mesmo vai cingir-se, fazê-lo sentar-se à mesa, e passando servirá. E caso ele chegue à meia-noite, ou às 3 da madrugada, felizes serão se assim os encontrar. Palavra da salvação. Eu preciso cingir os meus rins e ter lâmpadas acesas. Eu preciso cingir os meus rins e ter lâmpadas acesas, autodomínio e boas obras, aguardando o meu Senhor que vem. Em nome do Pai, do Filho e do Espírito Santo. Amém.
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3: Eu quero clamar agora por você, quero clamar pela sua família. Senhor Deus, libera agora o teu Espírito Santo sobre cada pessoa que acompanha este programa. Vem, Espírito Santo, enche todos os que estão acompanhando este programa agora. Libera, Senhor, para esta pessoa o que ela mais precisa, para o corpo e para a alma. Libera, Senhor, curas e libertações em nome de Jesus para esta pessoa que assiste, que acompanha, que escuta e para toda a sua família. Eu clamo a tua poderosa bênção. Visita agora com bênção de proteção. A bênção que só o Senhor pode dar. Abençoe-vos o Deus Todo-Poderoso, Pai e Filho e Espírito Santo. Amém.
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9: 5 horas e 33 minutos.
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9: Opa, estamos de volta aqui pela Rádio Cidade. Tudo de bom pra você. Um dia gostoso, abençoado. Coloca um sorrisão nesse rosto. Sorria! 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

0: Estamos aqui com muita moda boa, tocando o fino da música sertaneja no seu rádio, viu? Bora despertando e acordando, gente. Vem pra cá, cabocrada. O programa sertanejo número 1 do Brasil, boa terça-feira.
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2: O ano de 2023 está sendo muito especial para a DAF. Além das vendas seguirem em alta, a fábrica brasileira completou 10 anos de história. Criada na Holanda em 1928, a empresa sondava o Brasil desde 1986. Instalou uma filial em 2011 e começou a construir em Ponta Grossa. Nessa primeira década de atividades, lançou os caminhões XF e CF, nacionalizou os motores e fez a primeira renovação dos dois modelos. Para o futuro, a DAF poderá contar com a nova geração lançada na Europa. A linha é completa, formada pelas versões XB, XD, XF e XG. Na matriz, a montadora também tem veículos que rodam apenas com biocombustíveis, híbridos, elétricos à bateria e protótipos a hidrogênio. Aqui no Brasil, a empresa ultrapassou a marca de 30 mil caminhões fabricados no Paraná e pretende aumentar as entregas em 15%. Como parte das comemorações dos primeiros 10 anos de produção nacional, a DAF lançou uma série muito especial do Estradeiro XF. Com 120 unidades numeradas, conta com pintura exclusiva, couro nos bancos e volante, iluminação em LED, saias laterais e rodas de alumínio. O caminhoneiro também não foi esquecido. O modelo tem multimídia, geladeira, colchão com molas ensacadas e cortina tipo blackout. 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
0: Bom dia, boa terça-feira, caminhoneiros! Agora tem Alan e Aladim, a 2 graus, aqui no Alô Bom Dia, o caprichadão número 1 do seu rádio, abraçando o Robson, que tá com nós em Santana do Deserto, aquele abraço. Isanete, tá em Hortelândia, bom dia!

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0: Pois é, cá, a caneta e a enxada. Gente, que moda bonita, hein? Que modão cabeceira.
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2: Alô?
1: Alô, bom dia.
0: Bora falar com os ouvintes do Fontenelle, pessoal por todo o Brasil falando com nós. Bom dia.
3: Alô, bom dia. Sou aqui da cidade de Andradina, interior de São Paulo.
0: Boa.
3: Eu queria ouvir aquela música chamada e ver com João Mineiro e Marciano.
0: Vou caprichar pra você, tá bom? Alô, bom dia.
4: Opa. Bom dia, Fontenelle.
0: Bom dia.
4: Manda uma música bonita aí pra nós, Juvilde, tá?
0: Ô, Juvilde, tá em Costa Rica, Mato Grosso do Sul, tá por cá, alô, bom dia.
5: Aqui é o Rondo.
0: Boa.
5: Rio Claro, quero ouvir a música Os Quatro Cantos da Casa.
0: Aí é moda, hein?
5: Obrigado. Tamo junto, é nóis.
0: É nóis, irmãozão, juntos e misturados no rádio. Agora tem Cordão de Ouro com o trio Parada Dura no Alô, Bom Dia. O caprichadão número 1 do seu rádio na sua terça-feira.
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2: A gente começa o dia diferente, ouvindo moda boa, moda caprichada. Eliomar Gonçalves, você tá bom, meu irmãozão? Como é que tá por aí, hein? Em Cangaçu, no Rio Grande do Sul, meu amigo Emerson Barros está com nós em Oriximiná.

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5: 5 horas e 54 minutos.
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0: Vem comigo nessa manhã gostosa de terça-feira. É o nosso alô, bom dia. É música e alegria, gente, pra você começar bem o seu dia. Sorria!
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3: Bom dia, Sérgio Fontenelle, boa terça-feira pra você, que bom estar junto com você mais uma vez no Alô Bom Dia. E esta semana, Sérgio Fontenelle, estamos contando a história de Cascatinha e Ana, este amor que nasceu no circo. Aí muita gente pergunta, mas por que que ele recebeu o nome de Cascatinha? Pois é, ele era fã do Vicente Celestino, que era um cantor muito famoso da época, né? E o Vicente Celestino, ele cantava, o pessoal falava que ele tinha uma voz em cascata. E aí, como ele era muito fã, ele na carreira solo dele, ainda começando ali, na sua juventude, ele imitava o Vicente Celestino. No que ele imitava o Vicente Celestino, então ele procurava também ter essa voz de cascata. E aí, por isso, o apelido Cascatinha. E aí, Sérgio Fontenelle, se apresentando no circo, o que que aconteceu? Tinha uma moça na plateia, né, que pediu oportunidade para cantar. Aquela moça, primeiro que ela tinha um olhar, né, estonteante, né? Primeiro que ela era uma moça bonita demais, fora do seu tempo, né? Ela era uma pessoa diferenciada dentro da sua cidade, da sua região. E então, ela pediu oportunidade. E quando ela foi cantar, ela escolheu uma música e o Cascatinha, né, para se aproximar um pouco mais dela, que já ficou, né, meio empolgado com aquele olhar dela, aquela simplicidade dela e tudo mais. O que ele fez? Ele pediu para cantar com ela essa música e os dois duetaram. Olha, Sérgio Fontenelle, a plateia do circo foi ao delírio, porque era um dueto perfeito, cristalino, parecia a voz de irmãos, né? A gente costuma dizer que quando a dupla é de irmãos, você não sabe quem tá fazendo a primeira e quem tá fazendo a segunda. E o Cascatinha e Ana, os dois foram fantásticos. Amanhã eu conto mais, Sérgio Fontenelle.

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2: Ô, moda, Belmonte Amaraí, tá chegando, moda nova.

0: Toca um Belmonte, Amaraí. Essa é bonita, hein? Moda nova, moda cabeceira no Alô, bom dia.
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3: Alô?
1: Alô? Alô, bom dia.
0: Bora pro WhatsApp, bora despertando o Brasil de ponta a ponta. Bora as últimas participações desta terça-feira, né, gente? Bem legal saber que você acorda e manda sua mensagem pra cá. Alô?
4: Alô, Fontenelle, bom dia.
0: Bom dia, menino.
4: Quem tá falando aqui é o César Barbosa de Pindamonhangaba.
0: E aí, irmão?
4: Toma qualquer uma do Goiânia Paranaense pra nós aí.
0: Agora.
4: Um abraço, fique com Deus.
0: Amém. Boa terça-feira pra você, meninão. Tem mais gente por Calo, bom dia.
5: Bom dia, bom dia, bom dia, Fontenelle, bom dia, ouvintes.
0: Bom dia.
5: Sou Zanete, Nortelândia, Mato Grosso.
0: Oi, Zanete.
5: Gostaria de ouvir a música Casa de Caboclo.
0: Legal.
5: Uma terça-feira de paz e alegrias a todos.
0: Amém para todos nós, que a semana seja super abençoada, meu bem. Tem mais gente aqui, alô.
6: Bom dia, Fontenelle, Maria Patrícia de Alto Taquari, gostaria de ouvir a música De Lá Pra Cá.
0: Boa.
6: Com Chico Rei Paranáfores, para todos que gostar.
0: Obrigado. Amiga.
6: Que Deus abençoe o seu dia, da sua família e todos da rádio.
0: Amém.
6: Tenha uma abençoada terça-feira.
0: Uma terça-feira abençoada para todos nós. Bora juntos aqui no rádio, abraçando o Brasil de ponta a ponta. Você vai acordando, vai colocando um sorriso nesse rosto aí, tá? O dia promete, gente. O dia tá lindo, tá bonito. Bora juntos, de lá pra cá. Chico Rei, Paraná.

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1: Bom dia, Luiz Carlos, tá com a gente em Goiânia, né, Luiz? Aquele abraço, Francisca tá em Paragominas, né, Francisca? Aquele abraço, meu bem, vamos juntos aqui no rádio, manda o dia e o horário aí pra mim que eu já cadastro você, tá bom?

O nome dele é João Torres e o nome da moda é Ela Bateu Asas. E você manda pra mim o dia e o horário que eu cadastro você aqui na promoção do João Torres, tá bom? Tô indo nessa manhã, a gente se fala em mais uma edição caprichadona do Alô Bom Dia, o caprichadão do seu rádio. Me siga nas redes sociais, arroba Sérgio Fontinelli com TI2L1Y. Eu te sigo lá de volta, tá? É, não tem muito esforço pra seguir você de volta, não. Você manda lá, fala que você veio pelo rádio que eu vou te seguir. Amanhã nós estamos de volta no mesmo horário. Ó, um abraço forte pra dar sorte. Quem chegar primeiro, você já sabe, espera. Então estamos juntos. Boa terça!

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10: 6 horas e 48 minutos.
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1: E você vai marcando aqui na cidade, 7 horas 31 minutos, desta terça-feira, dia 8 de setembro. Nós estamos chegando e a partir de agora, as notícias do dia. Começa mais um café. O nosso café com notícias, abraçando carinhosamente os amigos e amigas, agradecendo pela companhia, pela sintonia. Vamos em frente, gente. Vamos começando aí a semana cheia agora, né? Tirando o feriadão. E vamos então com os destaques, vamos conferindo as principais manchetes do café desta terça-feira. No bloco local, vem aí mais uma noitada beneficente da Associação dos Autistas de Igaraçu. E hoje tudo volta à normalidade depois do feriadão. Na região, motociclista de 46 morre em colisão frontal. Ciclista de 20 anos morre após colisão com carro em cruzamento. Confira agora as outras manchetes pelo Brasil e pelo mundo. Independência do Brasil vira símbolo disputado perto da eleição.
2: A independência significa várias coisas e esses significados eles estão sempre em disputa e podem ser apropriados por diferentes atores políticos. Logo, é uma data muito estratégica. O que talvez tenha se modificado mais recentemente, no caso do Brasil, em outros países também, né? Essa a apropriação da bandeira, dos símbolos nacionais por um campo político.
3: É isso que se espera, na verdade, essa construção da soberania nacional, a construção de um país que acolha seus filhos, acolha seus cidadãos, que dê oportunidade de vida digna. Esse é o fundamento, esse é o objetivo primordial e fundamental, né, da política.
1: CNI, o fim da taxa das blusinhas beneficia empresas estrangeiras.
4: A cada um real que você importa, ele acaba fazendo com que nós deixemos de produzir cerca de 3 reais. A retirada da taxa das blusinhas coloca em risco não só o faturamento, mas o processo de desenvolvimento do país. É uma opção. Nós queremos manter os empregos dos brasileiros ou nós vamos colocar em risco esses empregos dos brasileiros?
1: Fraudes de identidade tem crescimento de 32% no Brasil.
5: Isso mostra que a pressão dos fraudadores já começa na entrada da jornada digital. Se uma identidade falsa ou dados de terceiros passam pelo cadastro, o criminoso pode acessar diferentes produtos e serviços. Por isso, a validação de identidade, já no primeiro contato, se tornou uma etapa fundamental de proteção.
1: Saúde mental no trabalho ganha força como estratégia empresarial.
6: Ambientes de escuta e acolhimento, ele consegue reduzir afastamento e melhora o desempenho da equipe. Na prática, um ambiente de escuta, ele vai permitir identificar sinais de sobrecarga, isolamento do colaborador, conflitos e até a perda de sentido, antes que isso evolua para um sinal mais grave. Quando o profissional ele percebe que pode falar suas dificuldades sem medo, sem julgamento ou retaliação, isso aumenta a possibilidade de buscar ajuda no momento adequado.
1: O Brasil tem 2 milhões de trabalhadores plataformizados e mais da metade é motorista de aplicativo.
7: Os dados mostram que os motoristas de aplicativo formam o principal grupo entre os trabalhadores que utilizam plataformas digitais para obter renda no Brasil. Em seguida, aparecem os serviços de entrega, que envolviam cerca de 585 mil pessoas no ano passado, e os aplicativos voltados à prestação de serviços gerais ou profissionais, utilizados por 313 mil trabalhadores.
1: Vira agora outras manchetes pelo Brasil e pelo mundo. Vorkaro antecipou voo após consultar Moraes, mostram documentos. O ex-banqueiro foi preso pela Polícia Federal no aeroporto quando tentava embarcar para Dubai. Aqui, Flávio Bolsonaro aposta no Supremo para virar na reta final, mas não empolga como Jair Bolsonaro. Os destaques: lojas americanas. Bancos omitiram dívida em ofertas bilionárias de ações. Palavras do Ministério Público Federal. Você vai conferindo os destaques, as nossas manchetes de hoje. Delegado relata detalhes de feminicídio de médica no Paraná e disse um cenário de terror. Trajetória de projétil embasou prisão de PM suspeito de matar a esposa em São Paulo. Você vai conferindo. Vitória da extrema-direita em estado da Alemanha envia sinal à Europa. Os destaques, as nossas manchetes. Pelo Brasil e pelo mundo. Que você vai conferindo nesta manhã de terça-feira. Norte-americanos ainda convivem com o legado do 11 do 9 após 25 anos. São Paulo registrou ontem a tarde mais fria de setembro desde o ano 2000. Trump ameaça bloquear vendas de fabricante canadense de aviões Bombardier nos Estados Unidos. Você vai conferindo. Brasileira de 20 anos morre atropelada enquanto andava de patinete nos Estados Unidos. Destaques, manchetes de agora. Rússia diz que não descarta retomada das negociações de paz com a Ucrânia e Estados Unidos. No Nepal, socorristas buscam mais de 100 trabalhadores em túneis de usinas. Homem salva menina de 3 anos de atropelamento ao se jogar na frente de um carro no México. Você vai conferindo. Piloto morre após avião de pequeno porte cair perto do aeroporto da Flórida, nos Estados Unidos. Mulher não consegue escalar uma proteção e morre atingida por um touro na Espanha. Destaques, manchetes. Você vai conferir ainda nesta edição como fica o tempo aqui segundo o Clima Tempo. Vamos conferindo também os sorteios de hoje à noite das loterias. E você vai também ter os destaques do esporte. Taça Libertadores da América. Hoje tem o Fluminense em campo. Na Copa Sul-Americana, hoje à noite, o São Paulo joga na Argentina e o Vasco da Gama na Colômbia. Os destaques do esporte, loterias e o tempo, você confere tudo nesta edição. Está aí, portanto, os destaques, as manchetes. 7:38. Vem aí o nosso primeiro bloco, sempre em nome da Barra Fire.
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1: Muito bem, gente, um abração, bom dia mais uma vez. Abraçando os amigos e amigas, como sempre, que nos acompanham. E passou o 7 de setembro. Gente, feriadão agora. Agora vamos trabalhar um pouco, né? Feriados agora em outubro. Aliás, outubro vai estar aqui por Igaraçu, outubro e novembro, não? São 3 feriados e 3 segundas-feiras, hein? Em outubro teremos 2 feriados aqui por Igaraçu. Os dois numa segunda-feira, 2 final de semana prolongados seguidos aqui por Igaraçu. Dia 12 de outubro, segunda-feira, Nossa Senhora Aparecida. Dia 19 de outubro, outra segunda aniversário de Igaraçu. Olha que beleza. E para completar em finados, no começo do mês, na primeira semana, no dia 2 o finados, também uma segunda-feira. E ainda querem colocar esse cara 5x2. Eu quero ver o dia que o feriado cair na sexta. Ou na segunda. Muito bem. Gente, hoje voltando à normalidade aí, né? Comércio, bancos, lotéricas. Hoje vamos ter a sessão das câmaras municipais aqui de Igaraçu e de Barra Bonita. E vamos tudo aí. Tudo voltando à normalidade. Eu não queria tocar nesse assunto outra vez, mas até quando esse horário político, não? Que nós temos que aguentar, não? Sabe que o pessoal não se toca, que ninguém ouve? Mal gravado, pessimamente, horrível o som, e você é obrigado a retransmitir. Isso quando o partido político não manda o material, aí fica tocando aquela vinhetinha, horário destinado à propaganda política, de acordo com... Ah, pô, mas até quando, não, mano? Que democracia é essa que nós vivemos, não? Aguentar um horário político dessas promessas, entra ano, sai ano, a mesma coisa. Vou lutar pela saúde, vou lutar pela educação. Ó, vocês que vão pro esquinto, viu? Todo dia a mesma coisa, né? Todo ano a mesma coisa, né? Mas a qualidade do som, então, é horrível. Será que ninguém lá em cima se toca disso, hein? Bom, também lá em cima vai ser tocado o quê, né? Ali começa tudo errado já de cima. Até quando, não? Que esse horário político, não? Isso é um pé no saco, não? É um tapa na cara. Que coisa, não, rapaz? Coisa ridícula. Ridícula. Bom, gente, vamos em frente, vamos em frente. Né? Vamos lá, então. Eu tenho aqui comunicados da funerária Piso para falecimentos por Igaraçu e Barra Bonita. Aqui por Igaraçu, falecimento aos 57 anos, senhor Elcio Carlos Lima Araújo. Sepultamento hoje, 5 da tarde, no cemitério São João Batista. Senhor Elcio Carlos Lima Araújo, 57 anos, que faleceu por Igaraçu. Em Barra Bonita, faleceu aos 79 anos, a senhora Maria Rosa Ziglio. Sepultamento hoje, 5 da tarde, cemitério do Centro. Maria Rosa Ziglio, 79 anos, que faleceu na Barra. 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Gente, detalhe é o seguinte... Lotéricas funcionando, volta hoje à normalidade. Ontem não tivemos sorteio das loterias em função do feriado da Independência. Os sorteios de hoje à noite, né, temos a Mega, vai pagar 70 milhões, a Quina 18 milhões e meio, o Time Mania 12 milhões e meio, o Dia de Sorte 100 mil. Lembrando mais uma vez que a Loto Fácil... O próximo sorteio agora, exatamente na próxima terça-feira, dia 15. Até lá não teremos sorteio da Loto Fácil. Essa do dia 15 é a Loto Fácil da Independência. O prêmio estimado em 300 milhões de reais. É aquele que não acumula, né? Não deu com 15, vai com 14. Né? E por aí adiante. Então temos aí, portanto, a Loto Fácil no próximo dia 15, é o próximo sorteio, pagando aí. 300 milhões a estimativa. Gente, lá se foi o Barra Rock Fest, hein? Lá se foi o Barra Rock Fest. Movimentação muito grande, apesar da instabilidade, né, dos dias aí, mas tivemos uma grande movimentação. É uma grande movimentação com esse festival de bandas cover do Brasil, o Barra Rock Fest, certo? Então, se foi. E agora já começa a anunciar um outro evento agora em outubro, no mês que vem, nos dias 10, 11 e 12 de outubro. Né? O Barra vai receber aí o 8º Encontro Internacional de VWSP2, reunindo colecionadores apaixonados por carros clássicos e exemplares raríssimos produzidos pela Volkswagen do Brasil. Reunindo colecionadores apaixonados por carros clássicos e exemplares raríssimos produzidos.

e vai atingir aqui a Rádio Cidade, aqui nos Altos de Igaraçu. É, na sexta-feira, agora, das 9:30 da manhã às 3:30 da tarde, se o tempo permanecer firme. Caso chova, claro que vai transferir, vai adiar. É na próxima sexta-feira. Gente, novena de Santa Terezinha, do Menino Jesus, na paróquia de Santo Antônio. Vai ser agora em setembro, do dia 22 ao dia 30, tá certo? Então temos aqui os detalhes aí. Novena de Santa Terezinha, lá na paróquia de Santo Antônio, do dia 22 ao dia 30 de setembro. Recado agora do Santuário de Nossa Senhora Aparecida. Nesta terça celebra-se a natividade da bem-aventurada Virgem Maria, Nossa Senhora Menina. Santa Missa acontece hoje, 19 horas, na Santo Expedito. E com isso não haverá missa hoje no santuário. A missa de hoje, portanto, 19 horas, na Capela Santo Expedito. Olha aí, gente, no dia 9 do mês que vem, dia 9 de outubro, vamos ter a segunda noitada beneficente da Associação em Defesa dos Direitos dos Autistas de Igaraçu. É dia 9 de outubro e cai uma sexta-feira, a partir das 7 da noite, no Salão Municipal aqui de Igaraçu, a terceira idade ali, né? Teremos aí. 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Vamos voltar a falar sobre o assunto. Aqui por Igaraçu, gente, continua ainda a reciclagem, né? Dos materiais aqui de Igaraçu do Tietê, através da Cooperativa de Catadores de Materiais, colaborando aí, evitar aquela contaminação do meio ambiente, né? Vamos colaborar também, né? Porque todo local tem, viu, gente? Basta colaborar. Depende muito da colaboração da população. Muito, mas muito mesmo. Gente, no dia 27 próximo, que é o último domingo desse mês aqui, vamos ter aí, no dia 27 de setembro, das 9 da manhã ao meio-dia, na Praça Doutor Tatinha, Praça do Museu, na Orla Turística, teremos aí o 6º/Pet Day, tá? Programação aí tá chegando, e nós vamos dar mais detalhes durante a programação completa. É no dia 27, é o último domingo agora do mês, das 9 da manhã até ao meio-dia, tá certo? Muito bem, tá aí, portanto, esses nossos destaques, gente, aqui no nosso primeiro bloco. 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Muito bem, tá aí, portanto, então, esses nossos destaques aqui nesse nosso primeiro bloco do nosso café dessa manhã de terça-feira. E eu quero dar um recado aqui, mandar um alôzinho, como sempre, para a galera que está ligadinha com a gente aqui. Né? A Noêmia Freitas, uma excelente terça. A Maria e o Marcos Oliveira, o Reginaldo Matiasi, a Maria Denor, a Eva Elizabeth das Neves,

0: Temos aqui Carmen Borges, Edinalva Menezes, o a Rose, tá ligadinha aqui. Ai, a Rose, não tem aqui cara de pau, Joe. É, ansiosa para o próximo feriado. Mas nem acabou um já, Rose. Ô, louco, gente. Cidinha Fulan, a Sandra Foliani, o César Melo, Deus abençoe. A Zilda Gerioli, bom dia. O Decão Pasqueta, o Valdir Alexandrino, o velho Rabugento do Texuco, a Lourdes Melo, quem mais aqui? Maria Helena Viana, um abraço a todos e sempre agradecendo aí, gente, a companhia. Tá certo? Muito bem, agora são 7h50. Tomar aquele cafezinho e a gente volta já já com o nosso giro pela nossa região.
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1: Pontualmente 8 horas, vamos em frente. Vem aí o nosso segundo bloco de notícias.
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1: Um homem foi preso em flagrante após invadir uma residência e agredir um casal de idosos durante uma tentativa de roubo no centro de São Manuel. Segundo informações, o homem teria pulado o muro do imóvel com a intenção de subtrair objetos. Ao perceber que uma das portas estava destrancada, ele entrou na casa e já no interior do imóvel passou a agredir as vítimas com socos e chutes. O proprietário reagiu para defender a esposa e entrou em luta corporal com o invasor. Um familiar que estava no local percebeu a situação, saiu à rua em busca de ajuda. Moradores que passavam pela região atenderam o pedido de socorro e conseguiram conter o homem até a chegada da PM. Ele recebeu voz de prisão em flagrante. Ele e os dois idosos foram encaminhados ao pronto-socorro, passaram por atendimento médico e exames para verificar possíveis lesões. Depois foram liberados. A perícia técnica foi acionada e a ocorrência foi apresentada à Polícia Judiciária de Botucatu. A prisão flagrante, né, em flagrante por tentativa de roubo foi ratificada. O homem ficou recolhido. A Prefeitura de Bauru realizou ontem o feriado de 7 de setembro, o tradicional desfile cívico para celebrar a independência do Brasil. O evento ocorreu na Avenida das Nações Unidas, na região do Parque Vitória Régia. Este ano aqui, cerca de 2.100 pessoas e 143 veículos, com participação de diversas entidades militares, educacionais, civis, esportivas e sociais, participaram do evento. Ainda participação da Marinha, o Exército, Polícia Militar, Rodoviária e Ambiental. Além do Corpo de Bombeiros, o Helicóptero de Águia, a Civil, o DETRAN, o SAMU, tudo sob a supervisão de controle de endemias da Secretaria de Saúde. Outro registro aqui, mais de 2.000 pessoas participaram ontem no tradicional desfile cívico de 7 de setembro, realizado em frente ao Paço Municipal, na cidade de Dois Córregos. A programação começou com a apresentação da Banda Musical Municipal, responsável pela execução do Hino Nacional Brasileiro e o Hino de Dois Córregos. Está feito o registro. Um menino de 4 anos morreu domingo à tarde, ao ser encontrado inconsciente no interior do carro da família, ali em Promissão, na região de Lins. O corpo dele foi sepultado ontem no cemitério daquela cidade. Segundo informações, Pedro Henrique da Silva foi retirado do automóvel por familiares e levado ao Hospital Geral de Promissão. Apesar da tentativa de socorro, ele chegou à unidade sem sinais vitais. O corpo foi encaminhado ao IML. Agora a polícia investiga o caso. Um motociclista de 46 anos morreu no início da noite de ontem após colidir frontalmente com um veículo na Vila Militar, em Lins. De acordo com o BO, o acidente ocorreu por volta das 7 da noite. Após passar por uma lombada, o condutor da moto acabou perdendo o controle e bateu de frente com o veículo. A moto ficou completamente destruída após a colisão, assim como a frente do carro. O motociclista foi socorrido, mas não resistiu aos graves ferimentos, deu entrada já na Santa Casa da cidade em óbito. Já o condutor do veículo, que chegou a ter o airbag acionado na batida, não se feriu. A polícia investiga agora. No final de semana, desconhecidos invadiram uma joalheria no centro de São Manuel após abrir um buraco na parede e levar peças de joias e relógios. De acordo com o BO, o furto foi percebido na manhã de ontem por um homem que foi até o imóvel vizinho ao estabelecimento para alimentar uma criação de galinhas. No corredor entre os prédios, ele encontrou uma marreta e notou que um buraco havia sido feito na parede da joalheria. A PM foi acionada e diversas joias foram encontradas pela equipe jogadas no chão. A polícia científica fez uma perícia no local e a gerente do estabelecimento, comunicado do fato, informou que vai fazer um levantamento ainda do que foi levado. Um ciclista de 20 anos morreu após se envolver em uma colisão com um automóvel lá em Duartina. Cauê do Nascimento Pinto chegou a ser socorrido, mas teve a morte constatada no Hospital Santa Luzia. Segundo informações, o acidente ocorreu no sábado por volta das 7 da noite. O jovem conduzia a bicicleta pela rua Arnaldo de Campos Lima, quando, por razões a serem esclarecidas, acabou se envolvendo em uma colisão com um carro que seguia sentido terminal rodoviário. Com impacto, a bicicleta foi arremessada e o ciclista acabou caindo e batendo a cabeça. Foi socorrido pelo SAMU, encaminhado ao hospital, mas não resistiu e acabou morrendo. Um homem morreu após capotar o carro na manhã de ontem, na rodovia Engenheiro João Batista Cabral Renault, em Paulistânia. Segundo a rodoviária, o motorista perdeu o controle por motivos ainda que serão apurados. Em seguida, invadiu o canteiro central e o veículo capotou. Com a força do impacto, a vítima foi arremessada a cerca de mais de 20 metros de distância do carro. O homem não resistiu e morreu no local. O corpo foi encaminhado ao IML de Bauru. Um homem de 38 anos foi preso, suspeito de estupro, em Florínia, no sábado à noite. A Civil está investigando o caso. Segundo a Secretaria de Segurança Pública, o crime aconteceu naquela cidade, na Avenida Brasil. A vítima foi encaminhada ao IML para passar por exames. Por se tratar de um crime envolvendo menor de idade, a corporação não divulgou mais detalhes sobre o assunto. O caso foi registrado na delegacia de Florínia. Mais um caso aqui com criança e mais um caso em Marília, hein? A Civil investiga um caso de agressão contra uma criança de 11 anos em Marília. O companheiro da prima da vítima é apontado como principal suspeito do crime. Segundo a corporação, as agressões foram identificadas durante um atendimento do Conselho Tutelar. Uma psicóloga constatou lesões e hematomas em diferentes partes do corpo da criança, incluindo as costas e as pernas. A criança morava sob os cuidados de familiares desde a morte da mãe. Ela relatou ao Conselho Tutelar que permaneceu em silêncio por medo de sofrer novas agressões. E agora a polícia vai investigar o caso mais detalhadamente. Gente, a CPFL Energia e a Companhia Saneamento Bauru somam 90 vagas de empregos abertas em cidades do interior. Oportunidades são para setores operacionais, técnicos, administrativos e atendimento ao cliente. A maior parte dos postos é oferecida pela CPFL, que está com 70 vagas em aberto. Entre os municípios de Araraquara, Avaré, Bauru, Campinas, Indaiatuba, Jundiaí, Ourinhos, Salto, Santa Cruz do Rio Pardo e São José do Rio Preto. Está dado o recado, portanto. Está aí, portanto, o nosso giro, gente. Este nosso giro, né, de notícias aqui pela nossa região. 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Muito bem, muito bem. Gente, deixa eu me dar um alô aqui pra galera, ver quem mais que tá com a gente. E aqui nesta manhã de terça, o Nilton Rossi sempre com a gente aqui. Tá dizendo que frio no Vale do Paraíba aqui também, Nilton. Zé Silva, Carlos Lazarim, a Luane Rosseto, Ilza Oliveira, né? A Isabel e o João Parezan, a Edete Maia. Um abração para vocês, muito obrigado sempre pela companhia, viu, gente? E aqui também tá friozão, viu, Nilton? Tá bom, sabe, conversa vai, conversa vem, já passamos das 8. É, gente, 8 horas mais 8 minutos, mais um café e a gente volta com o nosso giro pelo Brasil e pelo mundo.

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1: Vamos nessa então. Agora, 8h16, vem aí o nosso terceiro bloco de notícias.
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1: Vamos girando. Independência do Brasil vira símbolo disputado perto da eleição.
3: Na manhã desta segunda, 7 de setembro, feriado nacional da Independência do Brasil, aconteceu por todo o país uma série de desfiles cívico-militares em menção à data. Em Brasília, a cerimônia reuniu o presidente Lula e os presidentes do STF, Edson Fachin, do Senado, Davi Alcolumbre, e da Câmara, Hugo Mota, que ficaram lado a lado. O evento teve como temas a soberania nacional, o combate à violência contra as mulheres e a Copa do Mundo Feminina de 2027, com participação de tropas das Forças Armadas e de ministros do governo. Em meio ao período oficial de campanha, a data ganha ainda mais simbologia e pode ser utilizada para fins eleitorais pelos candidatos diante do forte valor simbólico de patriotismo e defesa da soberania que traz atrelada a si. É o que explicam os cientistas políticos Bruno Schaeffer e Benedito Tadeu.
4: A independência significa várias coisas e esses significados eles estão sempre em disputa e podem ser apropriados por diferentes atores políticos. Logo, é uma data muito estratégica. O que talvez tenha se modificado mais recentemente, no caso do Brasil, em outros países também, né? Essa a apropriação da bandeira, dos símbolos nacionais, por um campo político.
5: É isso que se espera, na verdade, essa construção da soberania nacional, a construção de um país que acolha seus filhos, acolha seus cidadãos, que dê oportunidade de vida digna. Esse é o fundamento, esse é o objetivo primordial e fundamental, né, da política.
3: Em um ano marcado pela intensa disputa eleitoral, o 7 de setembro ultrapassa o caráter cívico da celebração e também se torna um espaço de disputa de narrativas. A utilização de símbolos nacionais por candidatos pode influenciar a forma como diferentes grupos do eleitorado percebem a campanha. Agência Rádio Web, produção e reportagem, Joyce Santos.
1: CNI. O fim da taxa das blusinhas beneficia empresas estrangeiras.
6: O setor produtivo projeta prejuízos com o fim da chamada taxa das blusinhas. A medida acaba com a cobrança do imposto de importação sobre compras internacionais de até 50 dólares. Para a Confederação Nacional da Indústria, a decisão do governo representa um retrocesso econômico e significa vantagem concedida para empresas estrangeiras. Um estudo apresentado pela entidade estima que o Brasil pode perder 109 mil empregos e deixar de movimentar quase R$ 22 bilhões de reais na produção nacional em 2026. O superintendente de economia da CNI, Márcio Guerra, afirma que a mudança vai dificultar o avanço da indústria brasileira a partir da entrada de grandes volumes de produtos importados.
7: A cada um real que você importa, ele acaba fazendo com que nós deixemos de produzir cerca de 3 reais. A retirada da taxa das blusinhas coloca em risco não só o faturamento, mas o processo de desenvolvimento do país. É uma opção. Nós queremos manter os empregos dos brasileiros ou nós vamos colocar em risco esses empregos dos brasileiros. Isso acaba tendo impactos fiscais também, uma vez que essa taxa gera uma igualdade de competição, não é benefício, porque fora do país o governo incentiva e reduz os custos da produção. Nós temos aqui o custo do Brasil, então essa taxa vinha para isso e isso vai acabar impactando também a questão fiscal, onde o governo brasileiro vai perder uma arrecadação justamente num momento crítico onde tem sido pressionado para a questão do superávit ou déficit fiscal.
6: De acordo com o economista Márcio Guerra, a retirada da taxa de importação afetará diferentes setores.
7: Os setores que têm maior impacto são os setores que que estão ancoradas nas plataformas digitais, né? Lógico que o setor têxtil, de confecções, a profusão também de vários tipos de materiais que são vendidos, faz com que mais setores sejam impactados, né? Hoje você tem equipamentos eletrônicos, produtos de higiene pessoal também estão disponíveis nessas plataformas. Então, à medida que essa condição de concorrência passa a ter essa transformação e você tem cada vez mais setores sendo vítima desse processo de entrada da importação.
6: A Confederação Nacional da Indústria defende que as importações são importantes para aumentar a competitividade, desde que os produtos entrem no Brasil em condições de igualdade. Segundo a CNI, a taxa de 20% criada em 2024 ajudou a preservar mais de 135 mil empregos e quase 20 bilhões de reais na economia brasileira. Agência Rádio Web. Produção e reportagem, Valquíria Rios.
1: Fraudes de identidade têm crescimento de 32% no Brasil.
8: O Brasil registrou quase 3 milhões de tentativas de fraude de identidade no primeiro semestre do ano. Os dados do mapa da fraude da Serasa Experian apontam aumento de 32,9% em relação ao mesmo período do ano passado. Na prática, significa que, em média, a cada 5 segundos e meio no país, uma tentativa de fraude foi identificada. Entre os setores mais atingidos estão bancos e cartões, meios de pagamento e serviços como telefonia. Segundo Rodrigo Sanches, diretor de autenticação e prevenção à fraude da Serasa Experian, o golpe pode começar antes mesmo da abertura de uma conta, da realização de um cadastro ou da contratação de crédito.
9: Isso mostra que a pressão dos fraudadores já começa na entrada da jornada digital. Se uma identidade falsa ou dados de terceiros passam pelo cadastro, o criminoso pode acessar diferentes produtos e serviços. Por isso, a validação de identidade, já no primeiro contato, se tornou uma etapa fundamental de proteção.
8: Segundo o levantamento, as tecnologias antifraude evitaram prejuízo de mais de 3 bilhões de reais no período. Diante desse contexto, a recomendação é que o consumidor fique atento ao compartilhar informações pessoais, como documentos, senhas e códigos de acesso.
9: Para o consumidor, a proteção começa antes do clique final. Manter celular, documentos, cartões protegidos, senhas fortes, evitar links suspeitos e nunca fornecer códigos ou senhas fora de canais oficiais são alguns dos cuidados essenciais antes de fazer uma compra ou um registro neste mundo digital.
8: O levantamento também mostrou que as fraudes de identidade não estão concentradas entre as pessoas mais velhas. A geração Z lidera as ocorrências com 28,5% dos casos, seguida pela geração X e pelos millennials, podendo estar relacionado à maior presença dos jovens no ambiente digital. E as datas comemorativas também exigem atenção. No primeiro semestre, o Dia dos Namorados apresentou o maior risco de fraude, seguido pelo Dia das Mães e pelo Ano Novo. Mais informações sobre o levantamento estão disponíveis em serasaexperian.com.br/mapa-da-fraude. Agência Rádio Web, produção e reportagem, Bruno Moreira.
1: Saúde mental no trabalho ganha força como estratégia empresarial.
10: O Setembro Amarelo, mês de conscientização sobre a prevenção à saúde mental, abre espaço para uma reflexão dentro das organizações sobre a saúde mental precisar ser tratada como prioridade estratégica. Levantamento da Organização Mundial da Saúde aponta que a depressão já é a principal causa de afastamento do trabalho no mundo. No Brasil, dados do Observatório de Segurança e Saúde no Trabalho indicam que em 2025, mais de 500 mil de afastamentos foram relacionados a transtornos mentais, o que representa impacto direto na produtividade e no bem-estar das equipes no trabalho. Para Débora Rodrigues, especialista em recursos humanos e integrante do Grupo Temático de Gestão de Pessoas no CRAMG, Conselho Regional de Administração de Minas Gerais, empresas que cultivam ambientes de escuta e acolhimento conseguem transformar a vida dos colaboradores.
11: Ambientes de escuta e acolhimento, ele consegue reduzir afastamento e melhora o desempenho da equipe. Na prática, um ambiente de escuta, ele vai permitir identificar sinais de sobrecarga, isolamento do colaborador, conflitos e até a perda de sentido, antes que isso evolua para um sinal mais grave. Quando o profissional ele percebe que pode falar suas dificuldades sem medo, sem julgamento ou retaliação, isso aumenta a possibilidade de buscar ajuda no momento adequado.
10: Pesquisa da Mackenzie mostrou que 70% dos profissionais afirmaram que o trabalho define a identidade e, quando não percebem propósito nas funções, tendem a se desengajar. A especialista em RH ressalta até que ponto a falta de propósito no trabalho pode contribuir para o desengajamento e afetar a saúde mental dos profissionais.
11: Quando as pessoas percebem que seu trabalho é visto e que existe reciprocidade na relação com a empresa, eles tendem a apresentar maior comprometimento. E isso impacta não apenas indicadores como produtividade, retenção, absenteísmo, mas também na qualidade e capacidade de colaborar. Quando essa conexão ela desaparece, podemos observar desmotivação, queda de energia, menor engajamento e até intenção de deixar a organização. Especialmente quando isso é combinado com um excesso de cobrança, pressão, falta de reconhecimento, uma relação tóxica ou até a ausência de autonomia.
10: Pesquisa da Gallup mostra que colaboradores que recebem reconhecimento frequente são até 3 vezes mais engajados e apresentam maior satisfação no trabalho. O reflexo disso é sentido diretamente na produtividade. Equipes que se sentem valorizadas podem aumentar em até 24% a rentabilidade das empresas. Agência Rádio Web, produção e reportagem, Priscila Mendes.
1: Olha, gente, o Brasil tem mais 2 milhões de trabalhadores plataformizados e mais da metade é motorista de aplicativo.
12: O Brasil tinha, em 2025, cerca de 2 milhões de pessoas trabalhando por meio de aplicativos e plataformas digitais de serviço. Desse total, 1 milhão e 200 mil atuavam no transporte de passageiros, o equivalente a quase 59% dos trabalhadores plataformizados, segundo o levantamento recém-divulgado pelo IBGE. Os dados mostram que os motoristas de aplicativo formam o principal grupo entre os trabalhadores que utilizam plataformas digitais para obter renda no Brasil. Em seguida, aparecem os serviços de entrega, que envolviam cerca de 585 mil pessoas no ano passado, e os aplicativos voltados à prestação de serviços gerais ou profissionais, utilizados por 313 mil trabalhadores. Ainda de acordo com os dados do IBGE, o trabalho por aplicativos continua sendo predominantemente masculino. Os homens representam praticamente 85% desse universo, enquanto as mulheres respondem por pouco mais de 15%. A maior concentração está na faixa etária de 25 a 39 anos de idade. Em relação à renda, os trabalhadores de plataformas receberam, em média, no ano passado, R$ 3.147 por mês, valor que é semelhante ao dos demais trabalhadores do setor privado. No entanto, a jornada média de trabalho foi maior, 44 horas e 42 minutos por semana, cerca de 5 horas a mais do que a média registrada entre os trabalhadores não plataformizados. O levantamento também aponta uma baixa cobertura previdenciária. Apenas 34% dos trabalhadores de aplicativos contribuíam para a Previdência Social em 2025. Entre os motoristas de automóveis que atuavam por plataformas, esse percentual era ainda menor, de 25,5%. Segundo o IBGE, a principal razão apontada para trabalhar por meio de aplicativos foi a flexibilidade de horários, mencionada por quase 27 de cada 100 entrevistados. Quase 25%, ou 1 em cada 4, disse ter recorrido às plataformas por não conseguir encontrar outro trabalho. Da Rádio 2, Milena Abreu.
1: Outras manchetes de agora pelo Brasil e pelo mundo. 13 ex-ministros do Supremo pedem ação de Fachin e falam em a mais aguda crise da corte. Bancos omitiram dívida das lojas americanas em ofertas bilionárias de ações, segundo o Ministério Público. Posts nas redes sociais usam fechamento de fábricas no exterior para enganar sobre o Brasil. Chanceler de Milei boicotou evento da Embaixada Brasileira em Buenos Aires. Delegado relata detalhes de feminicídio de médica no Paraná e disse um cenário de terror. Esposa de PM avisou sobre separação para avó em ligação antes de morrer, diz a família. Você vai conferindo os nossos destaques. Pneus chineses podem ficar mais caros no Brasil. As manchetes de agora. Casal e dois netos desaparecem após avião cair nas Bahamas. Estados Unidos afundam quinto barco equatoriano em menos de duas semanas no Pacífico. Os nossos destaques. Acidente entre ônibus e carreta deixa ao menos 9 feridos. Essa é uma matéria de agora, hein? Foi na Castelo Branco, na rodovia Castelo Branco, em Itu. Um acidente entre um ônibus e uma carreta. 9 pessoas feridas. O acidente foi hoje por volta das 2 da madrugada, né? A pista foi interditada, certo? 17 passageiros do ônibus saíram ilesos e o motorista da carreta não se feriu. Temos ainda, as causas serão investigadas. Não se tem mais detalhes, por enquanto, desta ocorrência. Não se tem mais detalhes. Temos mais alguns destaques, mais algumas manchetes de agora, né? Rússia retoma ataques contra Kiev após 3 dias de trégua. Mulher não consegue escalar proteção e morre atingida por um touro na Espanha. Piloto morre após avião de pequeno porte cair perto do aeroporto da Flórida, nos Estados Unidos. Homem salva a menina de 3 anos de atropelamento ao se jogar na frente de um carro no México. Está aí, portanto, o nosso giro com as principais notícias e as principais manchetes desta manhã de terça-feira pelo Brasil e pelo mundo, que você conferiu aqui no nosso café. Um abração aqui para a Vera Lúcia Aparecida dos Santos, a Eva Amato, a Lucidalva Oliveira, a Maria Aparecida Penha, a Lourdes Esteira. Uma abençoada semana para você também, a Creuza Polônio. Né? Temos aqui a Ilza, a Luane, o Carlos, pessoal que está ligadinho, o Zé Silva, sempre ligadinho com a gente, muito obrigado. Agora, 8h34, nosso derradeiro cafezinho, e voltamos com o esporte e também o tempo.
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1: 8h40, nosso último bloco, esporte e também o tempo.
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1: Ah, vamos lá, gente. Seleção brasileira e os amistosos, os últimos do ano, hein? Agora nós teremos aqui, neste mês de setembro, no dia 25, uma sexta-feira, e Brasil e Austrália. Depois temos no dia 29, uma terça-feira, também Brasil e Austrália. Dois amistosos contra a Austrália. O horário, 7 horas da manhã. No dia 3 de outubro, Brasil e Índia. Depois tem em novembro, dias 14, cai um sábado, e dia 17, uma terça-feira, contra Japão e Singapura. Muito bem. Vamos falar agora da ABB. Olha aí, Campeonato de Futebol Society da ABB. A rodada desta terça-feira, categoria livre. O jogo 19h20 entre Sestari Paulista e o Brinque Entretenimento. Agora vamos com o futebol feminino. Ontem o Corinthians ganhou do Cruzeiro de 3-1 e vai fazer a semifinal. Vai jogar contra o Bahia. A outra semifinal, Flamengo e São Paulo. Temos aqui, portanto, os nossos destaques. Agora, a Taça Libertadores da América. Temos a rodada no meio de semana, com um jogo marcado para hoje. 19 horas tem Fluminense e Platense da Argentina. Amanhã, 19 horas, Palmeiras e LDU do Equador. 21h30, Estudiantes da Argentina e Corinthians, né? Na quinta-feira, 9h30 da noite, Independiente del Valle do Equador e Flamengo. São jogos de ida às quartas de final. Agora vamos também com as quartas de finais da Sul-Americana. Jogos de ida hoje, 19 horas, Santa Fé da Colômbia recebe o Vasco. 21h30, o Boca Juniors da Argentina recebe o São Paulo. Amanhã, 19 horas, tem Santos e Atlético Mineiro. Na quinta-feira, 21h30, Cienciano do Peru e o Torque do Uruguai. Certo? Campeonato Brasileiro, encerrada a rodada no final de semana. Ontem com o Vitória, ganhando do Grêmio de 1-0. Confira agora a classificação da Série A do Brasileirão. Primeiro Flamengo, 54. Segundo Palmeiras, 53. Terceiro Atlético Paranaense, 45. Quarto Fluminense, também 45. O Bahia tem 43, Cruzeiro 42, Coritiba 37. O Atlético Mineiro tem 36. O Bragantino está em nono lugar com 35. O São Paulo é o décimo colocado com 33. O Vitória tem 32. O Corinthians é o 12º colocado, também com 32. O Santos é o 13º, também com 32. O Botafogo tem 31. O Grêmio tem 28. O Mirassol é o 16º, com 28. E os quatro últimos, Vasco da Gama 25, Inter 25, Remo 23 e a Chapecoense com 17. Equipes que têm um jogo a menos: Chapecoense, Vasco, Grêmio, Botafogo, Vasco, São Paulo, Bragantino e Atlético Mineiro. Temos aqui, certo? E temos aqui a Série B do Campeonato Brasileiro. Começa a rodada no meio de semana hoje com duas partidas. 20h30 tem Cuiabá e Atlético Mineiro. 21 horas tem Criciúma e Juventude. Tá aí, portanto, os destaques do esporte no finalzinho aqui do nosso programa. 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E quanto ao tempo, gente, continua do jeito que está, viu? É, e olha, vai longe, hein? Vai longe, vai longe, vai longe. Hoje as possibilidades de instabilidade são diminutas, são poucas, né? A partir de amanhã, sim, novamente volta a instabilidade. Aliás, deve permanecer de amanhã até provavelmente no começo da semana que vem. As temperaturas continuam em média hoje, 22x13, amanhã 23x17, na quinta-feira 25x19. Eu repito, instabilidade marcada a partir de amanhã vai até o começo da semana que vem. Muito obrigado pela sua atenção, um abraço e até logo mais às 11 horas.

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1: Muito bom dia, 8h55, estamos chegando, terçou daquele jeito que a gente gosta. Terça-feira, hoje já é dia 8 de setembro de 2026, faltam apenas 114 dias para terminar o ano de 2026. Depois de um belo feriado, para quem pode, né? Tá voltando hoje daquele jeito, viu, Cris?
2: Que jeito?
1: Cansado. Bom dia. Tudo bem?
2: Eu tô bem, o senhor?
1: Eu, graças a Deus, bem. Para quem tá parado desde sexta-feira...
2: Tá feio? Nossa,
1: olha que beleza.
2: Hoje
1: sábado,
2: tá revoltado,
1: domingo,
2: filho.
1: Segunda.
2: Hoje tá daquele jeito, revoltado.
1: Essa foi a vida que eu pedi pra Deus.
2: É, bem.
1: Só que Deus errou, mandou pra Cris.
2: Seus olhos.
1: A Cris sim vive a vida. Fica tranquila. Fazer o quê?
2: É, né?
1: Fatos históricos dessa manhã. Projeto de bombas atômicas tem início, viu, Cris? É coisa boa, né? Aconteceu, isso aqui começou em 1942.
2: Não parou ainda, né? Não conseguiram ainda, né?
1: Agora ferrou tudo, né? Compromisso pela redução da pobreza foi em 2000. Por que você tá assim brava, já cedo?
2: A redução ou a aumentação?
1: Dia Mundial da Alfabetização, viu?
2: Isso.
1: É, também... Dia da dedicação, Cris.
2: Isso, coisa que você não faz.
1: Eu não tenho dedicação a nada mais.
2: Mava!
1: Já fui muito dedicado.
2: Mava, quem
1: agora
2: falou
1: eu tô
2: que
1: tranquilo,
2: você é dedicado?
1: Tranquilo, tranquilo, tranquilo, tranquilo. E no seu caminho, o que temos?
2: Hoje é dia do Star Trek.
1: Se você gritar assim, é um pouquinho mais, né? Grita, viu? Misericórdia, viu?
2: Você não, né?
1: Você não percebeu?
2: Você não, né? Você
1: eu tô
2: não
1: baixando,
2: grita, né?
1: Você vê onde que tá aqui seu volume? Tá. Vai agora, vai.
2: É só Star Trek.
1: Aí, ó, que voz bonita. É assim, Cris.
2: E hoje sabe quem faz aniversário?
1: Não.
2: A cantora Fernanda Abreu.
1: Fernanda Abreu.
2: Fernanda Abreu.
1: Ela foi vocalista do Blitz, né?
2: É, do Blitz. Sim. Vê se você toca alguma coisa aí do Blitz.
1: É, eu vou separar uma da Fernandinha.
2: Vê
1: aqui,
2: se você
1: viu?
2: Faz alguma coisa.
1: Fernandinha.
2: É Rio 40 graus.
1: Essa é boa. É o que tem? Só isso, Cris?
2: Você quer mais alguma coisa?
1: Não, tá ótimo.
2: Tá bom.
1: Pensamento do dia, mas manda um bom, hein?
2: Esse é bom. Esse é bom.
1: Manda, manda.
2: Deus é tão generoso que te dá a liberdade de plantar o que você quiser. Mas ele é tão justo que você colhe exatamente o que planta.
1: É esse?
2: É.
1: Você viu como sua voz ficou boa agora, Cris? Você
2: está
1: se ouvindo, né?
2: É, eu me ouvindo.
1: Tá vendo? Não tá gritando, isso, é isso aí.
2: É...
1: E maravilhoso. É desse jeito, viu, Cris?
2: Isso, tá.
1: Vai por aí que em breve você vai assumir as tardes da cidade.
2: E você
1: com
2: também.
1: Eu não.
2: Nem vem jogando.
1: Eu já fiquei sabendo. Aí você fica
2: pimenta
1: da umas quatro.
2: Pimenta nos olhos dos outros é refresco, viu? Né?
1: A hora da Cris.
2: É, a hora. Da boca nervosa.
1: E com esse belo pensamento, a gente vai liberar as participações. Hoje temos sorteio de marmita, gente.
2: Marcelo, mas tá um negócio de 80, esse povo postando essas fotos de 80 anos.
1: Você viu que bonito, Cris?
2: Ah, lindo.
1: Maravilhoso. Todo mundo com uma cabeleira
2: a gente
1: bonita.
2: Querendo fugir dessa aí, o povo querendo voltar.
1: Não, isso é bom, Cris.
2: Mas
1: é passado.
2: Mas foi um bom tempo, né? Essa
1: foi.
2: Época foi um dos melhores.
1: Tá todo mundo aí nos anos 80.
2: Queria
1: novamente,
2: voltar,
1: né?
2: Agora não consegue mais, não,
1: agora,
2: gente.
1: Agora não. Daqui pra frente é só ladeira abaixo.
2: É, ladeira, filho.
1: 3644-2001 é o telefone da cidade. Coloca 14 e já muda pro WhatsApp e recebe sua mensagem. Ou 1497-400-6249. São os dois canais, certinho? Você manda sua mensagem. No final do programa de hoje, você vai concorrer uma bela marmita do Reviver. Maravilhoso. E todo mundo tá mandando mensagem. Vai concorrer à escova secadora que a Cris comprou pra gente sortear aqui na cidade, no dia 1º de outubro. Certinho, Cris?
2: Certo.
1: Podemos começar o programa de
2: hoje?
1: Bem,
2: se possível.
1: Ah, vou começar com essa música que toca muito na CECAP. O pessoal da CECAP adora, viu, Cris?
3: No ar.
1: Adora.
2: Agora.
1: Eu fiquei sabendo.
4: Pode tudo dar certo, mas do nada pode dar tudo errado.
1: 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Certo ou errado? Grupo Menos é Mais.

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0: Ai, ai. Ahá. Take on me 95 na cidade. Cris do céu. Chegou uma mensagem da Fátima aqui, a gente saiu lá fora.
1: A gente até chorou quase.
2: Vamos começar o programa com chuva, que aqui já tá chovendo já na Pedro Biasotto.
0: Gente, Fátima, você acredita? Eu falei, não,
1: possível. Não, ele foi lá fora ver.
0: A gente saiu lá fora e tá chovendo mesmo.
1: E realmente tá.
0: Misericórdia, Cris, você vai ver a queda da temperatura. Agora vai cair.
1: Ah, de novo não, né?
0: Não, agora é menos, viu?
1: Pelo amor de Deus, gente.
0: Menos um grau. Misericórdia.
1: O que vocês fizeram, não, pra São Pedro? São Pedro tá revoltado desse jeito.
0: Setembro assim, nunca vi, viu?
1: Eu também não.
0: Com esse frio, não. 9:06 já a gente volta com informações e participações nessa manhã maravilhosa aqui no programa Vitamina C. Terçou, Cris.
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5: Previsões astrais no ar a partir de agora com Lilian Flores. 8 de setembro, tô chegando por aqui. Espero que você aí do outro lado tenha um ótimo dia. E quando a rotina nos espalha, o retorno costuma começar pelas coisas que ainda reconhecemos como nossas. Uma música, uma casa, uma pessoa, um livro, um silêncio, um gesto de cuidado. Como anda a rotina aí do outro lado? Às vezes, né, a gente fala, nossa, todo dia é sempre tudo muito igual. E isso, né, começa a sufocar. Então, se agarre a pequenas coisas que você gosta. Aquela música que toca no rádio, você aumenta o volume. A sua casa, o retorno para sua casa, o seu aconchego, o seu quarto, o seu lar. Aquela pessoa especial que você pode ligar, mandar mensagem, rir daqueles memes que vocês compartilham. Um livro que você já leu, lembrou, quer compartilhar com alguém. Aquele livro que você quer ler, já te indicaram, vai lá, vai ler. Um silêncio, um fazer nada, ficar quietinho na sua, um gesto de cuidado a quem você ama. Tão gostoso, né? Isso tira a gente daquela rotina que massacra o nosso cotidiano. Pensa nisso, mesmo que seja por uns minutos. Seguimos curtindo o dia 8 de setembro? Todo mundo junto e aqui na melhor? Beleza! Vamos nos reunir então com os aniversariantes do dia. Pessoas que nasceram no dia de hoje exageram a vida de forma objetiva, buscando soluções lógicas e eficientes para os problemas cotidianos. Parabéns, aniversariantes!

0: Ah, parabéns, feliz dia! Seguimos daqui com toda essa festa e curtindo astral, curtindo seu dia através dos signos. Aries, de 21 de março a 20 de abril. Organize o trabalho, corte hábitos desgastantes e cuide mais do seu sono e da sua alimentação, viu, ariano? Touro, de 21 de abril a 20 de maio. Conversas francas vão trazer soluções no amor e nos projetos, com criatividade e momentos carinhosos, taurino. Gêmeos, de 21 de maio a 20 de junho. Amor, viagens e carreira estão em alta, mas prefira o conforto da família ao excesso da vida social. Vamos amenizar, né? Vamos curtir um pouco de cada coisa sem excessos. A gente segue ouvindo aqui as previsões. Daqui a pouco compartilho o dia de Câncer, Leão e Virgem.
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11: De acordo com a Official Shirts Company, a cantora Olivia Dean emplacou 6 músicas entre as 40 maiores de 2026 até agora no Reino Unido. E 3 delas no top 3. Man I Need, Rain Me In, em parceria com Sam Fender, e So Easy to Fall in Love.
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0: 9:18, estamos de volta com o programa Vitamina C. Temos uma informação maravilhosa que chegou agora, viu, Cris, antes da sua. A Fabiola falou, Marcelo, solta eu, pelo amor de Deus, que eu preciso trabalhar. Então, lógico, vou soltar a matéria dela antes da sua, viu?
1: Sim.
0: Porque ela falou que trabalha sempre cedo, sempre de manhã, trazendo as informações atualizadas.
1: Que bom.
0: Não igual a mocinha que fica aí junto com você, Marcelo.
1: Ah, tá.
0: Sempre chega atrasada.
1: Sim, com certeza.
2: Índice Nacional de Pesquisas Espaciais agora possui modelo próprio de previsão do tempo. O sistema foi desenvolvido nos últimos 3 anos e está sendo rodado em Cachoeira Paulista, num supercomputador. De acordo com o Ministério da Ciência, Tecnologia e Inovação, a qualidade das previsões meteorológicas brasileiras agora está no mesmo patamar de precisão de órgãos dos Estados Unidos e da Europa. Chamado de MONAM, Modelo para Previsões de Oceano, Terra e Atmosfera, ele simula o comportamento futuro da atmosfera utilizando equações físicas e dados coletados por satélites, radares e estações meteorológicas. O sistema opera com cobertura global e resolução de 10 quilômetros, com 2 atualizações diárias. É capaz de gerar previsões do tempo altamente confiáveis, com até 11 dias de antecedência. Da Rádio 2, Fabiola Altran.
0: Beleza, Fabiola, bela informação. É mudanças aí no clima, então a gente tem que ficar ligado, Cris. Porque falaram que não ia chover hoje, tá chovendo.
1: Quem falou?
0: O Edivaldo.
1: É?
0: Vocês
1: estão com...
0: Não tá fácil não, viu, gente?
1: A comunicação com São Pedro aí meio...
0: Ô, Cris, você já fez sua foto dos anos 80?
1: Ai, não, credo.
0: Por quê?
1: Ai, não, muito obrigado.
0: Tu quer a foto dos anos 80,
1: ai,
0: Cris,
1: não.
0: Também? Tá lotado de gente com foto dos anos 80.
1: Você viu?
0: Você viu o detalhe? Sempre tem um radião atrás.
1: É tudo. Radião, a fita cassete.
0: O rádio, um Opala.
1: Aquelas meias que vinham até aqui em cima. As carças que vinham aqui em cima.
0: Meu Deus, que show, Cris. Como era bom, né?
1: Era.
0: Eu não lembro, né? Porque eu nasci agora em 2000. Eu não sou dessa época, mas minha mãe fala que era muito bom. Ai, ai, ai, eu
1: tá
0: não lembro. Você tinha o cabelo permanente, Cris?
1: Não.
0: Não? Você não ia fazer permanente?
1: Minha mãe não deixava. Minha mãe não deixava.
0: Ai, meu Deus do céu. Cabelo permanente, Cris.
1: Você lembra? É bigudinho que falava, bigudinho que falava?
0: Era todo mundo com o mesmo cabelo.
1: Tudo igual. Pitãozinho Chororó, lembra?
0: Eu lembro. Você lembra? Misericórdia.
1: Deixa quieto.
0: Nossa senhora.
1: Não, deixa quieto.
0: Ainda bem que eu não tinha muito dinheiro, tem pouca foto.
1: Já não gostava do cabelo armado, ainda mais.
0: Ai, senhor amado.
1: Não tinha, minha mãe não deixava o cabelo.
0: Calça você jogava.
1: Era muito piolho, minha mãe não deixava o cabelo.
0: Eu peguei piolho.
1: Você pegou?
0: Lógico, sempre.
1: Eu também, vivi com o cabelo
0: e aquelas
1: curto.
0: Calças que você colocava a cinta no meio da barriga? Parecia um senhor amado, que aquilo, velho.
1: Parecia uma zarope.
0: Você tá louco. A calça era alta, como é que falava?
1: Sei.
0: Tinha um nome lá, não sei
1: bag,
0: que lá.
1: Não era?
0: Ah,
1: bag,
0: era uma calça,
1: uma coisa assim.
0: Tinha um negócio alto lá.
1: O cos era bem alto, né?
0: Eu andava com meu belo lecheval, com uma língua desse tamanho. Uma calçona maravilhosa.
1: Lindo.
0: Até no meio da barriga.
1: Mas naquela época você tinha cabelo ainda, né?
0: Eu tinha um pouco de cabelo, viu, Cris?
1: Né?
0: Sim.
1: Então.
0: Fazer
1: o quê? Minha mãe não deixava ter cabelo comprido, não. Era muito pior. Era a época dos piolhos.
0: O pessoal tá voltando atrás desse. Tá cheio de gente, viu?
1: Esses cabelos. A pessoa pega piolho numa cabeleira dessa?
0: Eu vi foto aqui da Ângela Primo, dos anos 80.
1: Eu vi da Cláudia
0: da
1: Luiz.
0: Cláudia Luiz também, anos 80.
1: Quem mais? Gente, mais gente. Do André Finato.
0: Gente do céu.
1: Quem mais eu vi? Nossa, tinha muita gente.
0: Olha, parece que foi da Janete também, eu vi
1: a
0: anos
1: Janete
0: 80.
1: A Janete Zola, é verdade. Tinha também. Tem mais gente que tem.
0: Gente, tá uma beleza. Ah, o Andy
1: Boy.
0: Eu vi do Andy também.
1: É, também.
0: Tá,
1: não,
0: tá também.
1: Não. Deixa quieto.
0: Ali com a foto dos anos 80.
1: Mas ele tá bonitão, né?
0: Mas o Andy é mais jovem, né, Cris?
1: É, mas tem gente que fica bonitão.
0: Ele não viveu os anos 80 mesmo.
1: Ah, vai, não é?
0: É. Aqui. Ah, eu vi da Juliana aqui próximo da gente também, da Dai. avó nos anos 80.
1: Eu não, tem bastante gente. Eu vi muita gente. Ai, eu vi do filho de Heriberto, que a mulher dele.
0: Filho
1: de
0: Heriberto também?
1: Tá, o Du. Oh. O Du também. O filho do Heriberto também fez.
0: Ai, que beleza, meu Cris. É muito bom.
1: Isso é bom fazer, porque você vai recordar seus tempos de cabeleira.
0: Eu? É. Eu de permanente?
1: Pessoa.
0: Tudo de bom. Bom, é isso aí. Depois a gente faz o nosso também. Não, o Júnior Bernardino fez o dele, viu? Ele nos fez? Anos 80 fez.
1: Ai, Jesus.
0: Também, também.
1: Só Deus.
0: É isso aí. Ah, tem que brincar, Cris.
1: É, tem que viver, né?
0: Lógico. É, vamos viver. Viver, porque até porque...
1: Gosto. Eu particularmente
0: a coisa tá indo pro fim já, praia. Né? Quem tá beirando 50 aí já tá...
1: O Elton Jogo 70...
0: 70% já foi embora da vida.
1: Você viu o Elton Jogo 79 anos, coitado, tava até cansado lá e tava lá. Eu falei, misericórdia. Ô,
0: o máximo que conseguia é levantar e dar um tchau. Senta! Você ficar um pouquinho mais de pé.
1: Ô, louco. Ele...
0: Desmaia.
1: Não tinha nem fôlego o homem, Cris, gente.
0: Eu assisti, não aguentei esse teu filho.
1: Ah, mas quem aguenta?
0: Eu não aguentei, eu
1: nem
0: dormi.
1: Nem fôlego ele tinha, tá, de ação. Misericórdia.
0: Tá, chegou.
1: Também, 79 anos,
0: mas tá,
1: né?
0: Tocando bem, hein?
1: Ah, mas a mão
0: a voz agora... ainda não tá muito legal,
1: não, não
0: mais.
1: Tá, já não tá mais.
0: Mas é um talento, hein, Cris?
1: Sim.
0: Nossa, ele não tava cantando uma música, eu tava chorando, mas chorava.
1: Quem chorava?
0: Eu.
1: Ah, tá.
0: Chorava.
1: Sono, só se fosse.
0: Aí fui lá, peguei meu saco de sonho de valsa, comecei a comer. E ele cantando, a turma chorando.
1: Ai, mentira.
0: E ele...
1: Ai, não.
0: Sem fôlego.
1: Ele não tinha mais. Tá cansado, louco. Se cantou duas músicas.
0: Balão de oxigênio.
1: Do lado, pra poder respirar.
0: Bom, Cris, vai. Vai sua informação, pelo amor de Deus. Vai.
1: Marcelo, essa aqui é uma técnica que, olha, que Deus abençoe, que dê certo e vai dar, porque ele quer, nosso Senhor Jesus Cristo. A técnica que congela tumor é usada pela primeira vez contra o câncer de mama em Jaú. Uma técnica que utiliza temperaturas extremamente baixas.
0: Sim.
1: Para congelar e destruir um tumor foi realizada pela primeira vez no Hospital Amaral Carvalho. O procedimento chamado de crioablação foi usado no tratamento de um paciente com câncer de mama em estágio inicial. De forma simples, funciona assim. Os médicos introduzem uma agulha especial até o local do tumor e por meio dela provoca um congelamento na região, uma espécie de bola de gelo. Se forma ao redor da lesão, destruindo as células cancerígenas. Depois, o próprio organismo elimina gradualmente o tecido atingido. O procedimento faz parte de um estudo internacional e foi realizado em uma paciente que tinha um tumor menor que 2 centímetros. A intervenção durou cerca de 30 minutos, foi feita com anestesia local e não precisou de uma cirurgia convencional com grandes cortes. O Hospital Amaral Carvalho em Jaú participa da pesquisa que vai avaliar se no futuro a criablação poderá substituir a cirurgia em casos específicos de câncer de mama em estágio inicial. A expectativa é que pacientes selecionadas possam ter tratamentos menos avançados e uma recuperação mais rápida. Apesar de ser considerada uma técnica promissora, a crioablação ainda está em fase de estudos, não substituiu, por enquanto, a cirurgia com tratamento padrão contra o câncer de mama. As pacientes participam de continuarão sendo acompanhada pelos pesquisadores nos próximos anos.
0: Beleza. Informação boa, importante, né, Cris?
1: Sim.
0: É.
1: Não é fácil, não.
0: É isso aí. As coisas vão mudando, melhorando, né?
1: Sim, a tecnologia, tem que tá acompanhando.
0: Tá ajudando agora aí a desenvolver essas, né, medicamento, tratamento para essas doenças terríveis.
1: É verdade.
0: Meu Deus do céu. Cris, é o seguinte, 9h27, tá assim de gente querendo ganhar marmita hoje, tá? Tá todo mundo chegando e mandando seu bom dia aqui. Será que a Rose fez também a foto dela dos anos 80, Cris? Quem? Eu não vi. Qual? A Rose Soares?
1: Não vi.
0: Eu não vi.
1: Também não vi.
0: É, eu não vou procurar agora o Cardão Lazarim.
1: O Nilton Rossi fez?
0: O Nilton fez, já.
1: Misericórdia.
0: Ele do lado de um opalão.
1: É?
0: É.
1: Se nós não faz, ele faz pra nós. Não precisa. Não precisa. As coisas são assim, não precisa a gente fazer. Os outros fazem pra nós. Olha que coisa. Oh,
0: meu Deus. O Lúcio mandou aqui, bom dia com Jesus, Joe.
1: É, Joe.
0: Abraços, olha nós nos anos 80, bom dia. Mandou a foto aqui da... É a netinha, Lúcio? A Eliana, né? Tinha e ele, olha.
1: A Vera Mamede também fez. Ficou bonitona aqui, hein, Vera? É. Oh.
0: Ai, que chique.
1: A Vera Mamede fez. A Juliana Kleber Lourenço também fez, ficou chiquetosa.
0: Sabe quem que fez também?
1: A Cláudia Luiz, olha.
0: Fez também? Que coisa, viu? Que bom. É, eu que fico bom. Muito... Minha tia fez também.
1: É uma marca de sorvete.
0: É, eu tava fazendo meu cochilo ontem, tocou o telefone, era minha tia, eu quero fazer essa foto, Marcelo, dos anos 80, falei, nossa tia, não tô nem sabendo o que tá acontecendo no mundão.
1: Não, você não
0: aí,
1: sabe,
0: aí a hora, né, que eu entrei, misericórdia.
1: Só, mas se você vê...
0: Bom, pra você que curtiu os anos 80, Cris, eu vou tocar uma música, ele viu, ele cantou ontem.
1: É, também, coitado, cantou, mas...
0: Sentado, não, mas cantou. Junto com a Dua Lipa,
1: meio
0: viu?
1: Meio devagar, mas foi,
0: Elton,
1: né?
0: John, Dua Lipa.
1: Amém.
0: Mas essa aqui é uma versão 2022,
1: isso,
0: né?
1: Isso aí.
0: 9h29, bom dia.

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0: Ai, que coisa maravilhosa! Ei, Cris, você viu como você foi do céu pro inferno?
1: Você viu, né?
0: Uma bela canção.
1: É.
0: Mariana Fagundes, Geninho. Pião todo tatuado. 9h34, já a gente volta com informações e também sua participação aqui. Você vai concorrer a uma bela marmita maravilhosa do Reviver, que começa tudo de novo a partir de hoje, gente. Agora é só para domingo. Voltamos já.
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10: O que os astros têm de recados para você que está aí na sintonia? Qual é o seu signo? Já falei do seu signo hoje? Obrigada, você continua com a gente aqui na sintonia. Ainda não falei? Então bora, tem mais uma sequência de previsões chegando aqui na melhor.
11: Câncer,
10: de 21 de junho a 22 de julho. Acordos e projetos avançam. Isso vai favorecer a família, a casa e a sua carreira, canceriano.
11: Leão,
10: de 23 de julho a 22 de agosto. Organize o dinheiro, corte desperdícios e valorize seus talentos. Tudo isso vai aumentar a sua renda.
11: Virgem,
10: de 23 de agosto a 22 de setembro. Novos caminhos na carreira e nas finanças vão surgir, virginiano. Isso vai favorecer um importante recomeço. Aproveita! 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Fica com a gente.
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1: 9h43, agora sim, seu alô, vale uma marmita no final do programa Vitamina C. Cris, sabe quem puxa a fila do bom dia de hoje? A nossa amiga Fátima Pérez. Oi, Fátima, bom dia. Bom dia, Marcelo. Cris, tudo bem por aí? Tá chovendo? Parou, ela falou, parou já agora.
2: Parou, você foi lá fora,
1: eu não dei, fui. Eu fui buscar uma água pra mim tomar agora, mas não deu tempo de dar uma olhadinha no tempo lá fora.
2: Não.
1: Eu acho que parou aqui também,
2: né? Para no meio do caminho, fica falando mais dos outros, Corivelto.
1: Um abraço, Fátima, bom dia, minha amiga. Coloca os nomes aí da Neuza Pérez, do Nicolas, da Sara, um abração. Também do Felipe Penha e do Caio Penha. Valeu, Fátima, um abração, viu, minha amiga? Temos aí uma nova data pra comemorar, viu? Parece que é dia 9. Da DAI agora, né? Comemorando.
2: Mas 9 do quê?
1: Dia 9 de outubro.
2: Então fala certo. Opa! Aí dia 9, porque dia 9 é amanhã, né?
1: A verdade. Não, mas dia 9 de outubro. Amanhã não dá tempo, né, Cris?
2: Mas...
1: Tem que...
2: Mas fala de correto, né?
1: Depois eu vou passar a informação correta,
2: faz
1: viu?
2: O serviço completo.
1: Isso, sim, senhora.
2: Então tá.
1: Então, estamos aí presentes novamente, viu? Eu vou pra comer, pra me divertir,
2: com
1: né?
2: certeza.
1: Eu detesto quando eu ganho, fico bravo. Aí quando eu ganho, fico nervoso. Aí eu ganhei, que droga.
2: Ai,
1: não é pra ter ganhado.
2: Ai,
1: Vanilda Camargo, dá bom dia.
2: Pra mesa do lado,
1: se você gosta. Mas eu não ganhei.
2: Então.
1: Como
2: então,
1: que eu vou dar?
2: Da mas próxima você não vez gosta, você falou que não gosta.
1: Bom dia, Marcelo Cris, tudo bem? Coloca o nome no sorteio aí da Vanilda Camargo, Márcio, Gabriel e a Gabriela. Um abração, já estão concorrendo, gente. Oi, Nilton, um abraço. Que coisa mais linda você fez aqui do Crisão.
2: Não vou nem falar. Eu não vou nem responder.
1: Ele falou, Marcelo, Crisão não é anos 80, é anos 60, né?
2: Anos
1: 60.
2: Não vou nem falar nada, nada.
1: É mais
2: nada.
1: Antigo. Ele falou, Marcelo, Crisão não é anos 80, é anos 60, né?
2: Seu zóio.
1: Anos 60.
2: Não vou nem falar

0: Lourdes tá trabalhando, Carlão.
1: Ela tá de castigo.
0: Tadinha, viu?
1: Ela não mandou mensagem?
0: Não, tá trabalhando, Cris.
1: Ai, que dó, mas que hora
0: o
1: que ela
0: o chefe dela não serviço? Deixa.
1: Não? Chefe. Ah, é verdade.
0: O Jota não deixa.
1: Não deixa, é verdade.
0: Ei, Jota. Um abraço, Jota. Bom dia, Marcelo e Cris. Aqui é a Shirley Rodrigues e Amanda Rodrigues. Mandando um abraço pra gente. Coloca o nosso nome no sorteio. Já estão aqui concorrendo. Chegando a Mari Isabel. Ô, Mari Isabel, tudo bem? Já está concorrendo, minha amiga. Bom dia, com alegria sempre. Chegando ele, Cris. Já fez aqui a nossa anos 80, viu?
1: Quem?
0: Não tem jeito, Júnior Bernardo.
2: Bom dia, Marcelo, bom dia, Cris.
0: Já
2: bom
0: tá
2: dia,
0: pronto, já.
1: O que é isso?
0: Aí, cortou.
2: Um abraço, meus amigos.
0: Cortou o áudio dele, ó.
2: Eu tava vendo uma reportagem ontem, lá de Taubaté. Eu descobri que lá tem um sorvete de caldo de cana. Deve ser bom, hein? E eles podiam mandar pra nós, né?
1: Maravilhoso.
0: Ai, que delícia. Sorvete de caldo de cana.
1: Ai, tem dó, né?
0: Ai, Nilton, tem compra dó, pra nós, né? Aí, manda aqui.
1: Ah.
0: A gente paga o frete.
1: Ah, vá tomar banho na soda, vocês dois,
0: sorvete de caldo de cana.
1: Ah, só que me fartava.
0: Ai, ai. Oi, Edivaldo, bom dia, meu amigo. Coloca o nosso nome no sorteio aí, Marcelo e Cris.
1: Tamparam o seu buraco aí?
0: Todo mundo odeia a Cris, né?
1: É, tamparam o buraco dele lá?
0: Imagina, ele falou que essa rua aí tá terrível. Tá terrível, terrível, terrível.
1: Eu vou pedir pro padre passar aí, tá?
0: É. Vamos pedir pro padre Vanil passar e vamos arrumar.
1: É.
0: Não, o padre tropeça e cai lá no buraco. Tropeça.
3: Bom dia,
0: Oi, Rose,
3: Cris.
0: Bom
3: dia,
0: bem?
3: Marcelo. Bom dia, Erivelto.
1: Bom dia.
3: Olha, Cris e Marcelo, nem vou pôr minha foto dos anos 80, que não, nesse, essa época que eu vivi. Eu tenho tupete, tom de jororó, um fuazão em cima. Horrível. Melhor agora.
0: Lógico
3: gente, bota nosso nome no sorteio aí. Nicole Fernandes, Iva Fernandes e Ivo Cauã. Também tô fora dessas fotos, viu? É tudo Photoshop hoje, né? Aqueles anos lá não era assim, não. Não era tão bonito assim, não, né?
0: Céu.
3: Mas sei lá, um beijo, gente. Nicole Fernandes, Iva Fernandes e Ivo Cauã.
1: Era pros ricos,
0: ah,
1: né,
0: Ah, você nem fala, Rose.
1: Rose, isso era pros ricos. Nós, pobres? Mágicas, pioeiras que nós
0: tínhamos. Mas parece que já nasci. Já com permanente, Cris. O cabelo era desse jeito,
1: isso aí
0: não era?
1: Era dos ricos, Marcelo, porque nós não tínhamos.
0: A minha franja vinha até aqui, assim, ó, no queixo.
1: Todo mundo tá vendo.
0: A coisa mais linda, minha franjona.
1: Assim, ó, batia lá do outro lado, batia lá na professora.
0: Aí eu puxava ele, jogava atrás do meu boneco que eu usava com o símbolo DJ.
1: Toma vergonha.
0: DJ Shopping.
1: Não tem
0: era tudo de bom, viu? Aí começou a cair.
1: Pensou?
0: Aí começou a cair cabelo.
1: É pior. Olha, quer coçou a cabeça.
0: Eu tinha 17 anos, Cris. Aí eu tô querendo arrumar emprego.
1: Ah, não, com 80 nós não tinha isso tudo, não.
0: O quê?
1: 80? Isso é da época de 80, menino. Não
0: então,
1: tinha,
0: fim,
1: não.
0: É lógico, fim de 80.
1: Fim dos anos
0: lógico,
1: 80?
0: É, a década de 80 vai até 89. Coloca aí, 5 com 9.
1: Deixa quieto.
0: Eu comecei a sair com 14 de casa.
1: Ah, eu não, meu pai não deixava.
0: 14 anos já tava
1: minha
0: na balada.
1: Minha mãe não deixava.
0: É.
1: Nessa época então, eu tinha piolho ainda.
0: Vem não. Vem não, Cris. Vem falar não que você também
1: nessa
0: saia
1: cedo. Nessa época eu tinha piolho, nem vem.
0: Vem jogar só na minha, na minha culpa agora. Você saía cedo também. Você é a turma que ficava atrás lá, que é a turma chique. Ficava
1: a turma
0: perto,
1: turma era
0: perto
1: Leia,
0: do bar.
1: Era Leia, Fabiana, quem mais?
0: É a turma chique.
1: Era a turma do...
0: Você pensa que eu não sei?
1: Era do turmão do fundão,
0: bom,
1: era.
0: Sabe que aniversário de quem que é hoje,
1: não,
0: Cris?
1: Não, de quem?
0: Da nossa amiga Leninha Simoncini.
1: Parabéns, minha flor. Ei. Deus abençoe, muitos anos de vida.
0: Ela falou, Marcelo, estou mandando
1: proteja.
0: Um bolo pra vocês.
1: Tá.
0: Pra comemorar o meu aniversário.
1: Por
0: sei que não
1: pra
0: pode.
1: Nós?
0: Ela falou, sei que vocês não vão vir na minha festa. Mas eu vou mandar o bolo.
1: É.
0: Mando pra vocês comerem um bolo maravilhoso que fiz de abacaxi.
1: É. Abacaxi.
0: Ah, Leninha, parabéns, viu, minha amiga? Saúde, sorte, sucesso sempre, viu?
1: Sei.
0: Que o Palmeiras dê muito título pra você comemorar o seu aniversário, tá? É. Tô xingando já, que tá digitando. É quando é assim,
1: tá
0: vai
1: xingando. Ah, é bom.
0: O André Triago Bonomi. Bom dia, Marcelo. Cris, tudo bem? Oh, meu Deus do céu, será que vai...
1: Vai pra onde?
0: Vai Chape? Vai. O que, que é aqui? Que eu não tô entendendo. Chape?
1: Chape
0: que é Chape?
1: Quê? Eu Chapecoense?
0: Não sei. É, quem vai fazer a Chapecoense?
1: Não sei.
0: Chape?
1: Não ah, sei. Sei lá eu.
0: Bom, Marino, bom dia, meu amigo, tudo bem? Vocês estão bom? Nós estamos sempre
1: nós
0: bem,
1: tá
0: meu amigo.
1: Nós tá aqui.
0: Oh, tirando a falta de dinheiro, o resto
1: e
0: tá
1: o frio,
0: tudo certo.
1: O resto...
0: Não, a gente não liga pra dinheiro.
1: Toca.
0: Helena.

0: Negrelli chegou aqui. Você bom dia, Marcelo, roxo, Cris, né? Tudo bem?
1: Não fica nem roxo.
0: Um abraço pra todo mundo. Um abração, viu? A Marli, o Paçoca,
1: manda
0: chegou
1: um
0: também.
1: Manda um alô pra Dai, que tá lá na casa da Lília lá hoje.
0: Oi, Dai. A Dai?
1: A Dai.
0: Ah, sim.
1: A Dai lá, lembra? A Dai
0: é sua prima?
1: Do ponto... Não, não, lá da... Como que era? Quital.
0: Da Quital, ligar pra ela pedindo pizza.
1: A Dai.
0: Pedia pizza de alface americano.
1: É? Você pedia?
0: Era uma só. Depois eu comecei um alface americano com e um bacon. Frango... Com catupiry, maravilhoso.
1: Aí foi aumentando o negócio.
0: A Dai que anotava, verdade.
1: A Dai tá lá na Lília. Tem duas Dai lá na Lília. Tem uma em cima e outra embaixo. A Lília adora a Dai.
0: Ei, meu Deus do céu. Um abração, viu? É a Daiane, né?
1: É a Daiane.
0: Pra você é Dai, que é prima sua.
1: É minha prima. Então tem as Dai, depois tem outra Dai, mas é Dai e outra coisa. Ela tem... O nome dela é complicado de falar.
0: Leonilda.
1: E depois tem outra menininha com o seu nome
0: não
1: lá.
0: Não sei quem é. Manda a listinha, Cris. Anota os nomes, certo?
1: Ah, eu não lembro.
0: Leonilda Venâncio, Joãozinho Venâncio estão por aqui. Abraços. Opa. O André voltou. Agora você não sabe, né, o que é Chapecoense. Eu não sei. Chapecoense é onde faz mortadela?
1: Chapecoense foi que o Corinthians perdeu pro Chapecoense.
0: Não tô sabendo. Quando foi?
1: Ah, para, demente.
0: A Terezinha Souza chegou, Marcelo. Olha que orquídea bonita. Não mostra pra Cris.
1: Ontem ele falou mal.
0: Nossa, troquei a Tera ontem.
1: Ele trocou a sua fia.
0: Misericórdia.
1: Você trocou a fia.
0: O pessoal do Bar do Bi, o Bi, um abraço, meu amigo. Foi aniversário do Bi também. Acho que foi semana passada.
1: E você falou dos parabéns pra ele.
0: Eu dei, lógico, sempre. Tá. Sabe quem tá fazendo aniversário hoje também, Cris?
1: Não, senhor, não sei.
0: Nosso amigão Márcio Aguiar, viu?
1: Verdade. Parabéns, Marcelo.
0: Saúde, sorte, sucesso isso sempre, aí. Meu amigo.
1: Márcio Aguiar, Marcelo. Aquele vozeirão que ele tinha.
0: Gente
1: lá.
0: Boa, hein?
1: Aquele que tocava as músicas românticas.
0: É, agora tá lá, ele é um dos comandantes da prefeitura.
1: É, ele subiu de cargo.
0: Tá lá tranquilo, ele falou, o quê?
1: Vou estudar.
2: Alô, mande o seu.
0: Estudou e caiu fora.
1: Vou estudar, que é melhor.
0: O quê? Foi, tá trabalhando agora. Mas é um grande nome do rádio, parabéns.
1: Sim,
0: mestre Márcio Aguiar,
1: verdade.
0: Viu? É isso
1: é
0: aí.
1: Meu amado mestre.
0: Mestre.
1: Mas você viu que todos os locutores ficam careca, por que será?
0: Porque a gente pensa muito, Cris.
1: Lincão, careca. Lincão não tem mais cabelo, né?
0: O Lincão tá pior do que eu.
1: Tá pior que o seu. Caiu tudo, Lincão.
0: O meu só um pouco. Se eu fazer agora um procedimento aqui, Cris, eu vou deixar meu cabelo crescer.
1: Aí você vai fazer.
0: Você vai ver o jeito que vai ficar. Vai ficar show. Aí eu faço um permanente na parte de cima aqui.
1: É lógico, né?
0: E deixa aqui que nem um chororó estãozinho lá. Bom. Já a gente volta mandando mais alô, tá cheio de gente aqui.
1: Glória a Deus,
0: Eu vi que a dona Angelina acabou de chegar, a dona Angelina, a sortuda, né? Ganhou um... Como é que chama? É um cooler.
1: Ela ganhou um cooler,
0: na
1: olha
0: cor
1: ela
0: vermelha.
1: Ai, que chique.
0: Ficou toda feliz.
1: É pra levar pra praia, quando ela for pra praia.
0: Ela falou, ah, Marcelo, aqui um cooler pra mim encher agora de água.
1: É, isso aí, de água verde.
0: Água. Cris, tem informação?
1: Tem informação. Manda. É uma escala da crise que abala o Supremo Tribunal Federal. O ministro André Mendonça determinou nesta terça-feira, dia 8, o afastamento preventivo de Andrei Rodrigues do cargo de diretor-geral da Polícia Federal. Segundo Mendonça, a medida é necessária para que os integrantes da corte, o advogado-geral da União, Jorge Messias, e os servidores da Polícia Federal exerçam suas atribuições sem constrangimentos ilegais. O ministro afirma que há mais de 30 dias tem sido monitorado pela Polícia Federal.
0: Ai, meu Deus do céu, esse é o Brasil.
1: Quando vai acabar essa...
0: Ah, vai acabar em breve, meu querido.
1: Vai, quando será, não?
0: Só por Deus, hein? Cris, as coisas tá pegando fogo.
1: Tá pegando fogo.
0: Eu vou tocar uma bela canção agora, depois da bela informação da Cris. Simone Mendes é bom agora, né, Cris?
1: É
0: bom, Simone Mendes.
1: Alguma coisa aqui.
0: Eu vou tocar um Simone Mendes enquanto a gente toma um belo cafezinho. Já a gente volta com mais informações e participações aqui.
1: Isso, vai.
0: Pode ser, Cris?
1: Igual o Elton John.
0: Nossa, o Elton John arrebentou, Cris. Vixe Maria, dançou até no palco.
1: É, desceu até o chão?
0: Dançou, senhor.
1: Eu tô assim.
0: Dedinho.
1: Nós estamos assim. E vai de. Aí nem para, que não desce mais. Que isso?
0: Direitos iguais.
2: Simone Mendes,
0: misericórdia.

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1: Vocês precisam admitir alguma coisa.

0: Matheus e Cauã, Laona Prado, admita 10 e 2. Bom dia.
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11: Já estamos aqui de volta para te fazer companhia onde você estiver, do jeito que você estiver. Só queremos que seu dia seja mais alegre, viu? Aumenta o volume, previsões de volta.
12: Libra.
11: Libra, de 23 de setembro a 22 de outubro. Diminua um pouco o ritmo, viu, libriano? Cuide da saúde e resolva pendências antigas, mas com calma e serenidade.
12: Escorpião,
11: de 23 de outubro a 21 de novembro. Escolha bem as suas companhias, viu, escorpião? Planeje o futuro e fortaleça os vínculos de confiança no amor.
12: Sagitário,
11: de 22 de novembro a 21 de dezembro. Novos projetos e contatos vão abrir portas na carreira. Fique atento, viu, Sagitário? Circule, divulgue seu trabalho e aproveite as oportunidades. É só uma pausa por aqui, oportunidade de beber uma aguinha, dar uma descansada, dançar um pouquinho, curtir a programação. Já volto com as últimas previsões.
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12: Bom dia!
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5: De acordo com a Official Shirts Company, a cantora Olivia Dean emplacou 6 músicas entre as 40 maiores de 2026 até agora no Reino Unido. E 3 delas no top 3. Man I Need, Rain Me In, em parceria com Sam Fender, e So Easy to Fall in Love.
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2: Voltamos. Voltamos. 10h11. Misericórdia. Ô, Cris, é o seguinte, como você ficou brava comigo que eu falo as coisas pela metade, eu fui buscar informação, né?
3: Então,
2: sobre aqui a noite beneficente da DAI.
3: Isso.
2: Vai acontecer dia 9 de outubro, tá, gente? Tem a segunda noite beneficente da DAI. Ajuda a Associação em Defesa dos Direitos dos Autistas de Igaraçu do Tietê. Vai ser uma sexta-feira, a partir de 19 horas, no Salão Municipal de Igaraçu do Tietê, no Clube da Terceira Idade, viu, gente? O prêmio principal, R$ 2.000, certinho? Então, se você... vai ter cartela no sorteio do saco, viu, Cris?
3: É uma sexta-feira, viu, gente?
2: É uma sexta-feira, viu? Vai ter sorteio do saco.
3: Vai.
2: Garanta já sua cartela pelo 14997271728.
3: Uhum.
2: Ou entre em contato aqui com a Rádio Cidade, a gente passa o contato da Ju, tá?
3: Isso aí.
2: A Ju fica próximo da gente aqui.
3: Isso aí.
2: Então é a segunda noite beneficente da DAI. Vai acontecer dia 9 de outubro, uma sexta-feira, no Salão Municipal aqui de Igaraçu do Tietê. Tá todo mundo convidado,
3: gente,
2: beleza?
3: Colaborar com a DAI, né?
2: Vamos ajudar
3: a DAI.
2: Temos que ajudar, é isso aí. Cris, no seu caminho tem informação maravilhosa ou não?
3: Tenho, Marcelo. Os pneus importados que ganharam espaço rapidamente no mercado brasileiro entraram em uma zona de dupla pressão. De um lado, o governo se aproxima de uma nova decisão sobre o imposto de importação, enquanto os fabricantes instalados no país insistem em elevar a tarifa dos atuais 25% para 35% do outro. Uma crise logística na China fez o preço do frete marítimo do frete marítimo praticamente triplicar em poucas semanas. A combinação pode encarecer principalmente os pneus asiáticos vendidos no mercado de reposição, justamente com os segmentos em que os importados mais avançaram nos últimos anos. Para embarques entre China e o Brasil, programados para o início de setembro, o frete de um container de 40 pés, que vinha sendo negociado perto de 30 mil euros, passou para mais de 8 mil e chegou a 9.500 em algumas cotações.
2: Ah, bela informação, hein, Cris? Belezinha. É pneu chinês, é isso?
3: Pneu chinês.
2: Meu Deus do céu. É isso aí. E já no meu caminho, Cris, sabe o que eu ia falar? Mas eu olhei a hora aqui, é 10h14, a gente tá super atrasado. Como que pode, né, a gente atrasar?
3: É melhor você não falar mais nada.
2: Eu ia falar agora uma notícia, mas hoje, como já fiz uma, eu vou esquecer essa aqui e vou mandar alô. Porque senão o pessoal fica bravo, hoje temos sorteio de uma marmita, viu?
3: É melhor você focar aí.
2: É isso aí. A Luane chegou, Dona Delfina, tudo jóia, minha amiga. Mandou bom dia pra gente, viu, Cris?
3: Bom dia.
2: Chegando o nosso amigo Maguila. Bom dia a todos. Coloca o nome da Patrícia, do Davi Guilherme e da Maria Júlia. O Maguila já fez a foto dele dos anos 80, Cris?
3: Não sei, não vi.
2: Eu vi agora aqui, nosso amigo Ricardo Botura fez. O top, tá parecendo o irmão dele, o Adilson. Igualzinho. Oh, meu Deus do céu. Vamos lá. Chegando aqui a Fabiana, Luan, Gabriel, Raiane Leão e a Luna Fabiana. Fabiane, coloca o nome no sorteio, já estão concorrendo. Chegando na sequência aqui, Cris.
3: Vixe,
2: o que eu fiz de errado aqui?
3: Tudo!
4: Bom dia, Cris! Bom dia, Marcelo! Saudade de vocês!
2: Ô, Marilena!
4: Cris, fala aí, aniversário da minha irmã que é hoje, Zenilda Silva Bonfim. E ontem foi do esposo dela, Altemar Franco dos Santos.
3: Parabéns
4: de todos os familiares.
2: Beleza!
4: Obrigada.
2: Parabéns.
4: Coloca o nosso nome no sorteio.
3: Sim, meu amor.
2: Já tá aqui.
5: Bom dia, Marcelo.
2: Ô, seu Vicente.
5: Bom dia, Cris. Bom dia, Evelto. Tenha uma boa terça-feira pra nós. Deus abençoe vocês aí. Escreve meu nome no sorteio, Vicente Ribeiro. Tenha uma boa semana aí. Deus abençoe a todos aí.
2: Amém, meu amigo. Um abração, viu, seu Vicente? Chegando aqui na sequência, Cris Aparecida Fulan. Bom dia, Aparecida. Tudo bem, minha amiga? Já tá aqui concorrendo. Chegou ela, a mulher que deixou a gente super feliz, né? Com a sua bela mortadela italiana.
3: Ah, não vai esquecer jamais.
2: Tudo bem, Elizabeth?
0: Bom dia, Marcelo. Bom dia, Cris. Bom dia, Livelto. Bom dia a todos os ouvintes da Rádio Cidade. Marcelo,
2: minha amiga.
0: Coloca meu nome no sorteio, tá bom, filho? Sim. Tchau.
2: Ô, Dona Isabel, bom dia, viu, minha amiga? Que saudade daquela mortadela maravilhosa, italiana.
3: Pronto.
2: Ah, eu como pouco, né? Mas já a Cris, ai, que mortadela gostosa, Marcelo.
3: Ele come assim, ele não come pão com mortadela, ele come mortadela com pão.
2: Sabe quem chegou agora aqui, Cris?
3: 50 fatias com pão.
2: Dona Angelina, ô, Dona Angelina.
6: Bom dia, Marcelo.
2: Tudo bem,
6: bom dia,
2: minha amiga?
6: Cris, bom dia, seu Jezinho, bom dia, seu Erivel, bom dia a todos da rádio.
2: Tudo jóia, minha amiga?
6: Quem tá falando que é a Angelina. Marcelo.
2: Oi.
6: Fernando vai passar aí pra pegar o...
2: O vale.
6: O papelzinho lá do cheiro verde da minha marmita, que não deu pra ir ainda, porque...
2: Não tem problema.
6: Aquele dia lá, eu nem sabia, eu tava lá no...
2: No velório.
6: No velório lá, muito triste, né? É, então, mas eu, no 2 dias antes, tinha morrido uma prima minha lá em Torrinha.
2: Meu Deus.
6: Bem nova também. Tinha falecido. Aí morreu Dona Dirce, eu fiquei toda perdida aí, ó, no ar.
2: Não tem
6: aí
2: problema.
6: Ainda fui lá naquele bingo, ganhar alguma coisinha, você viu? Eu ganhei a churrasqueira, ganhei um bermuda, ganhei uma brusa, ganhei aquele...
3: Ganhou tudo.
6: Ai, como chama aquele negócio lá que põe
2: cooler.
6: Cerveja pra levar pras praias da vida, pra, por aí? Tem aquela cooler. Caixa lá, isopor. Uma caixa
2: ganhou
6: lá.
2: Tudo,
6: mas nada de pôr não, ela é bem chique. Ô Marcelo, adorei ver você, ver seu filho, ver sua mãe, ver sua esposa e ficar perto de você. Nossa, como você come, Marcelo, que delícia.
2: Ai.
6: E boca abençoada, hein? Ô Cris, vai comer de tanto que eu fiquei assustada, diga Marcelo. Ai, Jesus Cristo. Ai. Um beijo pra vocês. Que Deus continue abençoando.
2: Beleza, Angelina, nossa.
3: Ai, tome, cabeçudo.
2: Não comi, não.
3: Não, imagina,
2: não,
3: eu.
2: Não, não, aquilo
3: por
2: que, ali...
3: Por que o apelido dele é Boca Nervosa?
2: Aquilo ali era do Ventania, Cris.
3: É. Coitado,
2: Ventania. Ventania, eu peguei os espetinhos do Ventania e deixei na minha mesa, pra ficar mais fácil pra ele vir pegar.
3: Com certeza.
2: Meu Deus do céu. Um abraço, Angelina. Fica tranquila.
3: Não passar vergonha.
2: Fica tranquila, minha amiga.
3: É.
2: Chegando mais gente mandando seu bom dia aqui, Cris. Deixa eu ver. Ah, Claudinha Luiz. Bom dia, Marcelo. Cris, tudo bem? A Claudinha não ganhou nada, hein? Vixe.
3: Mas também você entrou perto do C?
2: Não, tava longe. Eu tava com a caneta dela, também não deu certo. Também.
3: Ai,
2: quebrei, Cláudia. Só de ódio, Cláudia.
3: Ai, Cláudia, Cláudia.
2: Coloca o nome da Juliana, da Mirelle, da Marcela, da Cláudia, né? A Lina, a Ana e a Maria Furtado. E temos frango, viu? Se você quer um frango maravilhoso, entre em contato aqui com a Cláudia pelo telefone. É o WhatsApp, viu, gente? 14998865775. 14 na frente, 998865775. A Cláudia vai passar um frango maravilhoso, viu? A Tereza chegou, bom dia, Marcelo Cris, tudo bem? Bem, Tereza, mandou uma mensagem que um dia é cheio de Deus, pois ele é o suficiente para que nosso dia seja perfeito, viu, Cris? Olha aí, ó, que beleza.
3: Marcelo,
2: que belo
3: Maria
2: pensamento.
3: Braga também fez o negócio, mudou nada, continua a mesma coisa.
2: Essa aí viveu anos 60.
3: Cris. Mas tá a mesma coisa ali, ó, não sei o que que ela...
2: Ai, meu Deus do céu. Vamos lá, mais gente chegando, mandando seu bom. O Lúcio mandou aqui, né? Coloca o nome no sorteio. Lúcio precisa vir buscar o vale dele, hein, Cris? Que ele ganhou o bolo sábado.
3: Quem?
2: O Lúcio Sky, foi a esposa, a Eliana.
3: É?
2: É, a Ivanete Pacheco chegou. Oi, Ivanete, bom dia. Chegando a Jandira, oi, Jandira.
7: Bom dia, Cris.
2: Tudo bem?
7: Bom dia, Marcela, que Deus abençoe na sua.
3: Amém.
7: Ó, que é meu nome no sorteio aí, Marcelo, Jandira, Nelson.
2: Já tá por aqui.
7: Furtado.
2: Valeu, meu amigo, um abraço, viu? Chegando agora aqui na sequência, Cris, eu tô acelerando por falta de tempo, viu? Cleusa Poloni, bom dia, com alegria, pessoal, tudo bem? Ótima terça-feira, viu, Cleusa? Bom dia, minha amiga. Chegou agora a Eva das Neves, oi, Eva.
8: Bom dia, Marcelo,
2: tudo bem?
8: Bom dia, Cris, bom dia, Livelton.
7: Um bom dia para vocês, que Deus abençoe o dia de vocês e da família, viu?
3: Sim,
7: abraço da Eva das Neves.
2: Valeu, sim. Eva, bom dia, minha amiga.
3: A Eva, você não pode mexer com ela na rua, porque ela anda com segurança,
2: viu,
3: Marcelo?
2: Dois vai? Seguranças?
3: É dois, meu filho, é guarda-roupa. Vai?
2: Chegando é a Selma Cunha. Oi, Selma.
8: Bom dia, Cris. Tudo bem? Bom dia, Marcelo. Bom dia a todos os ouvintes da Rádio Cidade, todos que participam aí, todos que trabalham na Rádio Cidade. Tudo bem com vocês?
2: Bem.
8: Um abraço, fiquem com
2: bem
8: Deus,
2: enrolado.
8: Que o dia seja iluminado por Deus.
3: Amém.
8: Coloca nosso nome no sorteio. Selma Cunha, Maiara Cunha e Vanete Pacheco. Um abraço, manda um alô pro Jardim Nova Barra.
2: Hello.
8: E Marcelo, ainda não trocaram a lâmpada da rua Miguel Casagrande.
2: Tá beleza,
8: 326,
3: hein? O padre passou aí? Nem pede pro
8: tá
3: padre passar.
8: Trocar, hein? Mas que vai coisa. Palmeiras. Agora não tá o líder, né? Mas logo vai voltar. Tudo de bom, viu?
3: Beijo. O padre tá. Vai mandar o padre passar aí, tá? Pra ficar sossegado.
8: Você tá tocando umas músicas lindas à tarde.
2: Ai,
8: depois
2: obrigado,
8: do almoço,
2: obrigado.
8: Quando acaba o Erivelto, eu fico escutando. Nossa, que lindas músicas.
2: Ai,
8: esse
2: obrigado.
8: Dia tocou o Menudo, tocou cada música bonita.
2: Ai, eu adoro
8: viu?
3: Tocou você gosta do Menudo?
8: Last Kisses.
3: Marcelo também
8: muito
3: gosta.
8: Muito obrigada, viu?
3: Não se
8: reprima, um beijo.
3: Não se reprima.
2: Ah, eu adoro.
8: Muito boa a programação da Rádio Cidade. Vocês são demais.
3: Não se reprima.
2: Ai, obrigado, viu, Selma? Ai,
3: não
2: que
3: se
2: bom.
3: Reprima.
2: Sexta-feira não é muito boa, não, porque não vem. Então, não aconselho não ouvir.
3: Coitado, seu José.
2: Não, no meu horário ali que eu faço a programação.
3: Ah, toma
2: vergonha. A dedo.
3: Ah, para.
2: Professor José é top. Ele toca... É. Depois, às 11 horas, que é a mocinha que faz... A Maria Helena Viana chegou por aqui. Bom dia, Marcelo Cris, tudo bem? Coloca o nosso nome no sorteio aí. O Antônio Joaquim, o Arthur, o Anderson e a Cleonice. Já tá todo mundo... E o Murilo também, tá todo mundo aqui concorrendo. Viu, Maria Helena? Cris, é o seguinte.
3: É o seguinte.
2: Alô, misericórdia, 12 minutos já.
3: É isso aí.
2: Você vai fazer alguma informação ou
3: de
2: não?
3: De novo?
2: Você
3: quer outra?
2: Não, vamos fazer o seguinte, vamos tocar uma música.
3: Acho.
2: Eu vou ter que cortar uma canção aqui, viu, Cris?
3: Vai,
2: porque
3: vai
2: tem
3: cortar?
2: Um montão de gente
3: olha,
2: aqui.
3: Olha outra ali, onde vai rodar?
2: Olha que bota bonita. Bota chique, Cris, olha. Uma bota dessa daí é R$1.000, olha o salto.
3: Ah, tá, ou se é R$1.000.
2: Não é mil? 5 mil?
3: Vai sonhando.
2: 10 mil?
3: É, vai sonhando. Olha lá, outra. A outra foi de espargueiro.
2: Olha que beleza. Que coisa maravilhosa. Bota, uma bota dessa daí é outro nível. Eu vou fazer o seguinte, Cris, eu vou tocar uma música antiga já. O Peter Kent.
3: É? Quem
2: Peter
3: que é
2: Peter Kent, Cris.
3: É tá frio, toca frio. Quem
2: o Peter Kent, eu vou tocar.
3: Pra quê? Pra ver se esquenta?
2: Peter Kent. Pode ser o Peter Kent?
3: É, vamos ver se esquenta, né? Porque
2: Peter
3: tá
2: Kent,
3: feia
2: então.
3: Coisa.
2: É, vou ter que cortar primeiro aqui, não vai ter jeito. Já vou direto pro Peter Kent.
3: Isso, porque tá feia a coisa.
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8: E para encerrar o nosso dia 8 de agosto, previsões no ar a partir de agora. Vem comigo saber do dia de Capricórnio, Aquário e Peixes.
9: Capricórnio,
8: de 22 de dezembro a 20 de janeiro. Documentos e planos avançam, abrindo novos horizontes para estudos, viagens e expansão. Capricórnio.
9: Aquário,
8: de 21 de janeiro a 19 de fevereiro. Negociações e mudanças vão ganhar força, enquanto o autocuidado ajudará a equilibrar a sua rotina, Aquário.
9: Peixes,
8: de 20 de fevereiro a 20 de março. Conversas sinceras vão esclarecer relações e acordos. Preserve a sua privacidade e sensibilidade, Pisciano. Eu agradeço muito a companhia e a escuta de vocês neste dia. Amanhã volto com mais previsões. Um abraço bem carinhoso e vai viver!
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13: Segundo rumores, a cantora Cyndi Lauper vai lançar uma edição comemorativa do álbum True Colors, seu trabalho de maior sucesso, que foi lançado em 1986. Nesse ano, comemoram-se 40 anos de seu lançamento. True Colors reúne 10 músicas, incluindo os hits True Colors e Change of Heart.
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2: 10h35, Cris. Tem gente que não sei.
3: É?
2: Não sabe ganhar
3: eu
2: dinheiro.
3: Também não sei.
2: Ai, ai, ai. Vamos
3: eu
2: lá.
3: Eu tô nessa pilha aí.
2: Tá nessa pilha?
3: Eu tô.
2: Poxa. Quem tá chegando aqui com
3: quem?
2: Tudo é a nossa amiga Eliana, a esposa do Lúcio, o Lucas, a Vanessa, a Mariana. Amanhã vamos pegar o meu cupom aí, Marcelo. É
3: isso
2: meu,
3: aí.
2: Hein?
3: É.
2: Não vou dar pedaço de bolo pra ninguém. É isso aí mesmo, viu, Eliana? Não
3: qualquer
2: tem que
3: coisa,
2: dar.
3: Eliana, se você não conseguir, um abraço, eu deixo lá na sua mãe, viu?
2: Ah, isso aí, ó. A Cris já mandou aí o recadinho.
3: É, se você não conseguir, né? É. Porque tem vez que você vem aqui, você viu da outra vez, né? Que você ficou parado lá, veio aqui e ninguém abriu o portão pra
2: ninguém
3: você.
2: Abriu o portão?
3: É, nem...
2: Misericórdia.
3: Quem será que foi?
4: Bom dia, Marcelo.
2: Oi,
4: bom,
2: Nê,
4: dia,
2: bom dia, Nê.
4: Bom dia, Rose. Tudo bom bem? Dia, Lourdes. Bom dia, povo que curte a Rádio Cidade. Marcelo, um ótimo dia pra vocês.
3: Amém.
4: Com chuvinha, com ai, frio. Onde já se viu? Setembro, um frio desse,
3: já
4: né?
3: Imaginou.
4: Mas fazer o quê? Coloca meu nome no sorteio do Lion, da Emily, do Maicon. E da Márcia, por favor, beijo.
2: Já tá aqui, minha amiga, né? Ela comprou um triciclo. Você viu, Cris?
3: É vermelho.
2: Ela é chique, hein? Bonitão,
3: tá certo,
2: hein?
3: Tem que ser vermelho mesmo.
2: Show.
3: Tem que ser vermelho mesmo.
2: Chegando mais gente aqui, mano. Seu bom dia.
5: Bom dia, Marcelo. Bom dia.
2: Ô, Sueli.
5: Bom dia, Belto. Olha, o seu José dançou com a manhã dele pra caramba lá no passeio de domingo, viu?
2: É.
5: Então foi também, ele se divertiu pra caramba, aonde? Ele é Shirley.
2: Ai, que beleza.
3: Aonde isso?
2: Ele foi passear, Cris, fim de semana.
3: É, no chique é outra coisa.
2: É isso aí, tem que desacelerar
3: tá certo,
2: um pouco.
3: Tem que viver. É ele lá, ó.
2: A Eliana mandou mensagem aqui, por que você não quer que eu vou aí, Cris? É
3: não,
2: isso mesmo,
3: não, você pode vir,
2: isso
3: amor,
2: mesmo,
3: mas depende do horário que você vir, você sabe que as pessoas não abrem o portão. Você pode vir, minha linda.
2: Ah, isso aí, é isso aí,
3: pode
2: Eliana.
3: Vir,
2: coloca
3: à vontade.
2: No seu devido lugar.
3: Toma
2: mandou
3: vergonha.
2: Já, por que você não quer que eu vou?
3: Ela veio aqui outro dia, você ficou aí e
2: que
3: você não me atendeu,
2: tem
3: a coitada.
2: Minha... Por que você tem contra
3: coitada.
2: A minha pessoa também?
3: Não, nem respondeu, falou que estava aqui, fez ela
2: bom
3: embora.
2: Bom dia, Marcelo,
3: chegou
2: Cris.
3: Chegou no meio do caminho, tem
2: coloca o nome da Maria Vioto, Paulo Sérgio Vioto. Opa, já estão concorrendo. Mais gente chegando, Cris.
6: Bom dia, Marcelo.
2: Bom,
6: bom
2: dia.
6: Dia, Cris. Bom dia, Livelto, tudo bem?
3: Tudo bem.
2: Ótimo.
6: Aqui é a Ivy, filha da Benedita. Passando para desejar um bom dia, uma boa semana para todos nós. E a Benedita quer participar do sorteio da marmita, da Marmitex,
2: opa.
6: Tá bom? Você coloca o nosso nome, Ivi Brazuto, Benedita Brazuto, Ana Luz Brazuto e Maria Clara Brazuto. Deus abençoe, fiquem com Deus e um abraço.
2: Amém, opa, já
3: amém,
2: tá
3: minha
2: aqui.
3: Linda.
2: Chegando aqui a Sônia Aparecida Jorge. Oi, Sônia, tudo bem? Bom dia, meus amores. Coloca o nome da minha neta Isabelle. Faz aniversário amanhã, 10 anos, Cris. Nossa, que beleza.
3: Você viu?
2: Saudade dos meus 10 aninhos. Era tão feliz, viu, Cris?
3: Você era?
2: Nossa, eu era tão arteiro, gente. Um dia minha mamãe pegou um telefone e jogou...
3: Fez o quê?
2: Pegou o aparelho de telefone. Eu não parava, jogou em cima de mim.
3: Mas existia
2: acertou,
3: naquela época?
2: Acertou bem.
3: Era aquele que você pegava lugar. Assim, que enganchava assim, colocava na orelha.
2: Parabéns,
3: então,
2: Isabelle.
3: Orelha, você falava assim.
2: 10 aninhos amanhã. Oh, meu Deus do céu, viu, Cris?
3: Ai, meu Deus.
2: Aí eu aprontava, né?
3: Mava.
2: Você tá doido.
3: Mava. Quem falou essa mentira?
2: Ai, ai, ai. A Emília chegou. Bom dia, Marcelo. Cris, tudo bem por aí?
3: Tudo bem.
2: Ótimo. Olha que pensamento bonito, Marcelo. Para viver seus sonhos, é preciso enfrentar seus medos, viu, Cris? A Cida Ferrari chegou. Bom dia, Marcelo. Cris, tudo bem? Coloca o nome no sorteio, meu e do seu Vicente Ferrari. Seu Vicente, ô Cida, vem buscar o Air Fryer, hein? Tá aqui do lado, senão a Cris já pega. Vem embora.
3: É pra responder?
2: Não.
3: Acho bom mesmo, Nath.
2: Professora Janete, tudo bem, minha amiga? Ficou linda com a foto dos anos 80, viu, Janete?
3: É, Janete ficou bem.
2: A Cris falou, nossa, como a professora Janete ficou bonita, Marcelo.
3: Tem gente que ficou bem, mas tem gente.
2: Coloca o nome da Maria Zola, Maria Sofia, isso Maria Vitória e o Antônio Luca.
3: Essa lindeza nossa.
2: Bom dia, viu? Eu vou fazer o meu hoje à tarde.
3: Vamos pegar e vamos pôr na horta.
2: Chegando aqui agora a Rosângela Silva, coloca o meu nome no sorteio, Marcelo e Cris. Opa, já tá concorrendo. Descendo. Chegando aqui, Cris, a Ivete Mendes com de Leite. Ô, Marcelão, eles não ganharam o prêmio?
3: Não vi semana. Ali. Olha, você viu, virou patrimônio histórico. Olha
2: lá, ó, patrimônio afetivo da humanidade. Já virou. Elton John
3: foi tombado.
2: Fechou icônico. No... O Elton John.
3: Foi tombado,
2: mano. Ai, Cris, ele é bom, hein? Ele é bom, sim. Não.
3: Ele era bom, Marcelo.
2: Não, mas ele continua, um amigo, mas
3: com 79 anos.
2: Ele tá com 79?
3: 79.
2: A idade do Erivelto.
3: É.
2: Olha aí, tá precisando andando bem devagarinho. Tadinho. Aí, Ivete Mendes, um abração, Ivete. Tudo bem, minha amiga?
3: Você viu que ele foi tombado Valdicéia já lá do Rock in Rio, patrimônio aqui. Histórico.
2: Oi, Céia, um abração, minha amiga. Fez a foto dos anos 80 também? Quem? A Valdicéia?
3: A Céia fez.
2: Fez, Céia. Fez. A Luzia Mendes chegou também. Bom dia, terça-feira.
3: A Ana Maria Braga fez, mas ficou a mesma coisa, viu?
2: Que Deus... É, por causa do cabelão aí, ó. Permanente. Que Deus nos conceda um dia abençoado, cheio de vitórias, Marcelo e Cris. Opa! Bel Bertoncelo, bom dia, minha amiga Bel. O Paulo Sérgio Soares chegou por aqui também. Oi, Zé Maria Lavaseco, bom dia, meu amigo. Tudo bem?
3: Tudo bem.
2: Ô, Zé, você tá dando pra trabalhar? Ei, não tá fácil, não. O Adenor chegou também. Um abraço, Adenor. Bom dia. A Cléo Pineda tá por aqui. Bom dia. Ufa, senhora.
3: Que isso?
2: Tô que nem o Elton Joe.
3: Tá parecendo mesmo.
2: Tô igual o Elton Joe, tô cansado pra caramba.
3: É.
2: Ô, Cris, você tem informação?
3: Tem,
2: ou a gente já fez a informação?
3: Não, ainda não. Né? Não fizemos.
2: Manda então.
3: É, um acidente inesperado transformou a chegada de João Reis em uma fazenda em um momento de grande tensão nesta segunda-feira. O empresário, conhecido por ser pai do cantor Cristiano Araújo, revelou aos seus seguidores que acabou sendo atingido pela própria caminhonete.
2: Nossa,
3: enquanto
2: senhora.
3: Tentava abrir a porteira da propriedade. O veículo estava ligado e engatado quando começou a avançar, deixando João sem tempo para reagir.
2: Ele mesmo se atropelou?
3: É, a situação terminou com ele prensado contra uma estrutura que chegou a ser danificada pela força da batida. Você imaginou? O empresário explicou que tudo aconteceu em poucos segundos. Ao perceber que a passagem estava fechada, ele desceu do automóvel para liberar a entrada, mas não imaginava que o veículo se movimentaria sozinho. Quando eu assustei, a caminhonete já tinha chegado, não deu tempo de eu sair. Ela me prensou na porteira, contou depois do impacto. Que um pedreiro que trabalhava na propriedade percebeu o que havia acontecido e ajudou João a deixar o local. Apesar da intensidade da pancada, o empresário conseguiu receber auxílio rapidamente e foi encaminhado para uma unidade de saúde.
2: Beleza, que coisa triste, hein, Cris?
3: Você vê.
2: Nossa
3: Senhora. Às vezes essas caminhonetes, como que essas caminhonetes automática, né? Por mais às vezes que você engate ela, acho que não deve ser...
2: Tem que tomar cuidado, né, gente? Ô, Cris, vamos fazer o seguinte, vamos tocar um pagodinho retrô, porque é 10h43 e já a gente volta com o ganhador ou a ganhadora de hoje
3: do almoço.
2: Uma bela marmita do Reviver, maravilhosa.
3: Marcelo não fala almoço, ele fala almoço.
2: Adoro. Isso. Voltamos já.
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3: Você sabia que o seu cão tem mais chances de falecer devido a um câncer do que você? Pois é, pelo menos é o que diz aí um estudo da Universidade da Carolina do Norte, nos Estados Unidos, que revelou que um cãozinho tem 10 vezes mais possibilidade de desenvolver um tumor do que uma pessoa. Infelizmente, essa enfermidade está presente tanto em humanos quanto nos pets. Inclusive, de acordo com os estudos, essa é a principal causa de morte canina. A explicação disso, por incrível que pareça, é positiva. Graças ao avanço da tecnologia e da ciência, os cães estão vivendo muito mais. Uma pesquisa feita pelo Hospital Veterinário Sena Madureira, em São Paulo, mostrou que a expectativa de vida dos cães dobrou nas últimas décadas. E quanto mais idosos, mais propensos eles estão a doenças.
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2: 10h59, voltamos para fechar o programa de hoje com a ganhadora da Marmitex do Reviver. Quem leva o Marmitex hoje é a Rose Soares.
3: Eita, aí,
2: Rose, ganhadora de hoje. Passa aqui na cidade e pegar o Vale Brinde, né, Cris? É. Pra poder ir lá fazer sua retirada da marmita do restaurante Reviver. Isso, Cris, aí. Vamos embora?
3: Vamos.
2: Vamos embora na sequência, Meribel Toboni com o Repórter Cidade.
3: E amanhã teremos...
2: Amanhã, meio de semana. Amanhã tem pastel da Nê. Ai, que delícia. Voltamos amanhã aqui na cidade com o programa Vitamina C. Eu volto à tarde com Zé Maria ainda, viu, Cris?
3: Isso, que música que é essa?
2: Que interação.
3: Que é isso?
2: Ai, ai, ai. Só pra ajeitar o sistema aqui.
3: Pelo
2: pro Heriberto,
3: amor,
2: né?
3: De Deus, mas tocasse uma coisa decente, né?
2: Tchau, Cris. Até amanhã.
3: Nossa, parece aquele...
2: Olha o que ela vai falar agora, ó. Fala, senhora.

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1: E você vai marcando aqui na cidade, 11 horas, né? E 7 minutos, hein? 11:07. Um abraço e um bom dia. Nós estamos chegando nesta terça-feira, dia 8 de setembro, e a partir de agora, o nosso Repórter Cidade, com as principais notícias, as informações, depois do feriadão prolongado para muita gente, com muita festa, principalmente em Barra Bonita, né? O Rock Fest se movimentou bastante, apesar do tempo da instabilidade, né? Mas até que...
2: foi bem.
1: Acho que deu pro pessoal ganhar um trocadinho, né? É. Quem tem os seus comes e bebes, né? E tá aí, portanto... E agora, gente, vamos trabalhar.
2: Próximo feriado, que dia que é, Rivelto?
1: Agora aqui nós temos aqui outubro.
2: Outubro?
1: Outubro, aqui pegar a sua é diferente, né, cara? Outubro,
2: tem dois.
1: Enquanto em outubro vamos comemorar um feriado, aqui nós em Garaçu, vamos comemorar dois. Ai, e com detalhe, serão dois finais de semana seguidos, feriado prolongado.
2: Na segunda-feira?
1: Dia 12 de outubro, Nossa Senhora, cai numa segunda-feira. Na outra segunda, 19, aniversário de Garaçu.
2: Olha que beleza.
1: Duas semanas seguidas, dois finais de semana prolongado.
2: Ai, que beleza.
1: Não precisa nem escala 5x2.
2: Não. Tá ótimo.
1: E outro detalhe, se não tiver contente ainda, na primeira semana de novembro, tem o Finados, que é dia 2, também uma segunda-feira.
2: Que ano gostoso.
1: Olha aí, que beleza, é.
2: Maravilhoso.
1: Quem estudou, tá numa boa. Quem não estudou, bem, vai no rádio.
2: Vai ser artista.
1: Bom, artista. Muito bem, gente. Tudo volta ao normal hoje, né? Comércio... bancos, lotéricas, né? Hoje vão ter sessão das câmaras de Garaçu e da Barra, que não tiveram ontem em função do feriado, mas voltando tudo à normalidade, né? E o que não parou foi o horário político, né? Aí não tem feriado, não. Para horário político não tem.
2: Teve horário político.
1: Ontem. Horário político.
2: Cedo e na hora do almoço.
1: Como sempre, né?
2: Sim.
1: Mal gravado, né? Um som horrível. E não é nossa culpa, não, hein?
2: É a rede, né,
1: Ariberto? É a rede, fazem rede, isso jogam aí, não estão nem aí, né? Agora o duro é quando fica tocando aquela vinhetinha, né? Que o partido político não manda o material e fica lá, horário reservado de acordo com a lei número tal. E fica falando 10 vezes seguida. Você tem que tocar e é obrigado. Né? Horrível, até quando que vai ser horário político? Não? Será que os negros não se tocam?
2: Até o dia primeiro, Ariberto.
1: Viu, mas até... A pessoa não se toca, não, que ninguém ouve isso aí.
2: Ouve, Ariberto.
1: Eu sou pela educação, eu sou pela cultura, eu sou pela segurança. Entra ano, sai ano,
2: ouço,
1: é a mesma coisa.
2: Eu ouço todos os dias. Eu ouço.
1: Você ouve?
2: Opa.
1: Não vou falar.
2: Analiso
1: nada.
2: As propostas.
1: Eu também. Nossa Senhora. Eu até gravo para soltar de noite, que eu vou dormir.
2: Fazer o quê?
1: Credo. Bom, gente, antes do Matiase, eu tenho aqui comunicados da funerária Piso para falecimentos em Igaraçu e na Barra. Aqui por Igaraçu, falecimento aos 57 anos do senhor Elcio Carlos Lima Araújo. Sepultamento hoje, 5 da tarde, cemitério São João Batista. Elcio Carlos Lima Araújo, de 57 anos. Falecimento em Barra Bonita, aos 79 anos, da senhora Maria Rosa Zíglio Cândido. Sepultamento hoje, 5 da tarde, cemitério do Centro. Dona Maria Rosa Zíglio Cândido, 79 anos, que faleceu na Barra. As duas informações são da funerária Piso. E o Matiase?
2: Chegou, Erivel.
1: Esse foi o... Esse curtiu o final de semana prolongado, né? Então vamos trabalhar
2: aí.
1: Agora, Matiase. Notícia da polícia chega mais. Bom dia.
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3: Bom dia, Livelto. Bom dia, Marcelo. Bom dia a todos da Cidade FM. Um grande abraço. A gente chega nesta terça-feira com cara de segunda, mas vamos tocar o barco aí, né? Começando mais uma semana, a partir desta terça-feira, com as informações da polícia. Relativamente calma, né? Por ser um final de semana prolongado, né? Juntou aí sexta, sábado, domingo e segunda feriado, nós tivemos aí 4 ocorrências registradas pela 27ª Companhia da Polícia Militar envolvendo Barra Bonita, Igaraçu, Mineiros do Tietê e também Dois Córregos. Mas antes, deixa eu lembrar você, começo de semana sempre é bom lembrar, né? 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Ocorrências. Nós tivemos um furto no último dia 4, às 14h41, Rua Prudente de Moraes, onde em patrulhamento pela área central, a equipe foi informada pelo proprietário vítima que havia ocorrido um furto de roupas em seu estabelecimento comercial, sendo uma lavanderia, informando ainda que a autora do furto encontrava-se novamente no interior do estabelecimento, né? Foi abordada a autora, que informou que subtraiu as roupas da lavanderia e a vestiu. E dentro dos fatos, as partes foram conduzidas à Delegacia de Polícia de Barra Bonita, onde o doutor Lucas Licato, novo delegado, né? Doutor Lucas Licato, tomou ciência dos fatos, elaborando o BOPC, furto, e liberou a autora. As roupas ficaram como doação para a indiciada. Mais um furto, Barra Bonita, no dia 6, às 9h09 da manhã, Rua Pedro Bruno, bairro Recanto Regina. A equipe policial foi acionada via Copom 90 para atendimento de uma ocorrência de furto em imóvel desativado, utilizado para depósito. No local, o proprietário relatou que foi informado sobre uma porta aberta e sinais de arrombamento no interior do imóvel. Durante a averiguação, constatou-se o furto de fiação elétrica, 3 torneiras metálicas e 2 máquinas desativadas de cartão de crédito. No interior do imóvel havia ainda 2 veículos de propriedade de terceiros, um Fiat 147, foram subtraídos uma bateria, uma caixa de som e a chave de partida. Já no outro veículo, um Volkswagen Gol, foram constatados sinais de tentativa de subtração da bateria e o furto da chave de partida. A ocorrência foi apresentada à autoridade policial, Dr. Aldo Eduardo Lorenzini, que determinou a lavratura do boletim de ocorrência, furto qualificado, sendo os dados repassados para a Polícia Civil para a elaboração do boletim de ocorrência e futuras investigações. Após as providências cabíveis, as partes envolvidas foram orientadas e foram liberadas. Uma outra ocorrência, medidas protetivas no dia 6, às 19h31, município Barra Bonita, Rua João Sestari, no Jardim Brasil. A equipe policial foi acionada via Copom para atendimento de uma ocorrência de violência doméstica, com informação inicial de que o ex-companheiro da vítima estaria em frente à sua residência tentando invadir o imóvel. No local, a equipe fez contato com a solicitante, que relatou possuir medida protetiva contra seu ex-companheiro. Informou que após encontrá-lo em um evento no centro da cidade, ele passou a persegui-la, acompanhando-o até a residência. Durante as orientações, a vítima, que apresentou a documentação de medida protetiva, e o autor apareceu na via pública a pé e aparentando estar sob efeito de álcool, sendo imediatamente abordado pela equipe policial. Ao ser questionado, declarou ter ciência da medida protetiva, porém afirmou não aceitar o término do seu relacionamento. Diante dos fatos, as partes foram conduzidas à CPJ em Jaú, Centro de Polícia Judiciária, onde lá o delegado de plantão tomou ciência, elaborou o BOPC, natureza de descumprimento das medidas protetivas de urgência, e o autor ficou preso, recolhido à disposição da justiça, aguardando audiência de custódia. Foram apresentados o mandado de prisão, né, e o processo também das medidas protetivas, dando aí ciência à autora. Ocorrências com entorpecente foi ontem às 2 minutos da madrugada do feriado, Igaraçu do Tietê, na rua Agostinho Green. Durante patrulhamento pelo bairro Coab, Igaraçu, a equipe, integrantes da unidade 212, visualizou um indivíduo junto a um veículo Volkswagen Gol, cor prata, em local conhecido pela prática de tráfico de drogas, aparentemente realizando a entrega de algo aos ocupantes do automóvel. Com a aproximação da viatura, o veículo deixou o local e o indivíduo empreendeu fuga a pé, portando uma bolsa preta, sendo acompanhado e detido nas proximidades do numeral 104 da rua Agostinho Green, onde tentava se esconder atrás de um caminhão. Durante a abordagem, foram localizados em sua posse uma porção de crack e um aparelho celular. No interior da bolsa, foram encontrados 115 microtubos empedorfes, contendo cocaína, prontos para a venda. O abordado foi identificado, o qual declarou que havia assumido recentemente o ponto de tráfico e iniciado a comercialização das porções de cocaína no local pelo valor de R$ 10,00 cada pino, relatando ainda que teria recebido uma porção de crack como pagamento pelo tráfico. Informou também de quem seria a droga. Diante dos fatos, ele foi conduzido na madrugada à CPJ em Jaú, onde o delegado de plantão, Dr. Lucas Lucato Reinato, laborou BOPC, né, natureza tráfico de drogas, artigo 033 do Código Penal, permanecendo indiciado à disposição da justiça, preso aguardando audiência de custódia. Foram prendidos nesta ocorrência um aparelho celular da marca Samsung, 74 gramas de cocaína e 12 gramas de crack, que ficaram recolhidos na CPJ na cidade de Jaú. Tá aí as informações da polícia, nosso final de semana prolongado para os amigos da Cidade FM, em nome da Mega Cred. 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Beleza, Erivelto? Um abração a você mais uma vez, uma ótima semana para todos nós. Um abraço, Marcelo, ouvintes da Cidade FM. A reportagem, mais uma vez, é do Matiase.
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1: Muito obrigado, Matiase, pelas informações da polícia. Eu tenho um recado aqui do Santuário de Nossa Senhora Aparecida. Nesta terça-feira, celebração da Natividade da Bem-Aventurada Virgem Maria, Nossa Senhora Menina. Tem a Santa Missa hoje às 19h, lá na Capela Santo Expedito. Em função disso, não haverá missa no santuário. A missa, portanto, lá hoje, Santa Missa, 19h, na Santo Expedito. Eu tenho um recado aqui agora, gente, da ETEC, a nossa escola, a Comendador João Reis, a Naval. Temos um recado aqui, vestibulinho para o primeiro semestre do ano que vem. Inscrições já estão abertas até o dia 3 de novembro. O exame será dia 6 de dezembro. Os cursos, técnico em comércio, curso novo com aulas à noite. Técnico em desenvolvimento de sistemas, aulas à noite. Ensino médio, itinerário formativo em linguagem e suas tecnologias com aulas de manhã. Ensino médio com habilitação profissional de técnico em informática para internet. Aulas de manhã e algumas à tarde. Inscrições exclusivamente pelo site do vestibulinho. Você vai acessar vestibulinho.etec.sp.gov.br. E o detalhe, os candidatos que não possuem acesso à internet, a escola disponibiliza atendimento presencial e computadores para a realização de inscrição nos horários de manhã, tarde e à noite. Tá certo? A gente vai voltar a falar sobre o assunto. Eu tenho aqui, gente, as loterias. Ontem, em função do feriado da Independência, nós não tivemos o sorteio das loterias, e que prossegue normalmente a partir de hoje. Os sorteios de hoje à noite: a Mega Sena paga 70 milhões, a Loto Fácil, próximo sorteio será só no dia 15, terça-feira que vem, que é a Loto Fácil da Independência, 300 milhões. Ainda hoje à noite tem a Quina, 18 milhões e meio, a Time Mania, 12 milhões e meio, e o Dia de Sorte, 100 mil. Sorteios de hoje à noite, portanto, das nossas loterias. Ô, Diogo, tem comida hoje? Não tem um ranguinho hoje? É, tô,
2: lógico
1: tô
2: que
1: até
2: tem,
1: assustado.
2: Ah, lógico que tem. 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
1: 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Mandar um alô pra galera que tá ligadinha aqui: a Maria Graziella, a Rose Soares, a Sandra Foliani, Edneia Tosato, Zé Silva, a Tercília Barbosa, Bom Dia com Alegria, Elizabeth das Neves, a Renata Bergamin, Elizabeth Guimarães, Paula Arruda, Zé Périco, Lourdes Melo, Gercília Conceição, Creuza Polônio, o Nilton Rossi, um abração, o Zé Roia de Jaú, a Silvia Cifrade, Maria Helena Viana, Alex Roberto e o Cláudio Leandrini. Muito obrigado, gente.
2: Certinho.
1: A todos. Vamos tomar uma aguinha?
2: O Lu Bueno mandou um abraço pra gente, viu, Erivelto?
1: Tá, ai, Lu Bueno, tá retribuído.
2: Um abraço, voltamos já.
1: Já, já, voltamos.
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1: Vamos lá, gente. 11h31, vamos dar uma volta para a região. A polícia ainda não tem detalhes de uma colisão envolvendo dois automóveis que deixou duas pessoas mortas e outras duas feridas. É, foi na noite de ontem, na rodovia SP-255, comandante João Ribeiro de Barros, entre Jaú e Bocaina. O acidente ocorreu ontem por volta das 10 da noite. É, uma mulher de 19 anos, moradora em Boa Esperança do Sul, e uma de 20 anos, residente em Dourado, passageira do Focus, não resistiram aos ferimentos e morreram. De acordo com informações, um dos veículos envolvidos era um Ford Fox, o outro um Jeep. Ao todo, quatro pessoas ficaram feridas, duas delas não resistiram aos ferimentos e morreram no local. As outras duas vítimas apresentavam ferimentos de gravidade moderada. As circunstâncias ainda serão apuradas. Uma caminhoneta Ford F1000 furtada na madrugada na região central de Jaú foi localizada pela PM poucas horas depois do mesmo dia. O veículo foi encontrado abandonado no Jardim Cida de Lúcio Bauabi. Um homem foi preso em flagrante após invadir uma residência e agredir um casal de idosos durante uma tentativa de roubo no centro de São Manuel. Segundo informações, ele teria pulado o muro do imóvel com a intenção de roubar. Ao perceber que uma das portas estava destrancada, ele entrou na residência e já no interior do imóvel passou a agredir as vítimas com socos e chutes. O proprietário reagiu para defender a esposa e entrou em luta corporal com ele. Um familiar que estava na mesma casa percebeu a situação, saiu à rua em busca de ajuda. Moradores que passavam pela região atenderam o pedido e conseguiram conter o homem até a chegada da PM. Ele foi recolhido. Um menino de 4 anos morreu ao ser encontrado inconsciente no interior de um carro da família, em Promissão, ali na região de Lins. O corpo dele foi sepultado ontem à tarde. Segundo informações, Pedro Henrique da Silva de Sena foi retirado do automóvel por familiares e levado ao Hospital Geral de Promissão. Apesar da tentativa de socorro, ele chegou à unidade já sem vida. As circunstâncias do óbito serão investigadas agora pela polícia. Um motociclista de 46 anos morreu no início da noite de ontem após colidir frontalmente com um veículo lá em Lins. De acordo com o registro policial, o acidente ocorreu por volta das 7 da noite. Após passar por uma lombada, o condutor da moto acabou perdendo o controle de direção e bateu de frente com um outro veículo. A moto ficou completamente destruída após a colisão, assim como a frente do automóvel. O motociclista foi socorrido, deu entrada na Santa Casa, já sem óbito. Temos aqui ainda, gente, final de semana, desconhecidos invadiram uma joalheria no centro de São Manuel. Após abrir um buraco na parede, furtaram diversas peças de joias e relógios. De acordo com o BO, o furto foi percebido na manhã de ontem por um homem que foi até o imóvel vizinho do estabelecimento para alimentar uma criação de galinhas. No corredor entre os prédios, ele encontrou uma marreta e notou que um buraco havia sido feito na parede da joalheria. A PM foi acionada e diversas joias foram encontradas jogadas no chão. A polícia realizou a perícia e a gerente foi comunicada e disse que vai fazer um levantamento agora da situação. Um ciclista de 20 anos morreu no fim de semana após se envolver em uma colisão com um automóvel lá em Duartina. Cauê, do Nascimento Pinto, chegou a ser socorrido, mas teve a morte constatada no hospital. O corpo dele foi sepultado na tarde de domingo lá em Duartina. O jovem, ele conduziu uma bicicleta quando, por razões a serem esclarecidas, se envolveu em uma colisão com um carro que seguia sentido terminal rodoviário. Com impacto, a bicicleta foi arremessada e o ciclista acabou caindo e batendo a cabeça. Ele foi socorrido pelo SAMU, foi conduzido ao hospital, mas acabou morrendo. Um homem morreu após capotar o carro na manhã de ontem, na rodovia Engenheiro João Batista Cabral Renault, em Paulistânia. Segundo a rodoviária, o motorista perdeu o controle por motivos ainda que serão apurados. Em seguida, ele invadiu o canteiro central e o veículo capotou. Com a força do impacto, ele foi arremessado para fora do carro. Não resistiu e acabou morrendo no local. Um homem de 38 anos foi preso, suspeito de estupro em Florínia. O caso é investigado. Segundo a Secretaria de Segurança Pública, o crime ocorreu na Avenida Brasil, naquela cidade. A vítima foi encaminhada ao IML para passar por exames. Foi preservada a divulgação e mais detalhes da ocorrência. Mais um caso em Marília. A civil investiga um caso de agressão contra uma criança de 11 anos em Marília. O companheiro da prima da vítima é apontado como principal suspeito. Agressões foram identificadas durante o atendimento do conselho tutelar. Uma psicóloga constatou lesões e hematomas em diferentes partes do corpo da criança. Ela morava sob os cuidados de familiares desde a morte da mãe. Não se tem mais detalhes desta ocorrência. Muito bem. Está aí, portanto, gente, os principais destaques da nossa região neste bloco. 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Tá aí, portanto, o nosso giro neste nosso bloco com os principais destaques aqui da região. Nesta terça-feira, dia 8, setembrão. Mandar um abração aqui pro pessoal que ligou, que já tá entrando aqui outra vez. A Mara Santos, o Zé Silva, a Cidinha Fulan, o Alex Roberto, a Maria Gonzaga, a Ivete Ximenez, bom dia. Tomar uma aguinha, John. A gente volta já já.
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1: Vamos em frente, gente, 11h44. Vamos com o giro de notícias, manchetes, né? A coisa continua feia lá em cima, hein? A coisa continua feia. Até onde vai é que a gente faz a pergunta. Segunda turma do Supremo forma maioria para afastar o chefe da Polícia Federal. Gilmar pede vista. Mendonça determina o afastamento do diretor-geral e diretor de inteligência da Polícia Federal. Já a direção da Polícia Federal vê decisão de Mendonça como política e se diz indignada. A Advocacia Geral da União vai recorrer ao Supremo contra a decisão de Mendonça. É, gente, tá feia a coisa ali. Tá feia a coisa. Você imagina lá desse jeito por aqui, então. Supremo não pode servir de escudo de desvio, diz Celso de Mello, ex-presidente da Corte. Ainda, 13 ex-ministros do Supremo pedem ação de Fachin e falam em a mais aguda crise do Supremo. É o retrato do Brasilzão. É o retrato do Brasilzão, né? Mendonça já disse que foi alvo de monitoramento ilegal da Polícia Federal. Você vai conferindo os destaques. Esposa de PM avisou sobre separação para a avó em ligação antes de morrer, diz a família. Polícia conclui caso de homem morto por espancamento e indicia 13 pessoas no Rio de Janeiro. A Islândia convoca embaixador após Trump postar um mapa que anexa o país aos Estados Unidos. Crianças furtam carro e dirigem em alta velocidade e depois batem uma moto em Santa Catarina. Tarifas do Canadá sobre produtos americanos entram em vigor. Agora ouçam só, gente, essa manchete aqui. Acredite se quiser, não é fake, não. Dinheiro esquecido nos bancos volta a subir e atinge 5.650 bilhões. Dinheiro que nego esquece. Como é que pode, não? Como é que pode? É impressionante. Castelo Branco, em Itu, aqui no interior. Um acidente entre ônibus e carreta deixa ao menos 9 feridos. Você vai conferindo. É. Gente, países ricos têm o pior desempenho da história no PISA. O Brasil continua estagnado. Países ricos têm o pior desempenho da história no PISA. O Brasil continua estagnado.

0: corte. Se é nós aqui, não. É que não pagou, não. Muito bem, muito bem. Tomar uma aguinha e voltamos já já.
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1: Vamos nessa então. Um abração para Rita Parra, sempre ligadinha com a gente. O Brasil vai fazer mais 5 amistosos ainda este ano aqui. 2 agora em setembro, 1 em outubro e 2 em novembro. E a convocação da seleção será amanhã, quarta-feira. Futebol feminino, brasileiro feminino. O Corinthians bateu o Cruzeiro por 3-1 e vai para a semifinal. As semifinais, o Corinthians pega o Bahia e o São Paulo enfrenta o Flamengo. Temos aqui ainda Taça Libertadores da América. Quartas de finais, jogos do meio de semana. Hoje, 19h, tem Fluminense e Platense da Argentina. Amanhã, 19h, Palmeiras e LDU do Equador. 21h30, Estudiantes e Corinthians, lá na Argentina. Na quinta-feira, 21h30, lá no Equador, Independiente del Valle e Flamengo. Agora vamos com a Sul-Americana, também quartas de finais, jogos de ida. Hoje à noite, 19h, Santa Fé da Colômbia e Vasco. 21h30, Boca Juniors da Argentina e São Paulo. Amanhã, 19h, tem Santos e Atlético Mineiro. Quinta-feira, 21h30, Cienciano do Peru e o Torque do Uruguai. Agora vamos de Campeonato Brasileiro. Encerrando a rodada ontem à noite, Vitória 1, Grêmio 0. A classificação do Brasileirão é a seguinte: em primeiro, Flamengo 54, em segundo, Palmeiras 53, terceiro, Atlético Paranaense 45, quarto, Fluminense também 45. O Bahia tem 43, o Cruzeiro 42, o Coritiba tem 37, o Atlético Mineiro 36. O Bragantino é o nono com 35, o São Paulo é o décimo com 33. O Vitória tem 32. O Corinthians é o 12º com 32 também. O Santos, o 13º com 32. Botafogo é o 14º com 31. O Grêmio é o 15º com 28. Mirassol, o 16º com 28 também. Os quatro últimos, Vasco 25, Inter 25, Remo 23 e a Chapecoense 17. Equipes com um jogo a menos: Chapecoense, Vasco, Grêmio, Botafogo, Santos, São Paulo, Bragantino e Atlético Mineiro. Agora vamos com a Série B do Campeonato Brasileiro. Começamos hoje uma outra rodada, hein? A rodada aqui do meio de semana. Hoje teremos 20h30 Cuiabá e Atlético Mineiro, 21h30 Criciúma e Juventude. É a Série B do Brasileirão. Ontem na Série C, fechando a rodada no final de semana, a terceira divisão do futebol brasileiro, Paysandu 1, Brusque 2, certo? Agora temos a Copa Paulista. Tivemos ontem Paulista de Jundiaí 2, Grêmio Prudente 3. Definidas quartas de finais da Copa Paulista. O Linense pega o Grêmio Prudente, São José contra o Comercial, Juventus contra o União São João e o Noroeste de Bauru contra o Primavera. E hoje na ABB tem sequência o Futebol Society. Na categoria livre teremos uma partida hoje à noite na ABB, 19h20, Sestari Paulista e o Brinque Entretenimento. Certo? Muito bem. Tá aí o esporte, portanto, gente, os destaques. Finalzinho aqui agora. Vamos aqui ver como é que ficamos com antes do tempo, gente. 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E quanto ao tempo, gente, aquela previsão do clima tempo. As temperaturas continuam baixas ainda, né? Uma pequena elevação nesta quarta e quinta, mas detalhe, a instabilidade segundo o clima tempo, gente, semana inteira até o começo da semana que vem, hein? Um pouco mais de possibilidade a partir de amanhã. Ainda bem que está prevendo aí pouca chuva. Mas tem previsão de instabilidade que continua até no começo da semana que vem. Mais a partir de amanhã, quarta-feira. Está na hora, John?
2: Vambora, John.
1: Estamos se preparando aí o aquecimento, né, pro horário político, né?
2: Eu vou gravar aqui, Livelto.
1: Isso, grava à noite. De noite, eu antes de dormir, eu vou assistir outra vez.
2: Eu passo para você a cópia.
1: Muito obrigado pela atenção, gente. Uma boa tarde para todo mundo e até amanhã, às 7h25, depois do horário político.
2: Tchau, gente. Tchau, tchau.
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3: Muito bem, hoje é terça-feira, dia 8 de setembro de 2026. Você bem informado com as informações do Giro de Notícias. O presidente Luiz Inácio Lula da Silva fez um pronunciamento oficial em cadeia de rádio e TV. Ele afirmou categoricamente que o Brasil não será considerado colônia de nenhuma nação estrangeira. O discurso fez duras críticas indiretas à recente política de tarifas impostas pelos Estados Unidos. O ministro do Supremo Tribunal Federal, Cássio Nunes Marques, tomou uma decisão de grande impacto. Ele liberou a transmissão do pronunciamento presidencial após analisar questionamentos sobre interesse público. A medida evitou o bloqueio da mensagem institucional no feriado da Independência do Brasil. O cenário eleitoral brasileiro aponta um dado inédito sobre a representatividade nas urnas eletrônicas. As candidaturas de pessoas diagnosticadas com transtorno do espectro autista cresceram expressivamente. O aumento foi de mais de 5 vezes em relação ao último pleito registrado. Essas foram as informações do Giro de Notícias, que volta a qualquer
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10: Uma hora e 8 minutos.
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4: Oba! Atenção, você que é fã de Robbie Williams. O cantor britânico vai se apresentar no Brasil no dia 13 de outubro, em São Paulo. Será um único show até o momento. Os ingressos ainda estão disponíveis. O show faz parte da turnê de lançamento do álbum Britpop.
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2: A NBA anunciou uma punição histórica para o Los Angeles Clippers e Kawhi Leonard. A franquia e o jogador foram punidos por burlarem o teto salarial. O time perdeu escolhas de primeira rodada em drafts e terá que pagar uma multa de $30 milhões. Já Leonard terá que desembolsar uma multa de cerca de $700 mil.

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3: Muito bem, hoje é terça-feira, dia 8 de setembro de 2026. Você bem informado com as informações do Giro de Notícias. No âmbito do Poder Judiciário, o ministro Gilmar Mendes liberou o relatório de repercussão. O documento produzido pela Polícia Federal analisa as relações entre as autoridades jurídicas e empresários. O caso agora segue para a avaliação direta do plenário da Suprema Corte. O ex-deputado federal Delton Dallagnol gerou forte polêmica nas plataformas digitais. Recentemente, ele divulgou os dados referente ao sigilo fiscal do ministro do STF, Cristiano Zanin. O magistrado reagiu imediatamente solicitando a devida responsabilização legal do envolvido. Uma disputa de competência jurídica mobiliza os bastidores do Supremo Tribunal Federal. Ministros avaliam pedido de Procuradoria-Geral da República e da própria Polícia Federal. O debate gira em torno da qual instância deve julgar os casos envolvendo familiares de políticos. Eu sou Léo Nunes e essa foi as informações do Giro de Notícias que volta a qualquer momento.
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8: 2:10.
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5: Oba! O serviço de streaming HBO Max anunciou que o seriado Harry Potter e a Pedra Filosofal vai estrear no dia 25 de dezembro. A Warner vai produzir uma temporada por livro ao longo de 10 anos. E o trailer oficial já está disponível na internet.

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5: Oba!
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7: Você sabia que em 1890, Sigmund Freud publica a Interpretação dos Sonhos, marco inicial da psicanálise?
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10: O SBT está na disputa pelos direitos de transmissão da Copa do Brasil para o período de 2027 a 2030. O canal ofereceu 150 milhões de reais por parte dos direitos da competição. E o objetivo é exibir de 1 a 2 jogos por rodada. Atualmente, os direitos da Copa do Brasil estão divididos entre Rede Globo, que transmite jogos na TV aberta, Sport TV e Premier, também da Globo, na TV paga, e Amazon Prime. Entre Rede Globo, que transmite jogos na TV aberta, Sport TV e Premier, também da Globo.

0: A gente pode tratar o lixeiro como lixo, né?
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3: Muito bem, hoje é terça-feira, dia 8 de setembro de 2026. Você bem informado com as informações do Giro de Notícias. A Justiça Federal determinou a paralisação imediata das atividades de mineração em Minas Gerais. A decisão afeta a Sigma Mineração até que ocorra uma consulta prévia obrigatória. O procedimento visa ouvir oficialmente as comunidades tradicionais do Quilombo do Baú. O Instituto Brasileiro de Geografia e Estatística fará o lançamento histórico no país. O IBGE disponibilizará mapa mundi inédito com o Brasil posicionado no centro do mundo. O novo material cartográfico busca mudar a perspectiva tradicionais de visualização global. Essas foram as informações do Giro de Notícias, que volta a qualquer momento.
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6: 3 horas e 8 minutos.
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10: Oba! A Focus Features em breve dará início a uma campanha para que a atriz Indy Navarrete concorra na categoria de melhor atriz no Oscar por sua atuação em Obsessão. O longa de Curry Barker, que custou cerca de $750 mil para ser produzido, faturou mais de $505 milhões nos cinemas. E a Focus também pretende promover Obsessão em outras três categorias do Oscar: melhor montagem, melhor roteiro original e melhor diretor.
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9: Sim.

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7: Eduque seu pet. Desde pequeno é preciso treinar seu bichinho de estimação. Se você quer deixar seu pet mais feliz, imponha determinados limites que devem ser reforçados ao longo do tempo para que ele possa respeitar o espaço. Talvez depois você possa recompensá-lo quando executar algo que ensinou. Com um bifinho, um biscoito, assim ele irá entender que aquilo é algo certo e bom. Então comece ensinando comandos desde cedo. O filhote pode começar a ter treinamento a partir dos 2 meses de idade. Se você adotou um animal já adulto, que já não recebe treinamento, procure uma pessoa especializada, mantendo os limites para que ele seja mais tranquilo.
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11: Olá, pessoal. Almanac Musical no ar. Por aqui, Eduardo Maidana, e hoje nós falamos de Believe, primeiro hit mundial da californiana Cher. A canção dá título ao 23º álbum de estúdio da cantora. Ela foi lançada em 1998 e, além de receber o Grammy Award como melhor canção, é a 7ª maior canção de todos os tempos, segundo o ranking da revista Billboard. Seu desempenho nas paradas foi estrondoso. O single tornou-se o número 1 em 23 países ao redor do mundo. Na semana de 13 de março de 1999, ela alcançou o topo da Billboard Hot 100, colocando Cher na posição de artista feminina mais velha, aos 52 anos, a conseguir esse feito. Ela também foi eleita a canção de maior sucesso de 1999 pela Billboard e se tornou o single de maior sucesso de toda a carreira da cantora. Believe também ficou 7 semanas no topo da UK Single Chart, parada britânica, e ainda é o single mais vendido por uma artista feminina no Reino Unido. Em 2007, foi a canção mais vendida, sob a marca Warner Bros. Records, e ainda detém a marca de maior canção dance de toda a história, vendendo mais de 10 milhões de cópias mundialmente. E não para por aí, é a 20ª canção mais baixada de todos os tempos na internet. Believe também foi a canção com o maior número de semanas no Top 10, com 28 semanas ao total. Que sucesso, hein? Que a gente recorda agora.

0: O Almanac Musical fica por aqui. Até a nossa próxima edição. Tchau.
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3: Muito bem, hoje é terça-feira, dia 8 de setembro de 2026. Você bem informado com as informações do Giro de Notícias. A Agência Nacional de Vigilância Sanitária emitiu uma nova autorização extraordinária de saúde. A Anvisa aprovou a importação excepcional de um medicamento de caráter experimental. A substância será destinada ao tratamento de saúde específico de um piloto automotivo. Na economia popular, a Caixa Econômica Federal confirmou a nova estimativa para as loterias. O prêmio principal da Mega Sena acumulou novamente após nenhum apostador acertar as dezenas. O próximo concurso deve pagar um montante estimado de 70 milhões de reais. Essas foram as informações do Giro de Notícias, que volta a qualquer momento.
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1: 16 horas, 8 minutos, estamos aqui, graças a Deus. Mais uma tarde com vocês, mais um Terra Querida, começando agora. Hoje é terça-feira, dia 8 de setembro de 2026, e a temperatura marcando 22 graus, 23 graus. É a marca da a temperatura por Igaraçu do Tietê. Vamos agradecendo a Deus por mais esse dia. Vamos com vocês até às 6 horas da tarde com muitas músicas. O nosso abraço, nosso boa tarde, a nossa querida Igaraçu do Tietê, Barra Bonita e para toda a nossa região.
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1: Vamos começar o Terra Querida de hoje recordando Belmonte e Amaraí. Vamos lá.

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8: A CBV, Confederação Brasileira de Vôlei, anunciou que a ponteira Karina sofreu uma grave lesão e, por isso, ficou fora do Sul-Americano Feminino de Vôlei. Ela sofreu uma fratura no tornozelo direito e está em tratamento clínico. A recuperação pode levar até 12 semanas.
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16 horas, 25 minutos, é o Terra Querida. Muito obrigado pela companhia de vocês. Vamos mandando um abraço aí para toda essa gente boa que estão ligadinha aqui com a gente. Vamos agradecendo a Alina. Alina, o Pedro, um abraço para vocês aí. Estamos procurando a música aqui. Estamos procurando. Vamos agradecendo também o pessoal lá da oficina do Fabinho. Fabinho Mecânica Diesel, um abraço aí para a rapaziada que estão com a gente aí. Também estamos procurando a música de vocês. Um abraço para toda essa gente boa aí. E nós vamos com música. Vamos recordar o Cacique e o Pajé. Vamos lá.

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16h40, é o Terra Querida. 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E nós vamos em frente, vamos com música, vamos atendendo aí mais pedido. A Lina, Lina e o Pedro, a Dona Maria, um abraço aí para vocês, Lina. Muito obrigado pela companhia. E vamos recordar, é o Rio Negro e os Solimões, e depois Mococa e Paraíso, que canta. Vamos lá.

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1: Seis horas e 55 minutos, é o Terra Querida. Muito obrigado vocês que estão com a gente nessa tarde. Vamos agradecendo e vamos com música. Vamos recordar o Teixeirinha. Vamos lá.

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1: Muito bem, hoje é terça-feira, dia 8 de setembro de 2026. Você bem informado com as informações do Giro de Notícias. A Autoridade de Segurança Pública emitiu um alerta urgente sobre uma nova modalidade de crime. Criminosos estão aplicando o chamado golpe do sósia em diversas regiões do território nacional. A tática utiliza recursos tecnológicos avançados para tentar fraudar sistemas de biometria facial. O cenário esportivo nacional tem um novo líder provisório na tabela de classificação. O Flamengo superou o Remo em uma partida disputada na cidade de Belém. O resultado positivo garantiu ao clube carioca o topo do Campeonato Brasileiro de Futebol. O vôlei de praia brasileiro conquistou um feito de extrema importância nas competições internacionais. O país assegurou formalmente duas vagas diretas para os próximos Jogos Olímpicos. A confirmação consolida o favoritismo da delegação para o evento em Los Angeles. Essas foram as informações do Giro de Notícias, que volta a qualquer momento.
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17 horas, 13 minutos, é o Terra Querida. Muito obrigado vocês que estão com a gente, vamos agradecendo. Laurindo, aquele abraço, hein? Vamos recordar aí o Tonico e o Tinoco. Vamos lá.

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1: Dezessete horas, 30 minutos, é o Terra Querida. Muito obrigado vocês que estão com a gente nessa tarde, vamos agradecendo. 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E nós vamos em frente, vai lá pro nosso companheiro Finato. Um abraço, Finato, muito obrigado pela companhia, uma boa semana. O Leonardo, nós, o pessoal que estão aí com a gente, vamos agradecendo. E nós vamos mandando para vocês recordar aí o Milionário e o José Rico. Vamos lá.

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3: A Fórmula 1 anunciou que a cidade italiana de Milão foi escolhida para abrir oficialmente a temporada do ano que vem. Entre os dias 18 a 20 de fevereiro, será realizado o evento Fórmula 1 Live, com a participação das 11 equipes. As atividades serão voltadas aos fãs do esporte a motor.
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17h45, é o Terra Querida. E nós estamos agradecendo vocês que estão com a gente. Muito obrigado pela companhia. O Leonardo, nosso companheiro de todas as tardes. Um abraço aí pra moçada aí, Leonardo, e muito obrigado pela audiência. Vamos recordar aí o Pedro Bento e o Zé da Estrada. Vamos lá.

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1: Nós vamos embora, chegamos ao final de mais um Terra Querida. Vamos deixar vocês recordando o Tião Carreiro e o Pardinho. E amanhã mais um encontro com nós. Muito obrigado pela companhia de vocês, um bom final de tarde, uma boa noite e até amanhã às 4 da tarde, se Deus permitir. Até lá, tchau.

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3: Muito bem, hoje é terça-feira, dia 8 de setembro de 2026. Você bem informado com as informações do Giro de Notícias. No cenário internacional, a extrema-direita obteve uma vitória eleitoral histórica na Europa. O partido venceu o pleito estadual na Alemanha pela primeira vez em décadas. Apesar do resultado positivo nas urnas, a legenda precisará a negociar para obter maioria. A repercussão da vitória da extrema-direita dominou os canais de televisão alemãos. O líder do partido vencedor enfrentou forte oposição durante as entrevistas ao vivo. O político foi interrompido pelas jornalistas e quase todas as respostas concedidas. A crise humanitária decorrente do regime do Talibã ganhou novos contornos dramáticos hoje. Cerca de 6 milhões de pessoas deportadas enfrentam dificuldades extremas no Afeganistão. Muitos cidadãos são obrigados a recomeçar a vida em um país onde nunca havia pisado. Essas foram as informações do Giro de Notícias, que volta a qualquer momento.
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8: Vai estrear no dia 26 de novembro nos cinemas brasileiros mais um filme da franquia Entrando numa Fria. Entrando numa Grande Fria. Ben Stiller voltará ao seu papel clássico. E a Ariana Grande também está no elenco.
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0: Opa, 18 e 12. Olá, meus amigos, boa tarde, um abraço a todos. E um pouco de frio também. E chuva a semana inteira, hein? Prepare-se, a semana que vem também. Não vai ter trégua. Mas não vai ser muito volumosa, né? Alguns dias sim, mas na maioria dos dias, chuviscão para alegrar as pessoas. Temperaturas continuam baixas nesse finalzinho de inverno. Um abraço para todos vocês. Muito obrigado pela reciprocidade, pela presença mais uma vez conosco aqui. E vamos juntos, vocês daí e nós daqui, todos unidos, fazer mais uma interação legal nesse começo de semana. Semana diferenciada, que ontem nós tivemos o feriado. E eu tomei muitas broncas com pessoas com quem me encontrei hoje. Por que que nós não fizemos o programa ontem, Marcelo? Boa noite.
1: Boa noite, Zé Maria, tudo bem?
0: O nego chegou firme na minha, rapaz. É.
1: Mas essa pessoa que deu uma dura em você trabalhou? Aí que tá, né?
0: Ele trabalhou.
1: Ele trabalhou?
0: O duro é que trabalhou.
1: Então ele tem, uma delas. Então, né? ele tem credibilidade pra falar, trabalhou. Zé Maria.
0: E me deu bronca que eu não passei lá. Falei, como é que eu vou saber? Porta tudo fechada. A viatura não tá aqui na frente. Não, eu recolhi, mas...
1: Pra ninguém incomodar, né, Zé Maria?
0: Toma cerveja.
1: Enquanto lixava, né? Tomava uma, eu fiquei sabendo já quem
0: tô sabendo,
1: é
0: né?
1: A pessoa. É. Zé Maria, como que foi o fim de semana? Foi bom?
0: Foi bem, tranquilo.
1: É, você pegou uma chuva no rock ou você não foi nem no rock? Não desceu nem uma
0: não
1: vez?
0: Não fui, não ouvi e não me lembrei também.
1: É, que coisa, Zé Maria. A idade chegou pra você mesmo.
0: 75 anos e meio, rapaz, eu vou atrás disso aí.
1: Mas, gente, que fim de semana estranho, frio, chuvoso.
0: Oi, brabo.
1: Zé Maria, ventou, hein? Inventou bastante, hein?
0: Ventou, olha, lá no meu bairro, a minha casa fica no caminho do vento.
1: E aqui em cima, então?
0: Zuniu a vontade lá no fundo do quintal. E ia embora.
1: Eu falar a verdade, a gente tava conversando fora do ar, não me recordo de um setembro tão atrapalhado no tempo que nem esse.
0: Não, setembro, Marcelo, as coisas mudaram, vão mudando faz tempo que elas estão mudando. Antigamente os IPs floriam em setembro, e agora? Agosto. Antigamente era o mês do cachorro louco, agosto, e o mês dos ventos. Hoje mudou para setembro.
1: É.
0: Tô andando.
1: O pessoal fala que agora, não, o problema vem, não é agora, o problema agora é a parte de quentura que começa mais pra frente, né?
0: O Homo sapiens fez o favor de acabar com o planeta devagarzinho, e a gente tá sentindo as consequências agora.
1: Aquele lance, né? Tudo bem, a gente entende que a economia, ela é o que gira o mundo, né? Mas, se não tiver um lugar pra gente ficar também, não ia ter economia, né, Zé Maria? Você tem pega, jeito, se acaba o mundão nosso.
0: Você pega a China e os Estados Unidos, a poluição que eles soltam no planeta aqui, e não param não, viu, Marcelo?
1: Não, para nada.
0: É, compra carbono daqui, compra carbono de lá, mas também compra e não paga.
1: Só, viu? Conversa fiada.
0: Compra aí de países pobres e não pagam. Tudo conversa pra boi dormir.
1: Bom, mexeram com o clima, né? Agora
0: a gente... Mexeram numa cachopa de abelha. Pode ter que aguentar a mão.
1: É isso aí, tomara que não venha daqueles ventos terríveis, Zé Maria, que eu tenho medo. Quer ver um negócio, aí eu vi aquele tornado, aquelas coisas, misericórdia, que medo que eu tenho daqui, Zé Maria. Sei lá, eu acho que o meu fim vai ser...
0: Deve ser divertido, Marcelo.
1: Eu tenho, às vezes eu sonho, Zé Maria, tô correndo o vento.
0: O problema é você ficar no meio do tornado, porque ali ele tira todo o ar que tá dentro e vai na periferia com ele, fica um vácuo lá dentro. Você ficar lá dentro, você estoura. Pressão sua estoura você.
1: Verdade, no meio.
0: Casinha que tá fechada, a pressão do ar de dentro, que não tem mais ar fora, não tem mais equilíbrio. Porque é que nem você entra na água, a água empurra pra cá, pra esquerda, a água empurra pra direita, pra todos os lados. A casa fechada é a mesma coisa, um carro explode. O que tá dentro quer sair. E aquele espetáculo maravilhoso.
1: Meu Deus do céu. Bom, tomara que não venha isso próximo, né, Zé Maria? Mas infelizmente...
0: Não, a gente não tem problema com tornado, nem com ciclone. Pelo amor de Deus. Porta é na costa do Rio Grande do Sul, né? Vem as rebarbas dele, então. Os ventinhos, essas coisas. Mas não, o olho do furacão, né, que é brabo pra caramba.
1: Você vê, mas uma rebarba, você viu o estrago que fez em Ribeirão Preto.
0: Mas faz. Não é um tornado, você imagina
1: isso. Uma rebarbinho, um negocinho ali
0: que... O Ribeirão Preto tá lá em cima, no norte do estado, né? Ela nem para chegar lá, você quer saber?
1: Então.
0: No norte, mais ou menos no meio do estado. De oeste e leste, meio. E tá lá em cima, no norte. Beirando, 40 quilômetros de Minas Gerais.
1: É, a gente tem que tomar cuidado, né? Essa mudança aí chegou e...
0: Tem que se precaver.
1: É, tem que tomar cuidado.
0: Não vai sair de guarda-chuva quando tá dando tornado.
1: Não saia de casa, né, Zé Maria?
0: Tem gente que vai com guarda-chuva.
1: E quando pega a gente na pista? Você não enxerga nada.
0: Não tem como.
1: Certo é acostamento, alerta e ficar quieto.
0: É. A chuvinha é qualquer, uma chuvinha é porcaria, já tem que parar.
1: O certo é parar. Para segurança.
0: Ah, eu sempre parei.
1: É.
0: Eu não quero ir embora tão cedo, não, porque não vou dar esse prazer pro Denis, não. É, ô, Denis, um abraço para você.
1: Denis tá parecido do norte, viu, Zé Maria?
0: Filha. É?
1: Tava.
0: Ah, mas às vezes tá escutando no telefone.
1: É, não, ele já voltou, mas ele foi aparecer do norte, foi lá, falou, pediu oração por nós.
0: Opa, muito obrigado.
1: Ele sentiu que a gente tá precisando de oração e falou, deixa eu ir lá então e fazer o pedido, né?
0: Vamos adiar a data.
1: O Nilton tá sempre também pedindo oração pra gente, né? A gente agradece de coração.
0: O Nilton pode ir a pé de Taubaté, lá é pequeno, é a distância curta, não tem muita coisa.
1: É próximo, né?
0: É.
1: Próximo. Vira e mexe, o Nilton tá lá. Tira a foto, manda, tô aqui, ó, pedindo oração por vocês.
0: Mas não adianta ele rezar, Marcelo, porque ele sacaneia a gente todo dia aqui, não adianta nada.
1: Mas aí ele pede perdão, Zé Maria, tá tudo é resolvido.
0: Ah, não dá.
1: Tudo é resolvido.
0: Comigo não tem perdão, não.
1: Deus...
0: O dia que ele vier pra cá, a gente for pra lá, vai ter uma conversa séria.
1: Deus é...
0: Vai ver só.
1: Deus, ele cuida, viu, Zé Maria?
0: É,
1: ele
0: sei.
1: Cuida. Você sabe, antes de você falar, Zé Maria, eu quero mandar um abraço, um parabéns aí pro nosso irmãozinho, nosso irmão Márcio, que tá fazendo aniversário hoje, Zé Maria.
0: Conversei com o pai dele hoje de manhã.
1: Então, eu achei que era 60, e passou já. 61.
0: 61?
1: 61. Ei, Márcio.
0: Eu tô 14 na frente dele, né?
1: Eu falei pra ele, nossa, mestre, eu tô chegando aos 50, tenho vontade de nada mais, só de dormir, viu? E ele falou, ah, rapaz, nem me fala, eu tô mesmo pega, tá? Mas eu entendo. Com 60 anos a coisa começa a ficar difícil, viu, Zé Maria?
0: Fazer o quê, né?
1: Mas é a vida, né? Mas parabéns pro nosso amigo Márcio.
0: Tem estágio pra todo mundo passar.
1: É, isso aí.
0: O Newton Rossi, deixa eu ver aqui agora. Se digo, este copo é meu, significa que o copo está perto de mim. Se digo, esse copo é meu, significa que ele está perto de você. Tá louquinho? Abusou no final de semana? É? Acho que abusou, viu? Muito bem. Bom, Marcelo, o pessoal tá chegando. Já estamos aqui com 105.
1: Zé Maria.
0: Você não vai querer saber?
1: Como foi? A gente foi no fim de semana aí.
0: Foi bem.
1: Foi bem?
0: Para ser um começo de jornada, ou de uma nova etapa, foi bem demais até. 1.004 participações e 1.851 visualizações no Face. Isso aqui tá em torno sempre dos 2.000. Voltou, regularizou.
1: Zé Maria, como a gente já tinha... Eu suspeitei de algumas coisas que estavam acontecendo. De fato, sim. A Meta está usando agora a IA para poder peneirar o que tá acontecendo na rede. Então, a Meta tá em cima disso aí, em questão do horário político. Então, está peneirando tudo. Por isso que está em queda geral de alcance na Facebook, Instagram... Então é por causa disso aí.
0: Tá segurando a rede.
1: Tá segurando, né? Pra não sobrar pra ela, né?
0: Lógico.
1: Depois fala, viu, tá vendo? Vocês não tomaram aí, mudou a eleição e a culpa é sua. Então,
0: ainda mesmo assim, alguma coisinha sobra.
1: Sobra. Então eles estão fazendo isso aí. Por enquanto é por isso que o nosso programa ficou oscilando muito, viu, Zé Maria? Não é nada das artes do Newton, né? Você tava preocupado. Você falou, Marcelo, eu acho que é o Newton que tá fazendo umas artes. Não é nada não, Zé Maria. Pode ficar tranquilo.
0: A arte dele gera uma dependência entre nós de relacionamento, mas não tem nada a ver com
1: ele. Não, tem nada a ver, não.
0: Não, pode soltando aí.
1: O Nilton falou assim,
0: se você tem prazer, então vai, manda bala aí, meu irmãozinho.
1: O Nilton, ele tava preocupado aqui. Disse que era as artes, que ele tava ficando muito feio, que não sei o quê, mas não tem nada a ver. É outra coisa, Zé Maria. E ele mandou uma aqui, ó.
0: Já?
1: Uma bonita, você sendo cozido com um cozidor de ovos, que tá aqui ainda, hein? A Cleide não veio buscar, Zé Maria.
0: Não, mas não faz sentido esse negócio.
1: Não parece? Não. Meio de fumaça, né? Estranho.
0: É. Será que é miasma do mundo astral?
1: Meu Deus, e falar em prêmios, Zé Maria? A gente já tem a definição dos prêmios.
0: Eu gostei da cirola aqui, viu? Pintadinha é bonito, de branco e preto, não podia ser verde e branco.
1: A Cleide Olivato, que ainda não veio buscar o prêmio dela, né? Que é o cozidor de ovos, tá aqui. Só que, olha que bonito. Eu e a Cleusa Polônia aqui, Zé Maria.
0: Ó. Da querida Olivato, tô passando agora aqui.
1: Aqui a foto, a Cleusa veio buscar já a pipoqueira.
0: Ainda não tá aqui, agora chegou.
1: Chegou, né?
0: Chegou.
1: Aí, ó. Olha que cara de felicidade que eu tenho. Eu sou feliz, né, Zé Maria?
0: Ela fica pensando assim, dei tanta reguada na costa desse
1: não
0: moleque.
1: Deu,
0: não deu,
1: mas a Cleusa é gente dado. Boa.
0: Devia ter dado.
1: Também aqui a professora Janete, né? Que veio buscar o liquidificador. Tá aqui.
0: Não apareceu ainda.
1: Leva um tempinho pra atualizar. Atualizou?
0: Delay.
1: É.
0: Ah, sim, agora sim.
1: Aí, ó.
0: Ah, tá elegante de óculos.
1: É, isso aí. História, velho. E também aqui o seu Vicente Ferrari, que veio, né?
0: Você tava aí?
1: Não tava. Ela veio hoje à tarde e pegou com a Cris.
0: É.
1: Então tá aqui o seu Vicente, que veio pegar air fryer hoje também.
0: Mas tá de cara feia, Marcelo. Tá de... Não,
1: o seu Vicente. Falou que...
0: Quer devolver?
1: Ele falou que ficou muito feliz, não, Zé Maria, com air fryer. Ele que ia ganhar um prêmio, o cozidor de ovos.
0: Ah, é?
1: Você
0: mas isso é baratinho.
1: Oh, meu Deus do céu.
0: Dá seu pra Vicente comprar aqui. Uns 4 ou 5 cozidores de ovos ou mais.
1: Mas é na verdade é a Cris, né? Dela. É a Cris que deixou ele nervoso. Bom, os ganhadores, Zé Maria.
0: Não acredito.
1: É. Só
0: falta a Cleide.
1: É, falta a Cleide que já tá por aqui, né? Deixa eu ver se ela tá respondendo. Mas a Cleide mora próximo aqui da gente, dá uma passadinha. Pertinho. É.
0: Não vi ela por aqui não, viu?
1: É, hoje ela não chegou.
0: Não.
1: Zé Maria, bom, tá definido os prêmios. Vou colocar aqui na tela. Deixa, foram comprados. Deixa eu colocar aqui no geral.
0: Não me mandaram a conta ainda?
1: Não?
0: É, acho que não. Eu não vi.
1: Acho que não, Zé Maria.
0: Não vi.
1: Aqui não tem problema.
0: Será que
1: tem, talvez.
0: Serei perdoado
1: dessa vez? Sim, eu acho que sim, viu, Zé Maria?
0: Bom.
1: Teremos aqui, ó. Para quem está assistindo, está vendo já aqui, gente. Para todo mundo que está respondendo desde sexta-feira, responder as perguntas de interação, vocês vão concorrer a uma panquequeira elétrica. Faz panqueca, uma delícia, panqueca, Zé Maria. Panqueca de queijo.
0: Em matéria de comida, tudo é bom para você.
1: Carne moída, Zé Maria. Nossa, que delícia, viu? Uma panquequeira elétrica. Uma cafeteira elétrica. Um aparelho de jantar e chá com 20 peças, viu, gente? Tem prato,
0: bonito.
1: Esse é vermelho e branco, da cor do São Paulo, da torcida de São Paulo. Esse aqui, se a nossa amiga Eva ganhar, ela vai ficar super feliz.
0: Ah, vai. E a sanduicheira também.
1: E uma sanduicheira aqui elétrica. Esses são os prêmios, a Maria. É. A divulgação dos ganhadores é dia 2 de outubro.
0: É, pessoas de idade como você, por exemplo, não adianta comer comida pesada à noite, que sempre vai dar problema. Se não deu, um dia vai dar. Então... um lanchinho bem feito na sanduicheira aí, já é o suficiente pra você aguentar até no outro dia.
1: E uma panqueca, hein, Zé Maria?
0: Também bom.
1: É. Sabe quantas panquecas eu como? Quando a Lu faz lá?
0: É, se você não for mentir, umas 50.
1: Não, aí também não chega tudo isso, né?
0: Por mês.
1: Geralmente é 20, 18.
0: Só isso.
1: Ferrou, Zé Maria.
0: É.
1: Rapaz. Tadinha, fica a manhã inteira fazendo panqueca.
0: Você já fez um estudo no seu estômago?
1: Geralmente,
0: a gente come... aí?
1: A gente come... Quando tem panqueca em casa, é 60. 60 panqueca.
0: Ximário,
1: porque o Kaique também come ali, seus 20. O
0: cartãozinho até treme, assim, daquela tremidinha. Ai, meu Deus.
1: Acaba, porque não tem, né, recheio pra tudo. Acaba, começa a comer panquecas, panquecas só.
0: Só a massa.
1: Só a massa. Sem nada, Zé Maria. Mas a gente come. A gente dá conta aí de 60 fácil, viu, Zé Maria? Se quiser fazer uma festa da panqueca...
0: Não.
1: Não quer?
0: Não será convidado, não será
1: lembrado. Meu Deus do céu. Vamos fazer as perguntas, Zé Maria?
0: Vamos lá.
1: Meu Deus do céu, eu não posso colocar isso aqui que o Nito mandou aqui, Zé Maria. Depois eu te mando. Junto comigo. Não posso, Nito, pelo amor de Deus. Esse homem fica bravo aí, ele abandona o programa, ele vai embora. Então, respondendo as perguntas de interação, você vai concorrer nesses esses prêmios que eu divulguei aqui, né? Panquequeira, uma cafeteira, uma parede de jantar e também uma sanduicheira. Tudo elétrico, viu, gente? As perguntas são difíceis, é normal. Mas você não tem necessidade de acertar, né, Zé? Pode errar, não tem problema.
0: Não.
1: É dia 2, né, Zé? A divulgação do ganhador, é, né?
0: Dia 2.
1: Dia 2. Ah, belezinha.
0: Dia 1º encerra.
1: É.
0: Dia 2 anuncia.
1: É. A primeira pergunta. Os Estados Unidos da América são o país mais poderoso do planeta, porque tem ampla saída para os dois maiores oceanos ou porque tem 50 estados. É isso, Zé Maria?
0: É isso, mas não sei por que que... Não. Sei lá, viu?
1: Eu vou repetir.
0: Eu sei.
1: Os Estados Unidos da América são o país mais poderoso do planeta, porque tem ampla saída para os dois maiores oceanos ou aqui porque tem 50 estados.
0: É, da costa oeste, como se fosse o Mato Grosso nosso aqui, tem o Pacífico, que é o maior dos oceanos. Da costa leste, do lado direito aqui, como se fosse Sergipe, Bahia, Pernambuco, que é na região lá em cima,
2: sim,
0: tem o Atlântico. Quer dizer, ele não tem problema de comunicabilidade com o planeta. E mais uma coisa, sabe por que foi feito o Canal do Panamá?
1: Não.
0: O Canal do Panamá deve ter uns 40 quilômetros de distância entre um oceano e outro. Exatamente para evitar. Porque se ele sair lá do Pacífico e descer, vai passar aqui pelo Chile, vai fazer a curva aqui embaixo, para depois chegar em São Paulo, por exemplo. Assim, uma hipótese. Ó, se ele pegar lá de cima, ele vier pelo Atlântico descendo, fica mais perto. Mas mesmo assim, às vezes as distâncias são muito grandes em relação aos 40 quilômetros do Panamá. Eu não sei se é 40 exato, hein? Os 40 quilômetros do canal do Panamá. É por lá que os navios passam.
1: Ah,
0: tem lá o canal lá de Orus, esse que tá dando encrenca, com a do... ele encurta caminho. Senão os navios que saem da Rússia, Japão, China, eles têm que descer. No Ártico, lá em cima, só gelo, tem que descer, dar a volta pelo Oceano Índico, passar pelo sul da Índia, depois passa no sul da África, para depois ir pro nosso lado aqui. Imagina o quanto que gasta, né?
1: Gasta combustível, né, Zé Maria?
0: Nossa. É. Então, por isso que foi feito o Canal do Panamá.
1: Certinho. Entendeu, gente? É a dica. A segunda pergunta. Se eu disser, este copo é meu, ou esse copo é meu, o significado de ambas as frases é o mesmo? Vou repetir aqui, ó. Se eu falar pro Zé Maria agora, este copo é meu, ou esse copo é meu, o significado de ambas as frases é o mesmo? São os mesmos? São o mesmo?
0: Aqui? A língua portuguesa é cheia de
1: sutilezas. É chata pra caramba, viu, Zé Maria?
0: É cheia. É. Mas uma língua inteligente. Dá pra você entender muito bem. Então, se eu disser pra você, esse microfone aqui, ó, tá perto da minha boca, é o meu. Esse é o seu. Este é o meu. Este é o seu.
1: Este é o seu e esse é o meu?
0: É. Ou pode ser aquele. Aquele outro lá do estúdio de trás de nós aqui. Aquele. Aquele é meu também, não é seu não.
1: Pode levar, não tem problema nenhum. Não. Zé
0: Maria. Dá de presente pro Paulo.
1: Pode levar embora. Fala em Paulo, Zé Maria. Olha aqui que bela foto, o Paulo com a sua esposa.
0: Ah, Dona Edileia.
1: No ritmo dos anos 80, né, Paulão? O pessoal aqui tá numa mania, agora ele tá fazendo foto nos anos 80, Zé Maria. É. Ai, que beleza que ficou o Paulo e a esposa.
0: Marcelo, cá pra nós, hein? O que que ela viva, hein?
1: É. Sem fazer tem fofoca. Problema de visão, Zé Maria?
0: Aridineia.
1: Tem problema?
0: É. Ele é posudinho, né? Você viu?
3: Oh. Muito boa noite, Marcelo. Boa noite, Zé Maria. Boa noite ao Newton, ao Carlos, o Júnior, a Sandra, a Eva, esse pessoal todo maravilhoso. É, eu também fiquei muito chateado ontem, porque a gente espera às 6 horas, porque para ver essa interação, né, dos amigos nossos, as perguntas e também as respostas, e você não veio, Zé. É, mas tá valendo, vai. Marcelão, agora com essa chuva toda que vai vir, o Zé pegou um terreno para plantar mandioca, plantar mandioca da amarela e da branca. É, daqui uns dias aí, você já pode começar a encomendar mandioca do Zé. Ele não me chamou. Tá valendo, um abraço a vocês todos. Paulão, zarpando a oficina nesse momento.
1: Ai, meu Deus do céu. Olha aqui.
0: Marcelo, que coisa mais sem graça que eu vi na minha vida. Sim, até
1: viu,
0: hoje.
1: Viu, Zé Maria?
0: Os meus 75 anos e meio, dia que é hoje, 8.
1: Tá quase, vendo aí,
0: quase,
1: Paulão?
0: Quase 7 meses. Deus me acuda.
1: Que foto maravilhosa. Agora melhorou, hein, Nilton? Ficou perfeita.
0: Tá com cera no corpo aqui. Você tá louco,
1: perfeito.
0: Né, cara? Faça isso não, Nilton.
1: Mas...
0: Você quer que o Denis me leve antes de desgosto?
1: Você sabe que ontem, viu, Paulão, a gente até ia vir à tarde aí, mas na verdade a gente não ia vir nenhum horário. É como tem horário político, então tem que estar aqui 7 horas da manhã alguém e meio-dia. Não tem o que fazer. Então eu falei, vamos lá. Mas se tivesse horário à tarde, tinha que vir também, né, Zé Maria?
0: A Cris ficou contente
1: com o Zé Maria estava com a família, então ele estava comemorando, né? Por isso que a gente não veio. Não foi nada, não, de folga. É que não, né? Zé Maria estava com a família aí.
0: Não, eu queria comemorar o Dia da Pátria também.
3: E tem mais, hein? Eu queria deixar os nossos parabéns aí também. Atrasado, mas está valendo. A nossa querida amiga, Maria José. A nossa querida Mazé. Que Deus acompanhe, saúde muita para ela, para toda a família, claro, né? Porque ela tem um carrinho de mão sem roda. É complicado. Abraço, minha querida. Parabéns. Feliz aniversário. Atrasado, mas está valendo. Um abraço grande aqui do seu querido Paulão, tá bom?
0: Pode ser carrinho sem roda, sem nada, o Paulo, mas eu tô leve, só peso 94
1: quilos. Zé Maria.
0: Isso é fácil para qualquer um.
1: Aqui tá engraçadinho, né, Zé Maria?
0: Tá,
1: cheio de graça.
0: Cheio de graça.
1: Mas tudo bem.
0: Não é Ave Maria, mas tá.
1: Chegando por aqui a nossa amiga Eva das Neves, o Eva.
2: Boa noite, Zé. Boa noite, Marcelo. 50 estado e sim. Boa noite, Sandra. Boa noite, Paulão. Boa noite, Júnior. Boa noite, seu Carlos. Boa noite, seu Mito Rocha. Abraço da Eva das Neves.
1: Belezinha, Eva. Boa noite, minha amiga.
0: Boa noite, Eva.
1: Chegando agora aqui, Zé Maria. Não, Leonardo Antunes está por aqui.
4: Olá, pessoal. Um abraço para todo mundo aí, Zé Maria, o Marcelo, o Kaique, ao pessoal da rádio e também os nossos amigos. Já estamos no mês 10, hein? Parece que foi ontem que começamos o ano. O tempo voa. Vamos viver bem e com sabedoria, aproveitando bem, remindo o tempo, porque o tempo bem aproveitado é você aproveitar e saber viver de forma sábia.
1: Opa, Leonardo.
0: É, mas dá uma charrezinha aí, Leonardo.
1: Não, pior que acabe esse ano.
0: Tá louco pra chegar o Natal?
1: Um abraço, Leonardo. Chegando. Ah, mas não vejo a hora também que acabe esse mês, viu, Zé Maria? Pelo amor de Deus, quanto serviço, ninguém merece.
0: Eleição, né, Marcelo?
1: Estou ajudando aí, não é fácil aqui, não. Chegando aqui o nosso amigo Carlão. Saudações corintiana, meu amigo fiel.
5: Boa noite, Zé Maria, noite. Marcelo e Kaique. Um ótimo programa para todos nós aí. Deus que abençoe todos nós e nossos familiares. Uma ótima noite a todos. Fiquem todos com Deus. Boa noite, Nuto Rossi. Deus que abençoe você e sua família. Boa noite, Dona Márcia Araguti, Leonardo Antunes, Paulo Sérgio, Eva das Neves e as irmãs Neves. Deus que abençoe a todos.
1: Tô bem. Belezinha. Tá feliz hoje, viu? O Palmeiras ganhou.
6: Palmeiras. Boa noite, Marcelo. Ganhou. Boa noite, Zé. Ferro. Boa noite, Kaique. Boa noite, Milton Ross.
1: Boa noite,
6: Sandra Poliano, Carlos Lazarim, Eva das Neves, Paulão Soares, Maguila, Leonardo Antunes, professora Janete Zola, Nandão, seu Vicente Ferrari, Marisa Calçone e a todos os amigos ouvintes da Castelo FM. Um ótimo fim de terça-feira a todos. Abraço, meus amigos. E parabéns a todos os ganhadores aí dos brindes. Marcelo, esse jogo de prata a Eva ia adorar, hein? Vermelho e branco. É verdade. Pena que o time tá ruim pra caramba dela. O seu tá pior ainda.
0: Os dois náufragos aqui, ô Juno, veja aí.
1: Eva, deu certo.
0: São Paulo.
1: Você viu a voz de choro, Juno?
0: Corintiano com São Paulino, é que mistura.
1: Judiação, Eva, você tá chorando. Ai, ai, ai, essa foi boa. Chegando a Dita das Neves. Oi, Dita.
7: Zé, boa noite, Marcelo. Dita das Neves. 50 estado e sim.
1: Ai, ai, ai, um abraço, Dita. A Joana chegou.
7: Boa noite, Zé, boa noite, Marcelo, Joana das Neves, 50 estado e sim.
0: Boa noite, Joana.
1: Boa noite, viu, meu
0: amigo? Ô, Marcelo, essa pergunta aqui, eu acho que o pessoal não tá lendo direito, viu?
1: Será, Zé Maria?
0: Não tá. O que tem a ver um país ter 50 ou 20 ou 30 estados? Nada. Nada. Agora, você pega um país como, por exemplo, é um país que não tem mar, por exemplo, que não tem oceano. Tem muitos países no planeta que tem essa condição. Aqui mesmo, o Paraguai não tem mar. Ele usa da bacia do Prata, Rio Paraná, Rio da Prata, tudo para chegar até o mar. E, então não tem nada a ver o negócio de número de estados.
1: Então é porque...
0: Não tem nada a ver.
1: Tem saída ampla?
0: Então você compara.
1: Dos oceanos?
0: A situação do Paraguai, não tem acesso ao mar. E o mar é um meio de transporte dos mais simples e dos mais baratos.
1: Então a resposta é outra, Zé Maria?
0: Eu não sei, eu tô conjecturando aqui, sabe? Tô pensando aqui. Não tem nada a ver com o tamanho do estado. O Brasil tem 27 estados e é do tamanho dos Estados Unidos. É 1 milhão de quilômetros mais abaixo. Os Estados Unidos têm 9,500 e nós temos 8,500 milhões, né, de quilômetros quadrados. Então isso não tem nada a ver. Você pega os Estados Unidos, é um país compacto. Ele tem mar dos dois lados, oceano dos dois lados. Tá tranquilo. E tem também, aqui na parte sul dele, no Caribe, ali, que é o Atlântico, o Mar do Caribe, tem saída por ali também. Então fica mais fácil você sair do seu estado, do seu país, para você fazer comércio, do que se você estiver num lugar fechado, sem nada. Como o Paraguai, aqui na América do Sul.
1: É.
0: Pelo menos eu penso assim, né? Sou meio
1: tonto. Eu não...
0: O Rio inteiro.
1: É uma pergunta, hoje tá difícil, viu, Zé Maria?
0: Ah, só.
1: Tá bem difícil.
0: Você fala que tá fácil, você...
1: Tá muito difícil
0: hoje. Você pegou alguma doença ruim, viu? Não é possível. Difícil.
1: Ai, ai, ai.
2: E amar, Marcelo, e amar mesmo, e adorar. Segue o líder. Flamengo é o líder.
1: Ah, verdade. Que lembrança, eu tinha esquecido.
2: Nossa, mas tem que ter uma vela na mão?
1: É, porque eles acham, né, reserva, que são poderosos, você vê? Esqueci, Zé Maria, o Palmeiras não é mais líder, viu?
0: Hein?
1: O Palmeiras não é mais líder.
0: Tem que descansar um pouco, né, Marcelo?
1: Então.
0: Se eles correrem na frente é fácil?
1: Então, rapaz...
0: Segundo, um terceiro, tá bom. Agora, se você correr só na frente, só você...
1: Eu tinha esquecido.
0: Olhar só pro retrovisor, porque não tem ninguém na frente.
1: Olha aqui, ó.
0: Sem graça.
1: Você... por que eu tô aí, o Nilton? Você também tá de brincadeira, vai. Agora achei que era outra pessoa. Tô eu com a camisa do Palmeiras. O Zé Maria com a camisa do Corinthians. O Carlão e o Júnior.
0: Camisa verde.
1: É verde?
0: Claro, agora.
1: Eu que tomei a mesa, Maria.
0: Tomei a mesa. Metade do mundo. Eu sei que você tem um pezinho do Palmeiras.
1: Ah, eu achei que você era louco. Tira aí, ô Nilton. Caramba, viu?
0: Agora eu não tô vendo nenhuma garrafinha de cerveja nessa mesa. Tem alguma coisa errada, hein?
1: Você é comendo miojo, Zé Maria.
0: Miojo.
1: Miojo,
0: Deus rapaz. Deus Deus Deus, isso não é comida, isso é lavagem, meu. Você tá louco.
1: Aqui, Zé Maria. Comendo miojo, rapaz. Ai, meu Deus do céu, viu? Não é fácil.
0: 18h40, 479 participações até o presente momento. A gente passa de mil de novo.
1: Manda bala aí, Zé. Você separou um pessoal respondendo?
0: É. Não.
1: Não?
0: Nem precisa, né? Nem precisa. Tá todo mundo aqui. São Vicente tá aqui, Bernardino está aqui também, Creuza, o Júnior outra vez, Luane Rosseto. O seu Vicente, mais uma vez, gostou da brincadeira, tá querendo ganhar mais, hein? Aqui do Zapolone, seu Vicente, deixa eu passar para uma outra página aqui. É, como abro as três páginas ao mesmo tempo, é claro que vai dar mesmo, pessoal, né? Muda. Deixa eu ver a terceira aqui, o que mudou? Mudou que entrou o intruso aqui. Gabriel Otobone. Gabriel, um abraço. Aqui, de novo, à espera de um milagre. Vocês dois?
1: Quem tá esperando o milagre? A gente?
0: Tá aqui, ó.
1: Não.
0: Tá? Você à esquerda, de quem olha, com a velhinha na mão, a Eva também. Não adianta rezar, não. Tem que jogar bola, filho. Pode esquecer. Claudinha Adriana também por aqui. Claudinho de novo. Seu Vicente. Tem gente que vem participar depois que a gente não vê, porque vai crescendo de uma tal maneira aqui que não tem mais condição. A Luane Rosseto, o seu Vicente, mais uma vez. A Clarice Carvalho. Clarice foi a ganhadora da outra Air Fryer no anterior. Seu Vicente. Seu Vicente outra vez. Creuza Polônio. Seu Vicente tá com tudo, rapaz. Acho que nem contratou alguém para bater para ele, viu, Marcelo? Creuza Polônio Júnior. Aqui eu tô no celular, muda um pouquinho. Claudinha Adriana, Creuza de novo. Vicente Ferrari. Vicente, Creuza. Vicente, Júnior Bernardino. O Júnior também tem que participar mais, que ele deu uma relaxadona, né? Ele ficou mais preocupado com outras coisas aí e deixou de participar. A Clarice mais uma vez, a Luane também. E é o pessoal que a gente está mais acostumado, que está mais presente no dia a dia aqui. Claro que tem mais gente, né? Porque já estamos aqui nos 400, não, 518. Já passou de 518. 522 no meu aqui. Mas tá muito bom. Vamos tomar alguém, Marcelo?
1: Ah, antes aqui, Zé Maria, eu separei um pessoal. Deixa eu só aqui atualizar. A Cláudia Luiz mandou boa noite. O Cláudia responde, Cláudia. O Nil tá mandando boa noite para geral. A Cleusa Polônia aqui, 50 estados. A Lourdes Teira, sim. Respondeu sim, novamente. A Cleusa Polônio, sim. O Claudinho aqui e o Vicente, sim. Tá todo mundo no sim aqui, viu, Zé Maria? É o que eu consegui aqui num momento separar as respostas, porque não tem como. A gente vai.
0: O sim é da segunda pergunta.
1: O sim, deixa eu ver aqui, ó. Vamos ver a segunda pergunta aqui, né? Se eu disser. Esse copo é meu ou esse copo é meu? Este ou esse?
0: Não é a mesma coisa.
1: O significado esse de ambas as frases é o mesmo? O pessoal tá falando que sim, Zé Maria.
0: Não, Marcelo. A mesma coisa que eu mostrar uma laranja para você. A cor dela é a laranja. E mostrar uma mão verde. É verde, não tem esse negócio de é a mesma coisa. Não é, não.
1: Então.
0: Não. Esse copo é meu. O Nilton respondeu com categoria. Esse microfone é meu. Esse seu microfone não é meu, não. Este aqui é meu. Veja bem.
1: Sim.
0: A distância do meu microfone a mim é 10 centímetros. Daqui no seu são 3 metros.
1: Eu acho que eu vou com a maioria aí que tá falando que é a mesma coisa, Maria.
0: Bom, então vamos aprender a língua portuguesa hoje mais um pouco, hein?
1: Vamos fazer uma pausa, gente, já volta? Voltamos já.
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14: Visitas ao veterinário. Pelo menos a cada 6 meses, leve seu cãozinho ao veterinário, mesmo que ele esteja exibindo boa saúde. É importante fazer alguns exames periódicos, como acontece com os seres humanos. Afinal, cada fase da vida dele vai exigir algumas vacinas ou medicamentos preventivos.
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0: 18h51 desta, né? Terça-feira graúda, fria, aqui em Barra Bonita, em toda a região, em todo o estado de São Paulo, acho que menos no norte do Brasil e no nordeste. Temperatura baixa, vai continuar baixa nos próximos dias. Como eu já disse, a gente vai ter chuva a semana inteira, menos um dia, que vai ser amanhã, quarta-feira. E hoje também a gente teve um ameaçinho de chuva, não choveu, mas pingou, lá pro meu lado. Agora, na outra semana que vem, quer dizer, a gente praticamente vai fechar setembro até o dia 22 com chuva. Não é chuva, assim, muito copiosa, mas tem chuva de 36 milímetros, é considerável. O resto é pouca coisa, 5, 6, meio, então não vai influenciar muito. Até agora, nós estamos com 690 participações, começo de semana frio, meio fraquinho, mas a gente chega a mil, tenho certeza absoluta. E a dona Cida Ferrari, Marcelo, eu estou vendo aqui dela duas páginas em seguida, sem nenhuma participação de outro ouvinte. Eu acho que ela ficou com o ciúme do seu Vicente.
1: Será?
0: Para só o Vicente que tem sorte, agora eu vou trabalhar um pouco mais, ver se eu acerto.
1: Manda bala.
0: São três páginas. Aqui com ela, dona Delfina. Um abraço, dona Delfina. Lourdes Esteira, um abraço para você também, Clarice. Dona Delfina está botando o dedo para valer. Eu não sei se é a Lourdes Esteira, um abraço para você também, Clarice. Dona Delfina está botando o dedo para valer.

0: ia ter. Também da senhora Maria Rosa Zílio Cândido. Maria Rosa Zílio Cândido, aos 79 anos. Sepultamento às 17 horas e hoje também, agora há pouco, no cemitério de Barro Bonito, de baixo aqui. Condolências aos familiares e muita luz na chegada desses nossos irmãos lá no plano espiritual que lhes cabe. Já pode marcar a agenda. 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Vem com a gente. O Instituto Nacional de Pesquisas Espaciais agora possui modelo próprio de previsão do tempo. Até que enfim, hein? O sistema foi desenvolvido nos últimos 3 anos e está sendo rodado no supercomputador instalado em Cachoeira Paulista, no interior aqui de São Paulo. De acordo com o Ministério da Ciência, Tecnologia e Inovação, a qualidade das previsões meteorológicas brasileiras agora está no mesmo patamar de precisão de órgãos dos Estados Unidos e da Europa. Chamado de Bonan, modelo para previsões de oceano, terra e atmosfera, ele simula o comportamento futuro por satélites da atmosfera utilizando equações físicas e dados coletados pelos satélites, radares e estações meteorológicas. O sistema opera com cobertura global e resolução de 10 km com 2 atualizações diárias. É capaz de gerar previsões do tempo altamente confiáveis com até 11 dias de antecedência. É, o Climatempo faz aqui, mas isso aqui é um supercomputador, já muda de figura, hein? Hein, Marcelo? Você pensou?
1: Será que agora vai dar certo, Zé Mário?
0: Vai esquadrinhar melhor o nosso país.
1: Tomara!
0: O Brasil tinha em 2025 cerca de 2 milhões de pessoas trabalhando por meio de aplicativos e plataformas digitais e serviços. Desse total, 1 milhão e 200 mil atuavam no transporte de passageiros, o equivalente a quase 59% dos trabalhadores plataformizados, segundo o levantamento recém-divulgado pelo IBGE. Os dados mostram que os motoristas e aplicativo formam um principal grupo entre os trabalhadores que utilizam plataformas digitais para obter renda no Brasil. Em seguida, aparecem os serviços de entrega, que envolviam cerca de 585 mil pessoas no ano passado, e os aplicativos, voltados à prestação de serviços gerais ou profissionais, utilizados por 313 mil trabalhadores. Ainda de acordo com os dados do IBGE, o trabalho por aplicativos continua sendo predominantemente masculino. Os homens representam praticamente 85% desse universo, enquanto as mulheres correspondem a pouco mais de 15%. A maior concentração está na faixa etária de 25 a 39 anos de idade. Em relação à renda, os trabalhadores das plataformas receberam em média no ano passado R$ 3.147 por mês, o valor semelhante ao dos demais trabalhadores do setor privado. No entanto, a jornada média de trabalho foi maior, 44 horas e 42 minutos por semana, cerca de 5 horas a mais do que a média registrada entre os trabalhadores não plataformizados. 18h57. O levantamento também aponta a baixa cobertura previdenciária. Apenas 34% dos trabalhadores e aplicativos contribuíam para a Previdência Social em 2025. Entre os motoristas de automóveis que atuavam por plataformas, esse percentual era menor, de 25,5%. Segundo o IBGE, a principal razão apontada para trabalhar por meio de aplicativos foi a flexibilidade de horários, mencionada por quase 27 de cada 100 dos entrevistados. Quase 25%, 1 em cada 4, disse ter recorrido às plataformas por não conseguir encontrar trabalho. É um jeito, né? Deus provê. Mas tem que trabalhar um pouco mais. 18h58, vamos às respostas desse nosso primeiro programa semanal, Marcelo.
1: Vamos lá. Primeira pergunta que a Maria fez pra gente foi sobre os Estados Unidos. Os Estados Unidos da América são o país mais poderoso do planeta. Por quê? Tem ampla saída para os dois maiores oceanos ou

0: que ele tem 50 estados, a Maria.
1: Não, esse negócio de estado não tem nada a ver nada com nada, não. Ele tem uma costa muito grande de mar lá, né? De oceanos.
0: Ah, sim.
1: Isso facilita o transporte, o comércio e até para a guerra. Ele tem saída rápida, tem tudo que possível. Sai tanto de um lado do planeta como do outro.
0: Então é porque...
1: A esquerda no mapa lá dos Estados Unidos já é Rússia.
0: Sim.
1: Abaixo um pouco é Japão. Do lado de cá é Europa. Você atravessa o Atlântico.
0: Ah.
1: Então é um pulinho, né? Digamos, entre aspas, assim. Não tem essa preocupação de não poder sair como o Paraguai. O Paraguai está cercado.
0: Sim.
1: Por isso que ele perdeu aquela guerra famosa que está dando conversa até hoje.
0: Segunda pergunta. Se eu disser este copo é meu ou esse copo é meu, o significado de ambas as frases é o mesmo, Zé Maria?
1: Não.
0: Não? Por quê?
1: Porque as palavras são diferentes. A mesma coisa se eu chamar você de Zé Maria, você me chamar de Marcelo. Eu falo, ué, mudou? Você quer o nome mais bonito? Eu falo, quero Zé Maria. Ele fala, então vou ficar com o seu, Zé Marcelo. Ah. Quando você fala este, tá perto de você. Este microfone aqui, ó, que eu tô falando, este é meu.
0: Quando esse, tá longe.
1: Esse, que tá mais perto de você do que de mim, esse é seu. Entendeu? E aquele lá na 89, que eu gravei muito comercial, tá lá longe, 2, 3 quilômetros. Aquele na distante tá mais longe ainda.
0: Ah, então.
1: Quando você fala, este tá perto.
0: Este tá perto, esse tá longe.
1: Esse tá um pouquinho perto, mas não tão perto.
0: Certo.
1: E aquele tá lá no fim do mundo.
0: Bom, bem, aprendemos, né? Mais uma, gente. O pessoal respondeu sim.
1: O pessoal que faz concurso tem que tomar cuidado com isso.
0: Vamos embora, Zé?
1: Tem que ir, né?
0: Voltamos amanhã.
1: Um abraço, até amanhã.
0: Tchau, gente, boa noite.
1: 777 participações.
0: Beleza, isso aí.
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3: Olá, boa noite.
4: Boa noite para você que nos acompanha em todo o país.
3: Terça-feira, 8 de setembro de 2026.
4: Vamos aos destaques do dia.
3: Proteção da biodiversidade.
4: Novas unidades de conservação ambiental são criadas no Amazonas e no Piauí.
3: Decretos também formalizam concessões para manejo florestal sustentável.
4: Doenças raras. 65 em cada 100 mil brasileiros convivem com alguma condição de saúde incomum.
3: O Sistema Único de Saúde acolhe pacientes, realiza o diagnóstico e realiza acompanhamento multidisciplinar.
4: Quem fala sobre o assunto é Natan Monsores, coordenador de doenças raras do Ministério da Saúde.
5: Em sua maioria, essas doenças são doenças de origem genética que afetam predominantemente crianças, mas também podem acontecer em adultos, em pessoas idosas.
3: Semana da Pátria.
4: Brasil celebra os 204 anos da independência.
3: E você vai conhecer alguns dos heróis que ajudaram a construir a nação brasileira em reportagem especial de Luana Karen.
6: A praça que abriga os três poderes da República em Brasília também guarda a memória daqueles que se dedicaram a um ideal de nação. O livro de aço reúne os nomes dos heróis brasileiros oficialmente reconhecidos.
4: Hoje, na apresentação da Voz do Brasil, eu, Mariana Jungmann e Luciano Seixas.
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4: Novas unidades de conservação ambiental foram criadas a partir de decretos assinados hoje.
3: As medidas também criam e ampliam reservas de desenvolvimento sustentável e parques nacionais.
4: As ações marcaram as celebrações pelo Dia da Amazônia, comemorado no último dia 5.
6: Em comemoração ao Dia da Amazônia, celebrado em 5 de setembro, foram criadas 4 reservas de desenvolvimento sustentável no Amazonas. As unidades ficam na região de influência da BR-319, no sul do estado, e somam cerca de 669 mil hectares. O ministro do Meio Ambiente e Mudança do Clima, João Paulo Capobianco, disse que é preciso agir de forma preventiva diante das mudanças provocadas pela pavimentação de rodovias.
7: A presença do Estado precisa se antecipar às pressões decorrentes da ampliação do acesso, pois os anúncios de abertura ou de asfaltamento estimulam a ocupação desenfreada, a grilagem de terra e a invasão, impactando negativamente, de forma irreversível populações e o meio ambiente.
6: Foi anunciada também a ampliação em mais de 7 mil hectares do Parque Nacional de Sete Cidades, no Piauí. A medida tem o potencial de proteger espécies ameaçadas e de favorecer o turismo no parque. Em outra ação, o Banco Nacional de Desenvolvimento Econômico e Social, BNDES, destinou recursos para restauração ecológica de mais de 10 mil hectares na área de proteção ambiental do Xingu, no Pará. Também foram destinados recursos do Fundo Amazônia ao projeto Naturezas Quilombolas, para apoio à gestão territorial de comunidades quilombolas na Amazônia Legal. O BNDES ainda divulgou o resultado do edital para projetos de restauração e fortalecimento da Bacia do Xingu, em Mato Grosso. A diretora socioambiental do BNDES, Tereza Campelo, destacou a importância da recuperação da floresta.
8: A restauração da floresta é absolutamente fundamental, não só para proteger esse território, para garantir emprego e renda, para garantir que a Amazônia não chegue naquele ponto de não retorno.
6: Também em comemoração ao Dia da Amazônia, o Serviço Florestal Brasileiro assinou contratos de concessão das unidades de manejo florestal 2 e 3 da Floresta Nacional de Humaitá, no Amazonas. Os contratos terão duração de 40 anos e abrangem 162 mil hectares. Reportagem Luana Karen.
3: Mais de 1000 acidentes de trânsito foram registrados nas rodovias federais durante o feriadão da Independência, com 66 mortes.
9: Os números foram divulgados pela Polícia Rodoviária Federal.
3: O foco da fiscalização este ano foi o uso de álcool pelos motoristas. Mais de 900 pessoas foram autuadas por embriaguez ao volante.
10: De olho nos motoristas que insistem em beber e dirigir, a Polícia Rodoviária Federal encerrou mais uma operação de fiscalização entre a sexta-feira, dia 4, e a segunda-feira, 7 de setembro. A Operação Independência foi a primeira ocorrida depois que o CONTRAN, Conselho Nacional de Trânsito, definiu novas regras na fiscalização de alcoolemia. Agora, a lei seca passa a prever um pré-teste ou teste passivo. Somente se for detectado algum indício de embriaguez neste teste inicial, é que o condutor será encaminhado ao uso do bafômetro. A prática já é adotada pelos agentes da Polícia Rodoviária Federal, como destaca o coordenador-geral de comunicação institucional da PRF, Matheus de Paula.
11: O foco deste ano foi a questão da mistura álcool e direção. Na verdade, essa já é uma fiscalização que a PRF faz constantemente. Nesse feriado, foram cerca de 54 mil testes de alcoolemia realizados em todo o Brasil, onde nós autuamos 993 motoristas por embriaguez ao volante.
10: Ao todo, os agentes registraram 1.031 sinistros de trânsito, com 66 mortos e 1.074 feridos. Mais de 24 mil veículos foram flagrados com a velocidade acima do permitido, 5.404 motoristas foram autuados por ultrapassagens irregulares, 2.610 por não utilizarem o cinto de segurança e 461 por transportarem crianças fora das cadeirinhas. Reportagem Graziele Bezerra.
9: Pessoas que vivem com doenças raras são acolhidas no Sistema Único de Saúde por um protocolo que já existe há mais de 10 anos.
3: É a Política Nacional de Atenção Integral às Pessoas com Doenças Raras. Ela estabelece procedimentos para diagnósticos, tratamentos e melhoria da qualidade de vida dos pacientes.
9: Nós conversamos com o coordenador de doenças raras do Ministério da Saúde, Natan Monsores, sobre a política e a assistência prestada pelo SUS para quem vive com condições incomuns e de difícil identificação. Acompanhe. Olá, doutor Natan Monsores, um prazer ter o senhor com a gente aqui na Voz do Brasil para a gente falar sobre doenças raras, né? Eu queria que o senhor começasse, então, dizendo aí para o nosso ouvinte, o nosso espectador, o que define uma doença como rara e se há alguma estimativa de quantas pessoas existem hoje no Brasil com esse tipo de doença.
5: Doença rara para o Ministério da Saúde é um tema de bastante relevância. Primeiro aqui, né, agradecer pelo convite e desejar aí para todos os ouvintes também um excelente dia. Mas vamos lá, para o Ministério da Saúde, doença rara é aquela que acomete, né, 65 pessoas a cada 100 mil brasileiros. Em sua maioria, essas doenças são doenças de origem genética que afetam predominantemente crianças, mas também podem acontecer, né, em adultos, em pessoas idosas, de acordo com a natureza da própria doença. As estimativas globais que a gente tem para esse grupo de condições é de que entre 2,5%, 3% a 6% de toda a população do planeta seja afetada em algum momento por alguma dessas doenças raras. Então, essa estimativa ela acaba se replicando aqui no Brasil também, tá? Então, é essa faixa, são muitos milhões de brasileiros. Precisar o número é sempre muito difícil, tá? Porque cada doença traz a sua contribuição numérica para o escopo brasileiro. E as doenças que acontecem aqui no Brasil não necessariamente replicam o que acontece em outros lugares do mundo. Mas nesse momento a gente tem trabalhado bastante em melhorar essas estatísticas.
12: Existe hoje uma política nacional de atenção integral às pessoas com doenças raras, né? Como é que essa política estabelece o acolhimento, o encaminhamento para pessoas com doenças raras no SUS, coordenador? Existe alguma diferença em relação ao acompanhamento de uma doença comum?
5: Existem algumas diferenças importantes, sim. Então, um percentual das crianças, né, identificadas com doenças raras vem de uma ação que existe há quase 20 anos aqui no Ministério da Saúde, na verdade há mais de 20 anos aqui, que é o Programa Nacional de Triagem Neonatal. É o famoso teste do pezinho, né, no qual é coletada, né, algumas gotinhas de sangue, né, do pé do bebê para fazer uma série de exames e depois, né, essas crianças serão acolhidas pelo sistema de saúde. Então, por exemplo, essa é uma grande porta de entrada que a gente tem. As outras portas de entrada são os serviços de referência em doenças raras. Hoje são mais de 50 serviços no Brasil, boa parte deles está associada a hospitais universitários, e esses serviços eles recebem a chancela, a orientação da rede de atenção à saúde do Estado para que os casos, né, suspeitos de doenças raras sejam encaminhados para lá. Esses serviços hoje eles contam com um exame genômico, por exemplo, que é o sequenciamento de epigoma, que ajuda a diagnosticar essas crianças, essas pessoas, né, para que elas consigam alcançar o diagnóstico necessário.
9: Então, eu suponho que quando o médico, ali nos primeiros momentos, né, de acompanhamento do bebê, identifica que ele tem alguma condição e outras doenças mais comuns são descartadas, ele encaminha, então, a família para procurar esse serviço de referência, que o senhor disse que geralmente está nos hospitais universitários, né?
5: Isso. O fluxo estabelecido pelos estados geralmente é o seguinte, né? A atenção primária, os postos de saúde, as unidades básicas de saúde, as emergências, né? Algumas dessas crianças e adultos acabam, né, sendo identificados, né, em situações de alguma gravidade já. Essas pessoas são encaminhadas, né, pela regulação, que é uma área, né, da Secretaria de Saúde que estabelece filas, vagas, processos de atendimento. A regulação encaminha esses pacientes para esses serviços ultra especializados e lá nesse serviço o paciente vai ter contato com geneticista, com nutricionista, com uma equipe multiprofissional que vai tentar acolher as suas necessidades. Então, o fluxo de modo geral é esse. Mas para algumas doenças, não necessariamente o lugar de atendimento é um serviço de referência em doença rara. Então, muitos pediatras, muitos neurologistas, muitos endocrinologistas também, né, conseguem conduzir o manejo, né, o atendimento dessas doenças.
12: Coordenador, nós temos aqui uma pergunta do Marco Aurélio Cardoso. Ele é presidente de uma associação de familiares e pessoas com síndrome de Prader-Willi, uma doença rara que, entre outras coisas, causa hiperfagia, ou seja, fome acima do normal e, consequentemente, obesidade. Ele menciona outro sintoma da doença e faz uma pergunta. Vamos ouvir.
13: A hipotonia neonatal é o principal sinal de alerta da síndrome de Prader-Willi, logo ao nascimento. Sabendo disso, a SPDA Brasil uniu mais de 10 associações de síndromes raras que compartilham esse mesmo sintoma. Como o Ministério da Saúde pode colaborar conosco para divulgar uma diretriz ou fluxo de orientação para os profissionais da rede pública de saúde, ajudando a encurtar a jornada dessas famílias em busca de um diagnóstico precoce?
5: Então, vou responder aqui essa pergunta maravilhosa e dar uma oportunidade da gente entender como é que a rede funciona. A Prader-Willi, né, um quadro sindrômico, é muito caracterizado por essa questão da hipotonia e da dificuldade, por exemplo, do bebê em fazer a sucção, né, do peito da mãe, né, o aleitamento materno, ele fica prejudicado. E logo do início, essa criança tem dificuldades com ganho de peso. Então, olha como é que é importante a gente ter um instrumento da atenção primária, né, para poder acompanhar isso. Hoje, o Brasil disponibiliza para as famílias a caderneta da criança, que é um instrumento, né, usado pela equipe de saúde da atenção primária, né, do postinho, da unidade básica de saúde, para poder acompanhar o desenvolvimento dessa criança. Então, se o profissional da atenção primária ele consegue, né, preencher adequadamente essa caderneta da criança, boa parte desse processo de suspeita, né, de que alguma doença rara, né, esteja ocorrendo naquela situação, ela começa a ser levantada. Para além disso, né, se essa oportunidade de identificar a doença, né, no início da sua apresentação aconteça, tem outros marcos de crescimento, outros marcos de desenvolvimento que a gente pode utilizar como rede de saúde. Né? A baixa estatura, por exemplo, né, essas crianças costumam ter, né, algum grau de deficiência de hormônio do crescimento, costumam ter algumas alterações no desenvolvimento motor, algum grau de deficiência cognitiva também, né, instalada, além da compulsividade alimentar, né, que foi falada aí. Hoje, dentro do Sistema Único de Saúde, como é que funcionaria esse processo para melhorar o acolhimento? Né? É o desenvolvimento do que a gente chama de linha de cuidado. O Ministério da Saúde, nos últimos meses, tem elaborado algumas linhas de cuidado e tem disponibilizado isso para a população, né, para os profissionais de saúde também, no sentido de dar as orientações adequadas. Nesse momento, a gente está desenvolvendo uma de doenças neuromusculares, né, que não é bem o quadro aí de Prader-Willi, mas esse desenvolvimento está permitindo a gente, né, criar marcos também para outras condições que vão ter, né, situações semelhantes, que vão precisar, né, de manejo endocrinológico, de suporte nutricional, de orientação psicológica e comportamental, de apoio educacional. Então, a linha de cuidado é o melhor instrumento que a gente tem na ausência, por exemplo, de medicamentos específicos. No caso de Prader-Willi, né, há uma deficiência de hormônio de crescimento que costuma ser debatida também entre profissionais para ajudar a conduzir, a manejar a situação. Mas, né, na ausência de um protocolo ou na ausência de uma orientação específica de cuidado, a recomendação do Ministério da Saúde é procurar, né, que esse pai, que essa mãe, que essa família procure um serviço de referência em doenças raras.
14: Para a gente concluir, então, doutor Natan, quando o senhor mencionou aí, às vezes, a ausência de uma medicação específica para tratar aquela doença, né, que possa servir de cura ou mesmo de tratamento, mas as pessoas encontram outros tratamentos para os sintomas e também tratamento psicossocial pelo próprio SUS, né, inclusive para as famílias.
5: Isso. Recentemente, o Ministério da Saúde anunciou uma iniciativa muito bacana para as mães cuidadoras de apoio psicológico, né? Então, no sentido de acolher essas mães, porque, né, o dia a dia, né, do cuidado, ele é uma sobrecarga, né, importante para a saúde mental dessas mães.
12: Muito bem, nós conversamos com o Natan Monsores, coordenador de doenças raras do Ministério da Saúde. Muito obrigado por sua entrevista aqui à Voz do Brasil.
5: Agradeço pela oportunidade e o Ministério da Saúde fica à disposição de vocês e dos ouvintes, né, para diálogo e esclarecimento.
14: Hoje, 8 de setembro, é celebrado o Dia Mundial da Alfabetização.
12: A data criada pela Organização das Nações Unidas marca a importância desta etapa no desenvolvimento da cidadania de crianças, jovens, adultos e idosos.
14: E o Ministério da Educação ressalta o compromisso com o processo de alfabetização em todas as idades.
15: A alfabetização é um direito fundamental em todas as idades. E para comemorar o dia em que ela é celebrada no mundo todo, o Ministério da Educação ressalta a importância dessa etapa. A qualquer tempo, jovens, adultos e idosos podem retomar os estudos e aprender habilidades que permitem compreender, produzir e utilizar conhecimentos em diferentes situações da vida social. O processo de alfabetização começa quando já se tem as habilidades de ler e de compreender textos curtos, de localizar informações e de escrever palavras. Como explica a secretária de Educação Básica do MEC, Kátia Schweikart, ele segue por toda a vida escolar do estudante, principalmente da criança.
16: A alfabetização começa começa lá atrás e que ela já pode ser trabalhada por meio das linguagens, por meio do contato com os livros, nos seus processos de aprendizagem. Os efeitos disso vão aparecer e certamente essa criança conseguirá se desenvolver.
15: O Dia Mundial da Alfabetização lembra a responsabilidade de professores, gestores públicos e redes de ensino como agentes nesse processo educacional. A alfabetização é um compromisso compartilhado entre municípios, estados, Distrito Federal e a União, conforme estabelece a Constituição Federal e a legislação educacional brasileira. Reportagem Léo Gomes.
17: Dicas do Enem.
18: Olá, meu nome é Isaac Leal e a minha pergunta é: como eu posso montar um cronograma de estudos?
19: Quem responde é a Randu Lemos, responsável pela coordenação de um cursinho popular.
20: No edital do Enem tem descritos todos os conteúdos que poderão cair na prova. Eu começaria estudando ele. Eu acredito que todas as matérias merecem atenção, até porque o Enem é uma prova que trabalha diferentes competências. Então, numa questão em que você está vendo matemática, pode ser que tenha uma pergunta sobre interpretação textual e vice-versa. Então, é importante que você tenha um conhecimento básico sobre todas as disciplinas. Tem pessoas que conseguem estudar 30 minutos no dia e conseguem se sair bem na prova, mas tem pessoas que precisam de mais tempo, uma, duas, três horas. A minha dica é que você respeite a sua disponibilidade. É importante que você se organize para estudar com mais antecedência possível. Revisar, responder questões, conversar com a sua rede de apoio e descansar.
19: É isso aí. As provas vão ser realizadas nos dias 8 e 15 de novembro. Se prepare e acompanhe as nossas dicas toda terça-feira aqui na Voz do Brasil e também na radiogov.ebc.com.br.
12: Personagens que marcaram a luta por um Brasil independente.
21: Na Semana da Pátria, vamos conhecer algumas figuras históricas.
12: Seus nomes estão marcados no Livro de Aço, que registra na memória nacional a trajetória dos chamados heróis da pátria.
22: A praça que abriga os três poderes da República em Brasília também guarda a memória daqueles que se dedicaram a um ideal de nação. No Panteão da Pátria, o Livro de Aço reúne os nomes de 49 dos 87 heróis brasileiros oficialmente reconhecidos. Quatro deles estão ligados à independência do Brasil. Joaquim José da Silva Xavier, o Tiradentes, inaugura o Livro de Aço. O historiador Rafael Leporassi explica por que Tiradentes se tornou um herói da pátria, mesmo tendo morrido 30 anos antes da independência do Brasil.
23: Ele fez parte de um movimento que visava a separação de Minas Gerais do Império Português. Para muitos historiadores, é um dos primeiros movimentos a trazer um ideal de fim do pacto colonial.
22: Tiradentes virou símbolo da Inconfidência Mineira. Quando a trama foi descoberta, acabou condenado à morte. Mas a Inconfidência deixou uma ideia que atravessaria décadas. Anos depois, esse projeto ganhou um articulador, o professor José Bonifácio de Andrada e Silva. Quando Portugal exigia que Dom Pedro retornasse, Bonifácio trabalhou para convencê-lo a permanecer no Brasil. O jornalista e escritor Laurentino Gomes detalha o projeto de Bonifácio.
24: Ele percebe que a única solução para a elite brasileira preservar os seus privilégios era manter o herdeiro da coroa de Portugal no trono e ir para uma via monárquica e não republicana.
22: A independência não foi fruto apenas do dia 7 de setembro. Depois que Dom Pedro decidiu ficar no Brasil, foram meses até o processo ser concretizado. Em 7 de setembro de 1822, durante uma viagem, recebeu cartas de sua esposa, Maria Leopoldina, e de José Bonifácio, que relatavam novas exigências de Lisboa. Do lugar onde estava, às margens do rio Ipiranga, Dom Pedro I decidiu proclamar a independência do Brasil. O historiador Rafael Leporassi destaca que também foi pessoalmente interessante para Dom Pedro I romper com Portugal.
23: Ele voltando para Portugal seria um príncipe. No Brasil ele seria alçado à condição de rei ou até de imperador, que foi o que aconteceu.
22: Após o grito do Ipiranga, houve resistência portuguesa e conflitos em diferentes regiões do país. E nesse cenário, na Bahia, surge mais uma personagem da história da independência, Maria Quitéria.
0: Em 1822, ela fugiu de casa, se disfarçou de homem e entrou para o batalhão de voluntários do príncipe. Quando sua identidade foi descoberta, Maria Quitéria não foi expulsa. Depois da vitória, foi condecorada pelo próprio Dom Pedro I. Mas a heroína acabou esquecida pela sociedade. O jornalista Laurentino Gomes explica que a independência envolveu muitos brasileiros e brasileiras.
24: Na Bahia, no Piauí, no Ceará, nas regiões mais distantes, o Brasil inteiro se envolveu no processo de independência e sem essa luta, o Brasil hoje não existiria.
0: O Livro de Aço nasceu em 1989, com a inscrição de Tiradentes. Dom Pedro I entrou no livro 10 anos depois, em 1999. José Bonifácio foi inscrito em 2005 e Maria Quitéria em 2018. Tiradentes morreu antes da independência. José Bonifácio ajudou a construí-la politicamente. Dom Pedro proclamou a ruptura e Maria Quitéria pegou em armas para defendê-la. 4 personagens, 4 histórias e 4 maneiras diferentes de olhar para o nascimento do Brasil independente. Já,

0: Reportagem, Luana Caro.
1: E essas foram as notícias do governo federal.
2: Uma realização da Secretaria de Comunicação Social da Presidência da República.
1: Com produção da empresa Brasil de Comunicação.
2: Fique agora com as notícias do Poder Judiciário e do Congresso Nacional. Boa noite.
1: Boa noite, até amanhã.
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5: Ministro Edson Fachin encerra o Encontro Nacional de Corregedores na sede do CNJ em Brasília.
6: STJ entende que Defensoria Pública habilitada durante prazo recursal tem direito à contagem em dobro desde a intimação.
5: Presidentes do TSE e da Câmara dos Deputados reforçam confiança na Justiça Eleitoral.
6: Boa noite, eu sou Leandro Bezerra.
5: E eu sou Walter Lima.
6: O presidente do Supremo Tribunal Federal e do Conselho Nacional de Justiça, ministro Edson Fachin, participou hoje do Encontro Nacional Integração de Boas Práticas, diálogos entre o CNJ e o Colégio de Corregedores e Corregedoras da Justiça do Brasil, na sede do CNJ em Brasília.
5: As corregedorias são responsáveis por orientar e fiscalizar o funcionamento dos tribunais e dos cartórios.
6: O evento promoveu a cooperação entre as instituições e o compartilhamento de experiências para melhorar os serviços prestados pelo Poder Judiciário.
5: Durante o encontro, o ministro Edson Fachin destacou a importância do diálogo e da atuação da justiça brasileira diante dos desafios atuais.
7: Os dias de hoje reclamam esse diálogo permanente, reclamam que tenhamos uma resposta à altura dos desafios. E eu estou plenamente convencido de que o Poder Judiciário brasileiro está à altura dos desafios que se lhes apresentam no momento contemporâneo. E a justiça brasileira não faltará à legalidade constitucional, por certo, por seus deveres que decorrem da própria Constituição.
6: Você ganhou uma ação na Justiça do Trabalho e mesmo assim não recebeu o seu dinheiro?
5: Para resolver esse tipo de situação e garantir que as decisões judiciais sejam cumpridas, a 16ª Semana Nacional da Execução Trabalhista entrará em ação entre 14 e 18 de setembro em todo o país. Larissa Batista.
8: Com o slogan Seu Direito por Inteiro, a iniciativa é um esforço concentrado para localizar bens de devedores, incentivar acordos e dar mais celeridade ao pagamento dos créditos trabalhistas. Para se ter uma ideia, no ano passado, a campanha movimentou mais de R$8 bilhões em 5 dias de evento e promoveu mais de 94 mil audiências e cerca de 24 mil acordos entre trabalhadores e empresas. Quem quiser incluir um processo nesse mutirão pode pedir a inscrição na Vara do Trabalho, nos TRTs ou nos Centros de Conciliação da Justiça do Trabalho, onde o processo tramita. Para mais informações, acesse csjt.jus.br.
6: Presidentes do Tribunal Superior Eleitoral e da Câmara dos Deputados reforçam confiança na Justiça Eleitoral.
5: Pronunciamentos aconteceram na abertura da exposição O Caminho do Voto. Na Câmara. Fábio Ruas.
9: O presidente do TSE, ministro Cássio Nunes Marques, disse que a exposição mostra que o caminho do voto vai muito além da cabine de votação. A Justiça Eleitoral percorre uma longa jornada de preparação, fiscalização e auditorias para garantir a segurança do processo eleitoral. Já o presidente da Câmara lembrou que o voto é o resultado de um processo amplo e aperfeiçoado ao longo do tempo. A mostra vai ficar disponível ao público até o próximo dia 21 de setembro.
6: Defensoria Pública habilitada durante o prazo para recurso tem direito à contagem em dobro, completo desde a intimação da sentença.
5: Essa conclusão é do Superior Tribunal de Justiça, o STJ. Fátima Uchoa.
10: Uma mulher foi condenada a pagar pensão alimentícia e procurou a Defensoria Pública do Paraná quando faltavam 2 dias úteis para o fim do prazo simples de 15 dias. O Tribunal Estadual não conheceu da apelação por considerá-la fora do prazo. Já a terceira turma do STJ a reconheceu como tempestiva, ou seja, dentro do prazo legal. Segundo a ministra relatora Nancy Andrighi, a aplicação do prazo em dobro não altera o dia inicial da contagem do prazo recursal, que permanece o mesmo, mas o que ocorre é apenas a ampliação do termo final e, no caso de apelação, dobra-se o prazo de 15 dias úteis. Assim, o Tribunal do Paraná deverá continuar com o julgamento.
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6: A você uma boa noite.
2: E até amanhã.
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12: Eu sou Paula Groba.
13: E eu sou Humberto Pinheiro.
12: E estes são os destaques de hoje do Jornal do Senado, que começa agora.
13: Avançam novas regras para proteger investidor de criptomoeda.
12: Senado aumenta a proteção para crianças vítimas de violência no exterior.
13: Reajustes da conta de luz podem ser limitados pela inflação.
12: Boa noite.
13: Boa noite.
12: Quem investe em criptomoedas e outros ativos virtuais poderá ter mais proteção contra o risco de perder dinheiro caso a empresa que administra os recursos tenha problemas financeiros.
13: A Comissão de Ciência e Tecnologia aprovou novas regras para separar o dinheiro dos clientes do patrimônio das empresas. Os detalhes com a repórter Patrícia Oliveira.
14: Se uma corretora tiver problemas financeiros, o dinheiro investido pelos clientes em ativos virtuais, como as criptomoedas, não deve ser usado para cobrir dívidas ou prejuízos da própria empresa. É o que estabelece um projeto aprovado na Comissão de Ciência e Tecnologia. O texto também prevê que essas plataformas tenham um capital mínimo para atuar no mercado, para reduzir o risco de quebrar dessas empresas e de perdas para os investidores, como explicou o relator da proposta, senador Carlos Portinho, do PL do Rio de Janeiro.
15: O Banco Central deverá estabelecer requisitos prudenciais mínimos de capital para funcionamento das corretoras e plataformas de investimento em ativos digitais.
14: O projeto também estabelece medidas para prevenir fraudes, lavagem de dinheiro e o uso de ativos virtuais para financiar organizações criminosas. A proposta segue para a análise da Comissão de Assuntos Econômicos.
12: E empresas podem receber incentivos para contratar mulheres com câncer de mama.
13: Projeto com esse objetivo seguiu para análise do plenário do Senado. Repórter Márcio Maturana.
16: O projeto cria o programa Empresa Rosa e o selo Rosa para a inclusão e reinserção no mercado de trabalho de mulheres diagnosticadas em tratamento ou em remissão de câncer de mama. O programa prevê ações de contratação com igualdade de oportunidades, condições adequadas, flexibilização para o trabalho remoto, jornada reduzida e estabilidade no emprego, tudo sem redução da remuneração. As empresas participantes com mais de 10 empregados vão ganhar o selo Rosa, válido por 2 anos e renovável pelo mesmo período, que poderá ser usado em publicidades. O texto foi aprovado na Comissão de Assuntos Sociais com parecer lido por Flávio Arns, do PSB do Paraná.
17: A criação de um regime positivo de inserção e manutenção profissional das mulheres em tratamento ou remissão do câncer de mama possui valor social evidente. Além disso, é comprovado que se manter ocupado e produtivo representa um grande apoio psíquico aos pacientes de câncer ao obstar ou ao menos dificultar o advento de depressão que muitas vezes os acomete.
16: A certificação vai ser feita por uma comissão composta de representantes do governo, do setor privado e da sociedade civil.
12: O Senado aprovou uma proposta que aumenta a proteção para crianças vítimas de violência no exterior.
13: Se houver indícios de violência ou de outro crime, as autoridades brasileiras poderão deixar de determinar o retorno da criança ao país onde morava com o pai. Repórter Pedro Pincer.
18: A proposta permite às autoridades brasileiras deixar de determinar o retorno de crianças e adolescentes ao país onde moravam com o pai quando houver indícios de que eles ou a mãe brasileira foram vítimas de violência doméstica. A Convenção sobre os Aspectos Civis do Sequestro Internacional de Crianças determina, em regra, o retorno da criança ou do adolescente. A relatora, senadora Mara Gabrilli, do PSD de São Paulo, fez ajustes para dar mais clareza e segurança jurídica ao texto. Para ela, a principal inovação da proposta é reconhecer que a violência doméstica pode constituir risco suficiente para autorizar a autoridade brasileira a ignorar a regra de retorno da criança ou do adolescente ao país estrangeiro.
19: E a proposição, ela contribui para que a exceção de grave risco deixe de ser interpretada de modo restritivo, permitindo que situações de violência, ainda que contra a genitora, sejam juridicamente consideradas como fatores de risco à criança.
18: Como sofreu mudanças, o texto retorna à Câmara dos Deputados.
12: Migrantes, refugiados e pessoas sem nacionalidade reconhecida por nenhum país que chegarem ao Brasil poderão ter acesso a serviços de acolhimento do Sistema Único de Assistência Social.
13: É o que prevê um projeto que começa a ser analisado pelo Senado. A proposta busca garantir dignidade à pessoa que, muitas vezes, são obrigadas a deixar seus países por causa de guerras, fome ou perseguição. Repórter Alexandre Campos.
20: Pelo texto, o direito aos serviços de acolhimento será exercido sem a necessidade de apresentação de documento não exigido em lei, a inscrição no CPF e comprovantes de residência e de regularidade migratória. Autor do projeto, o senador Paulo Paim, do PT do Rio Grande do Sul, lembrou que muitos desses migrantes fogem de guerras, da fome ou de perseguição e, quando chegam ao Brasil, precisam de um acolhimento digno e continuado.
21: Mais do que atender situações emergenciais, queremos transformar o acolhimento em uma política permanente do Estado brasileiro. O projeto também ajuda a fortalecer a estrutura dos municípios, reduz a dependência de recursos internacionais e melhora as condições de atendimento. Isto é, política humanitária.
20: A proposta vai além ao garantir a unidade familiar para evitar que, a depender do encaminhamento dado no atendimento, pais e filhos acabem ficando separados. A comunicação entre os profissionais de assistência social e os migrantes deve contar com tradução e mediação intercultural, e os documentos de viagem e de identificação não poderão ser retidos.
12: Avançou no Senado o projeto que autoriza o porte de armas de fogo para membros da Defensoria Pública da União, dos Estados e do Distrito Federal.
13: Uma emenda estendeu o benefício a integrantes da Advocacia Geral da União e procuradores estaduais e distritais. Repórter Bruno Lourenço.
22: O projeto altera o Estatuto do Desarmamento para permitir que defensores públicos da União e dos Estados, além de membros da Advocacia Geral da União e procuradores dos Estados e do Distrito Federal, tenham direito ao porte de arma de fogo. O relator, senador Flávio Bolsonaro, do PL do Rio de Janeiro, ressaltou que esses profissionais lidam rotineiramente com situações perigosas.
23: Há, portanto, na atuação do defensor público, riscos de ameaças reais, violência física, retaliações de facções criminosas e de partes envolvidas em processos judiciais. Além da necessidade de visitas constantes a presídios, há disputas sensíveis de guardas de filhos ou posse de terra que tenham gerado hostilidade extrema das partes contrárias.
22: A proposta seguiu para a Comissão de Constituição e Justiça.
12: Diminuir as filas do INSS é o objetivo da lei promulgada pelo Congresso Nacional nesta terça-feira. A norma reduz de 45 para 30 dias o prazo para um processo ser incluído no Programa de Gerenciamento de Benefícios, que abrange monitoramento especial e força-tarefa dos servidores. A nova legislação amplia ainda a finalidade do programa, que passa a incluir a análise de reconhecimento inicial de direitos, reavaliação e revisão de benefícios previdenciários e assistenciais.
13: No Congresso Nacional, o texto foi analisado por meio de medida provisória e recebeu aprovação dos senadores no início do mês. A relatora da proposta, senadora Zenaide Maia, do PSD do Rio Grande do Norte, destacou a necessidade de dar mais agilidade à análise dos processos. De acordo com ela, a demora em obter uma resposta do INSS afeta especialmente pessoas que dependem de auxílios da Previdência para despesas básicas.
0: O principal beneficiário dessa medida é o cidadão que depende do INSS para o reconhecimento de direitos de natureza alimentar, aposentadorias, benefícios por incapacidades e benefícios assistenciais.
12: E a inflação pode ser o limite para reajustes da conta de luz, é o que diz um projeto aprovado na Comissão de Infraestrutura.
13: O texto ainda cria um regime especial para frear aumentos na região norte e determina que a Agência Nacional de Energia Elétrica adote índice ou metodologia para os reajustes anuais das tarifas de energia elétrica. Agora, o projeto será analisado pela Comissão de Assuntos Econômicos. Com edição de Paulo Groba e trabalhos técnicos de Eliseu Caires, o Jornal do Senado fica por aqui. Acompanhe agora as notícias da Câmara dos Deputados. Boa noite.
12: Boa noite e até amanhã.
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3: Câmara diminui restrições legais para benefícios concedidos a data centers.
7: Avança projeto de lei que aumenta a punição para crimes contra os idosos.
3: Deputados alteram programa de gratificações para reduzir as filas do INSS.
7: Boa noite. A Câmara aprovou medida provisória que muda o programa de gratificações destinado a reduzir as filas do INSS. O repórter Marcelo Larcher explica as mudanças.
24: O plenário da Câmara aprovou medida provisória que altera o programa criado no ano passado para permitir gratificações como maneira de reduzir as filas de perícia e análise de benefícios do INSS. O texto amplia o alcance do programa que, quando foi criado, priorizava a revisão de benefícios já concedidos. Agora, esses processos terão a mesma prioridade dos pedidos novos. Além disso, reduz de 45 para 30 dias o prazo de espera para que um processo entre no programa. O Programa de Gerenciamento de Benefícios foi criado por uma medida provisória em 2025. Ele permite pagamentos extraordinários para servidores que trabalham com a revisão de benefícios e na análise do pagamento do Benefício de Prestação Continuada, o BPC. Esse pagamento extra é de R$ 68,00 por processo concluído para servidores do INSS e de R$ 75,00 por perícia ou análise de documento para os médicos da Perícia Médica Federal. O programa está previsto para acabar no fim do ano. De acordo com o INSS, as medidas deram resultado. Entre janeiro e junho deste ano, o número de processos pendentes de análise ou de perícia médica inicial caiu de 2 milhões e 700 mil para 1 milhão e 700 mil. Já os processos com tempo de espera superior a 45 dias passaram de 1 milhão e 700 mil para apenas 557 mil. O deputado Reginaldo Lopes, do PT de Minas Gerais, disse que a medida é importante para a população mais carente, que depende de benefícios previdenciários.
25: Já conseguimos diminuir a fila em 76% até o mês de agosto. E agora, no mês de setembro, nós vamos zerar a fila do INSS.
24: A medida provisória que altera o programa criado no ano passado para permitir gratificações como maneira de reduzir as filas de perícias e análises dos benefícios do INSS foi aprovada também pelo Senado e já pode virar lei. Da Rádio Câmara de Brasília, com informações de Antônio Vital, Marcelo Larcher.
1: Justiça.
3: Tião Medeiros, do PP, defende a suspensão do reconhecimento dos estudos de demarcação da terra indígena Tecorá-Guavirá, no oeste do Paraná. Relator da matéria na Comissão de Agricultura, ele afirma que o procedimento da FUNAI desrespeitou o marco temporal adotado pelo Congresso para as demarcações.
7: Tião Medeiros também cita decisões da Justiça que interromperam o processo por falhas nos estudos de identificação da área. De acordo com o parlamentar, a medida fortalece a segurança jurídica e reduz os conflitos na região.
1: Segurança Pública.
3: Uma comissão da Câmara aprovou o aumento de penas para crimes contra idosos. A repórter Paula Bittar acompanhou a votação.
26: A Comissão de Constituição e Justiça da Câmara aprovou um projeto que altera o Código Penal para aumentar as penas para os crimes de lesão corporal, abandono, constrangimento ilegal e estelionato praticados contra pessoas idosas. Pelo texto, em casos de lesão corporal, a pena será de 1 a 3 anos de reclusão, podendo ser aumentada em 1/3 se for qualificada. A pena atual para lesão corporal simples é de 3 meses a 1 ano de detenção. Para o estelionato, o projeto prevê aumento de pena de 1 a 2/3. A pena poderá ser aplicada em dobro se a vítima tiver 80 anos ou mais. Nos crimes de abandono de incapaz ou constrangimento ilegal, as penas poderão ser aumentadas, respectivamente, pela metade e em 1/3. O constrangimento ilegal ocorre quando alguém, por violência ou grave ameaça, força outra pessoa a fazer o que a lei proíbe ou a deixar de fazer o que a lei permite. Também ocorre quando o autor reduz a capacidade de resistência da vítima. A relatora na comissão, deputada Renilce Nicodemos, do MDB do Pará, disse que a proposta está de acordo com os preceitos constitucionais.
2: Proteger quem construiu a história do nosso país é também defender a dignidade e o respeito que toda pessoa merece. É uma medida importante para combater a violência e os crimes contra essa parcela da população e garantir uma resposta mais firme de quem comete esse tipo de violência. Estamos trabalhando para garantir que nossos idosos tenham seus direitos respeitados e possam viver com mais segurança, dignidade e proteção.
26: O projeto, que aumenta penas para os crimes de lesão corporal, abandono, constrangimento ilegal e estelionato praticados contra pessoas idosas, ainda depende de aprovação pelo plenário da Câmara antes de seguir ao Senado. Da Rádio Câmara, de Brasília, Paula Bittar.
7: Jefferson Campos, do PL de São Paulo, defende proposta que reduz a idade mínima de imputabilidade penal no Brasil. O texto estabelece que jovens entre 12 e 16 anos respondam penalmente por crimes contra a vida, hediondos ou cometidos com violência e grave ameaça.
3: Jefferson Campos entende que a medida busca combater a impunidade e conter o recrutamento de adolescentes por organizações criminosas. Na visão dele, a medida é fundamental para garantir a punição proporcional de crimes graves.
7: Júnior Lourenço, do MDB do Maranhão, quer capacitar profissionais de beleza e estética para identificar sinais de violência contra a mulher. De acordo com o deputado, a ideia é ampliar a rede de apoio e facilitar o acesso das vítimas aos serviços de proteção.
3: Júnior Lourenço explica que o projeto inclui cabeleireiros, manicures, pedicures, depiladores, maquiadores e esteticistas. Eles devem orientar as mulheres sobre canais de denúncia e serviços públicos, além de, com autorização da vítima, acionar os órgãos competentes.
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1: Ciência e tecnologia.
7: A Câmara aprovou o projeto que diminui restrições legais para benefícios concedidos a data centers, resseguradoras e pequenos municípios. O repórter Marcelo Lascher explica as exceções.
24: A Câmara dos Deputados aprovou o projeto que permite que benefícios tributários concedidos a empresas de data centers, resseguradoras e as instituições beneficiadas por Programa Federal de Financiamento de Ações de Combate ao Câncer fiquem fora de restrições impostas pela Lei de Responsabilidade Fiscal em 2026. O projeto permite ainda que municípios de até 65 mil habitantes não precisem comprovar que arrecadam todos os impostos de sua competência para poder receber repasses federais ou estaduais. Essa exigência também é prevista na Lei de Responsabilidade Fiscal. O projeto foi apresentado pelo deputado licenciado José Guimarães, hoje ministro das Relações Institucionais da Presidência da República. A proposta original beneficiava empresas localizadas em áreas de livre comércio e o setor de bens de capital. mas o texto foi alterado pelo relator, deputado Isnaldo Bulhões Júnior, do MDB de Alagoas. O texto final permite que benefícios fiscais concedidos a empresas de data centers, resseguradoras e instituições beneficiadas por Programa Federal de Financiamento de Ações de Combate ao Câncer não precisem ser acompanhados de estimativa de impacto financeiro e orçamentário para entrar em vigor. O projeto também dispensa a obrigação de demonstrar que a renúncia de receita não afetará as metas fiscais ou que será compensado pelo aumento de receita. O relator da proposta, Isnaldo Bulhões Júnior, diz que a medida é especialmente importante para atrair investimentos para o setor de data centers, beneficiado no início do ano pela criação do Regime Especial de Tributação para Serviços de Data Center, o REDATA. Entre outras medidas, o programa suspende a cobrança de tributos federais para a compra de máquinas e equipamentos destinados a centros de processamento de dados. Para Isnaldo Bulhões, o Brasil é um dos países mais procurados por empresas para instalação de centros de processamento de dados.
5: Trata-se de um setor intensivo em investimentos e marcado por elevada competição internacional na escolha da localização de novos empreendimentos em todo o mundo, circunstância que recomenda a existência de um ambiente tributário capaz a favorecer a atração e a realização destes investimentos no Brasil.
24: Mas a exceção das regras da Lei de Responsabilidade Fiscal para municípios com menos de 65 mil habitantes foi criticada pelo deputado Gilson Marques, do Novo de Santa Catarina.
6: Aqui existe uma regra que lá atrás, não estou dizendo que é sensacional e perfeita, mas é a Lei de Responsabilidade Fiscal. Agora, o que esse texto faz? Dizer que não é bem assim, que pode ter uma exceção, que pode ser diferente, que esse ano não precisa ser assim. É inacreditável, eu não sei porque se aprova uma regra e depois diz que essa regra não precisa mais ser respeitada.
24: O projeto que cria exceções na Lei de Responsabilidade Fiscal para municípios com menos de 65 mil habitantes, empresas de data centers, resseguradoras e instituições beneficiadas por Programa Federal de Financiamento de Ações de Combate ao Câncer foi aprovado também pelo Senado e já pode virar lei. Da Rádio Câmara de Brasília, com informações de Antônio Vital, Marcelo Larcher.
1: Saúde.
3: Arthur Oliveira Maia, do União da Bahia, solicita a realização de uma sessão solene em homenagem à pesquisadora Tatiana Lobo Coelho Sampaio, da Universidade Federal do Rio de Janeiro. Ela lidera pesquisas com a polilaminina, uma proteína que pode contribuir para a recuperação de lesões na medula espinhal.
7: Arthur Oliveira Maia destaca que estudos com animais e testes experimentais iniciais em humanos apresentaram resultados promissores na recuperação de movimentos. Segundo o deputado, a pesquisa pode representar um avanço no tratamento de casos graves de paralisia.
1: Consumidor.
3: João Maia, do PP do Rio Grande do Norte, é favorável ao projeto que amplia a proteção de passageiros obrigados a despachar a bagagem de mão durante viagens de avião. De acordo com a matéria, a companhia deverá informar o motivo da exigência sem cobrar valor adicional pelo despacho.
7: A proposta apoiada por João Maia também obriga as empresas aéreas a oferecer canais gratuitos para reclamações sobre o despacho compulsório. O passageiro deverá receber orientações sobre seus direitos em casos de extravio, avaria ou violação da bagagem.
1: Cultura.
3: Projeto reconhece a Irmandade da Boa Morte de Cachoeira no Recôncavo Baiano e sua festa como manifestações da cultura nacional. Alice Portugal, do PCdoB, destaca que a confraria, formada por mulheres negras e descendentes de pessoas escravizadas, é uma das mais antigas tradições religiosas do Brasil.
7: Alice Portugal explica que o grupo surgiu como forma de resistência diante da opressão, garantindo sustento coletivo e apoio a mulheres negras após a escravidão. A deputada afirma que o reconhecimento nacional pode ampliar o acesso da manifestação a políticas públicas de preservação cultural.
8: A renda delas foi responsável por compra de alforrias, acolhimento de mulheres negras marginalizadas, consolidando-se como importante símbolo, não é, de luta pela liberdade e por dignidade dessas populações escravizadas. Então, esse grupo é de luta pela liberdade e por dignidade dessas populações escravizadas. Então,

0: Com a criação de novas varas no Rio de Janeiro e de cargos de desembargador em Goiás. E um reajusta os valores das custas da justiça trabalhista que estavam defasados há mais de 20 anos. Esse projeto foi apresentado pelo Tribunal Superior do Trabalho em 2022, com a justificativa de que o último reajuste aconteceu em 2002. O texto aprovado, apresentado pela relatora deputada Soraya Santos, do PL do Rio de Janeiro, estabelece que o menor valor será de R$ 12,02, o maior de R$ 2.163 e que as custas judiciais terão reajuste automático anual. A proposta também cria um fundo que receberá o valor das custas e de outras receitas, como o pagamento de inscrições em concursos públicos. O propósito é financiar a modernização tecnológica da Justiça do Trabalho. Outro projeto aprovado transforma 7 cargos vagos de juiz do trabalho substituto em 4 cargos de desembargador, 5 cargos em comissão e 3 funções comissionadas no Tribunal Regional do Trabalho da 18ª Região, em Goiás. Segundo o Tribunal Superior do Trabalho, a mudança não representa custos extras. A proposta foi criticada pela deputada Adriana Ventura, do Novo de São Paulo.
1: Este projeto que faz amplia permanentemente a estrutura do segundo grau de justiça do trabalho. Fala que os cargos estão vagos e a gente pensa que está redistribuindo e está transformando, mas na verdade hoje esse dinheiro não sai da caixinha. Outra coisa importante, além dos novos desembargadores, nós temos 8 novos cargos sendo criadas, inclusive funções comissionadas.
0: O terceiro projeto aprovado, em análise há mais de 10 anos, cria 12 varas do trabalho, além dos cargos de juiz, juiz substituto, analistas e cargos de comissão necessários para o funcionamento delas, no Tribunal Regional do Trabalho da Primeira Região, no Rio de Janeiro. Segundo o relator, deputado Marcelo Crivella, do Republicanos do Rio de Janeiro, as novas varas vão ampliar a capacidade de atendimento à população em 9 municípios do Rio. O projeto foi criticado por deputados do Novo e do Missão, com o argumento de que cria novas despesas. Parlamentares da bancada do governo, como a deputada Jandira Fegali, do PCdoB do Rio de Janeiro, defenderam a proposta.
2: A Justiça do Trabalho é uma trincheira de defesa das mulheres e homens que produzem nesse país. Então o TST é importante e essa inovação, como chamaram aqui, a Justiça Eleitoral também não tem nos Estados Unidos, ela é fundamental para nós aqui. Então a gente não pode ter parâmetros de modelos dos outros, nós temos que entender o papel da Justiça do Trabalho no Brasil.
0: Os 3 projetos que aumentam a estrutura e o valor das custas da Justiça do Trabalho seguiram para análise do Senado. Da Rádio Câmara de Brasília, com informações de Antônio Vital, Cibele Comanete.
3: Eli Borges, do Republicanos do Tocantins, relatou o projeto que amplia de 60 para 120 dias o período de contratação de trabalhadores safristas. Segundo o deputado, a proposta busca reduzir a burocracia e garantir mais segurança, tanto para empregados quanto para empregadores do campo.
4: Então nós ampliamos de 60 para 120 dias, melhoramos a questão da segurança do trabalhador no aspecto dos direitos que ele tem, direitos para garantir que ele faça um trabalho e não tenha seus problemas em algum acidente, etc., mas também dando para quem emprega mais facilidade, mais segurança e menos burocracia para ele contratar as pessoas em um período que foi ampliado com esta proposta.
5: Eli Borges destaca ainda que o período trabalhado ficará devidamente registrado, o que permite sua contabilização para os direitos do trabalhador. Se aprovado pelas comissões temáticas, o projeto seguirá para análise no Senado.
3: Silvia Cristina, do PP de Rondônia, se manifesta a favor da proposta que prevê a transposição de ex-servidores dos antigos territórios de Rondônia, Roraima e Amapá para os quadros federais. A deputada acredita que a medida faz justiça a quem ajudou a construir esses estados.
6: Essa é uma pauta muito sensível, até porque quem realmente construiu o estado de Rondônia, Roraima e Amapá foram os ex-territorianos, pessoas que chegaram lá quando nada ainda tinha acontecido nesses estados. E hoje é questão de justiça que eles sejam transpostos aos quadros federais. Uma luta, infelizmente, que já acontece há muitos anos, sem dar a devida atenção para que se faça justiça com esses ex-territorianos.
5: Silvia

0: Cristina critica o que chamou de demora na tramitação da proposta e lembra que muitos ex-territorianos morreram sem ter o direito reconhecido. A parlamentar defende que a matéria avance rapidamente até a votação em plenário para garantir dignidade aos servidores.
1: Yandra Moura, do União de Sergipe, propõe criar um piso salarial nacional de R$ 3.400 para conselheiros tutelares, com reajuste anual pelo INPC. O projeto fixa a remuneração mínima em todo o país e garante a inclusão da categoria no PASEP.
0: Na visão de Yandra Moura, a medida, além de corrigir as diferenças salariais entre municípios, valoriza o trabalho de proteção a crianças e adolescentes. A deputada entende que garantir condições dignas de remuneração melhora a qualidade dos serviços prestados à população.
1: Termina agora o Jornal Câmara dos Deputados, produzido pela Rádio Câmara, com trabalhos técnicos de Everson Urani e apresentação de Val Monteiro e Luciana Vieira. Uma boa noite para você.
0: A Voz do Brasil volta amanhã. Boa noite.
2: 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Boa noite.
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2: 20h03.
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16: Você sabia que meninas não recebiam nome na China antiga? Sim, na China antiga, as meninas eram tão indesejadas nas classes pobres que não recebiam nome ao nascer. Até se tornarem adultas, eram conhecidas apenas pelo lugar que ocupavam na lista numerada de nascimentos. A primeira, a segunda, a terceira filha.
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2: O melhor pré-requisito para uma educação bem-sucedida de gatos é o entendimento. Um bom dono de gato conhece seu companheiro animal. Gatos aprendem, mas não são fáceis de vestir como um cachorro. Eles mostram reações a chamadas especiais, reconhecem seu próprio nome e classificam corretamente os conceitos da linguagem humana. No entanto, eles nunca se comportam de acordo com a vontade humana, mas apenas de acordo com a sua. Se houver uma possibilidade, um gato gosta de sair ao ar livre. A castração evita a gravidez indesejada. Caso contrário, as gatas ficam grávidas até 4 vezes ao ano.
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